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1: Dá para desligar.
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Rádio Regional de Iroca, são 5 horas. 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
1: Olá amigos e amigas ouvintes da Rádio Regional de Arouca, um bom domingo para todos. Vamos rezar o terço com o amigo Padre Zé Manel.

0: e do Espírito Santo.
1: Amém.
0: Mistérios gloriosos. Primeiro mistério, a ressurreição de Nosso Senhor.
2: No domingo de manhãzinha, as mulheres levaram os perfumes que tinham preparado e foram ao túmulo. Nisto, viram que a pedra que tapava a entrada do sepulcro tinha sido rodada para o lado.
0: Pai nosso, que estais nos céus, santificado seja o vosso nome. Venha a nós o vosso reino, seja feita a vossa vontade, assim na terra como no céu.
3: O pão nosso de cada dia nos dai hoje. Perdoai-nos as nossas ofensas, assim como nós perdoamos a quem nos tem ofendido. E não nos deixeis cair em tentação, mas livrai-nos do mal.
0: Ave Maria, cheia de graça, o Senhor é convosco. Bendita sois vós entre as mulheres. Bendito é o fruto do vosso ventre, Jesus.
3: Santa Maria, Mãe de Deus, rogai por nós, pecadores, agora e na hora da nossa morte. Amém.
0: Ave Maria, cheia de graça, o Senhor é convosco. Bendita sois vós entre as mulheres. Bendito é o fruto do vosso ventre, Jesus.
3: Santa Maria, Mãe de Deus, rogai por nós, pecadores, agora e na hora da nossa morte. Amém.
0: Ave Maria, cheia de graça, o Senhor é convosco. Bendita sois vós entre as mulheres. Bendito é o fruto do vosso ventre, Jesus.
3: Santa Maria, Mãe de Deus, rogai por nós, pecadores, agora e na hora da nossa morte. Amém.
0: Ave Maria, cheia de graça, o Senhor é convosco. Bendita sois vós entre as mulheres. Bendito é o fruto do vosso ventre, Jesus.
3: Santa Maria, Mãe de Deus, rogai por nós, pecadores, agora e na hora da nossa morte. Amém.
0: Ave Maria, cheia de graça, o Senhor é convosco. Bendita sois vós entre as mulheres. Bendito é o fruto do vosso ventre, Jesus.
3: Santa Maria, Mãe de Deus, rogai por nós, pecadores, agora e na hora da nossa morte. Amém.
0: Ave Maria, cheia de graça, o Senhor é convosco. Bendita sois vós entre as mulheres. Bendito é o fruto do vosso ventre, Jesus.
3: Santa Maria, Mãe de Deus, rogai por nós, pecadores, agora e na hora da nossa morte. Amém.
0: Ave Maria, cheia de graça, o Senhor é convosco. Bendita sois vós entre as mulheres. Bendito é o fruto do vosso ventre, Jesus.
3: Santa Maria, Mãe de Deus, rogai por nós, pecadores, agora e na hora da nossa morte. Amém.
0: Ave Maria, cheia de graça, o Senhor é convosco. Bendita sois vós entre as mulheres. Bendito é o fruto do vosso ventre, Jesus.
3: Santa Maria, Mãe de Deus, rogai por nós, pecadores, agora e na hora da nossa morte. Amém.
0: Ave Maria, cheia de graça, o Senhor é convosco. Bendita sois vós entre as mulheres. Bendito é o fruto do vosso ventre, Jesus.
3: Santa Maria, Mãe de Deus, rogai por nós, pecadores, agora e na hora da nossa morte. Amém.
0: Ave Maria, cheia de graça, o Senhor é convosco. Bendita sois vós entre as mulheres. Bendito é o fruto do vosso ventre, Jesus.

0: e ao Espírito Santo,
1: como era no princípio, agora e sempre. Amém.
0: Ó Maria concebida sem pecado,
1: rogai por nós, recorremos a vós.
0: Virgem Santíssima, não permitais que eu viva nem morra em pecado mortal.
1: Em pecado mortal não hei de viver nem morrer, que a Virgem Santíssima me há de valer.
0: Ó meu bom Jesus, perdoai-nos e livrai-nos do fogo do inferno.
1: Levai as almas todas para o céu, principalmente as mais que mais precisarem.

0: Segundo mistério, a ascensão de Jesus ao céu.
1: Jesus levou-os depois para fora da cidade, para os lados da Betânia. Ali levantou as mãos e abençoou-os. Enquanto os abençoava, afastou-se e foi levado ao céu.
2: Pai nosso que estais nos céus, santificado seja o vosso nome. Venha a nós o vosso reino, seja feita a vossa vontade, assim na terra como no céu.
0: O pão nosso de cada dia nos dai hoje, perdoai-nos as nossas ofensas, assim como nós perdoamos a quem nos tem ofendido. E não nos deixeis cair em tentação, mas livrai-nos do mal. Amém.
2: Ave Maria, cheia de graça, o Senhor é convosco. Bendita sois vós entre as mulheres, e bendito é o fruto do vosso ventre, Jesus.
0: Santa Maria, Mãe de Deus, rogai por nós, pecadores, agora e na hora da nossa morte. Amém.
2: Ave Maria, cheia de graça, o Senhor é convosco. Bendita sois vós entre as mulheres, e bendito é o fruto do vosso ventre, Jesus.
0: Santa Maria, Mãe de Deus, rogai por nós, pecadores, agora e na hora da nossa morte. Amém.
2: Ave Maria, cheia de graça, o Senhor é convosco. Bendita sois vós entre as mulheres, e bendito é o fruto do vosso ventre, Jesus.
0: Santa Maria, Mãe de Deus, rogai por nós, pecadores, agora e na hora da nossa morte. Amém.
2: Ave Maria, cheia de graça, o Senhor é convosco. Bendita sois vós entre as mulheres, e bendito é o fruto do vosso ventre, Jesus.
0: Santa Maria, Mãe de Deus, rogai por nós, pecadores, agora e na hora da nossa morte. Amém.
2: Ave Maria, cheia de graça, o Senhor é convosco. Bendita sois vós entre as mulheres, e bendito é o fruto do vosso ventre, Jesus.
0: Santa Maria, Mãe de Deus, rogai por nós, pecadores, agora e na hora da nossa morte. Amém.
2: Ave Maria, cheia de graça, o Senhor é convosco. Bendita sois vós entre as mulheres, e bendito é o fruto do vosso ventre, Jesus.
0: Santa Maria, Mãe de Deus, rogai por nós, pecadores, agora e na hora da nossa morte. Amém.
2: Ave Maria, cheia de graça, o Senhor é convosco. Bendita sois vós entre as mulheres, e bendito é o fruto do vosso ventre, Jesus.
0: Santa Maria, Mãe de Deus, rogai por nós, pecadores, agora e na hora da nossa morte. Amém.
2: Ave Maria, cheia de graça, o Senhor é convosco. Bendita sois vós entre as mulheres, e bendito é o fruto do vosso ventre, Jesus.
0: Santa Maria, Mãe de Deus, rogai por nós, pecadores, agora e na hora da nossa morte. Amém.
2: Ave Maria, cheia de graça, o Senhor é convosco. Bendita sois vós entre as mulheres, e bendito é o fruto do vosso ventre, Jesus.
0: Santa Maria, Mãe de Deus, rogai por nós, pecadores, agora e na hora da nossa morte. Amém.
2: Ave Maria, cheia de graça, o Senhor é convosco. Bendita sois vós entre as mulheres, e bendito é o fruto do vosso ventre, Jesus.
0: Glória a Santa Maria, Mãe de Deus, rogai por nós, pecadores, agora e na hora da nossa morte. Amém.
2: Glória ao Pai, ao Filho e ao Espírito Santo.
0: Ó Maria concebida sem pecado,
2: rogai por nós que nos rogamos a vós.
0: Virgem Santíssima, não permitais que eu viva nem morra em pecado mortal.
2: Em pecado mortal não hei de viver nem morrer, que a Virgem Santíssima me há de valer.
0: Ó meu bom Jesus, perdoai-nos e livrai-nos do fogo do inferno.
2: Levai as almas para o céu e socorrei principalmente as que mais precisarem.

0: Santo lhes concedia que falassem.
1: Pai nosso que estais nos céus, santificado seja o vosso nome. Venha a nós o vosso reino, seja feita a vossa vontade, assim na terra como no céu.
2: O pão nosso cada dia nos dai hoje, perdoai-nos as nossas ofensas, assim como nós perdoamos a quem nos tem ofendido. E não nos deixeis cair em tentação, mas livrai-nos do mal.
1: Ave Maria, cheia de graça, o Senhor é convosco, bendita sois vós entre as mulheres, e bendito é o fruto do vosso ventre, Jesus.
2: Santa Maria, Mãe de Deus, rogai por nós, pecadores, agora e na hora da nossa morte. Amém.
1: Ave Maria, cheia de graça, o Senhor é convosco. Bendita sois vós entre as mulheres. Bendito é o fruto do vosso ventre, Jesus.
2: Santa Maria, Mãe de Deus, rogai por nós, pecadores, agora e na hora da nossa morte. Amém.
1: Ave Maria, cheia de graça, o Senhor é convosco. Bendita sois vós entre as mulheres. Bendito é o fruto do vosso ventre, Jesus.
2: Santa Maria, Mãe de Deus, rogai por nós, pecadores, agora e na hora da nossa morte. Amém.
1: Ave Maria, cheia de graça, o Senhor é convosco. Bendita sois vós entre as mulheres. Bendito é o fruto do vosso ventre, Jesus.
2: Santa Maria, Mãe de Deus, rogai por nós, pecadores, agora e na hora da nossa morte. Amém.
1: Ave Maria, cheia de graça, o Senhor é convosco. Bendita sois vós entre as mulheres. Bendito é o fruto do vosso ventre, Jesus.
2: Santa Maria, Mãe de Deus, rogai por nós, pecadores, agora e na hora da nossa morte. Amém.
1: Ave Maria, cheia de graça, o Senhor é convosco. Bendita sois vós entre as mulheres. Bendito é o fruto do vosso ventre, Jesus.
2: Santa Maria, Mãe de Deus, rogai por nós, pecadores, agora e na hora da nossa morte. Amém.
1: Ave Maria, cheia de graça, o Senhor é convosco. Bendita sois vós entre as mulheres. Bendito é o fruto do vosso ventre,

0: Cheia de graça, o Senhor é convosco, bendita sois vós entre as mulheres, bendito é o fruto do vosso ventre, Jesus.
1: Santa Maria, Mãe de Deus, rogai por nós, pecadores, agora e na hora da nossa morte. Amém.
0: Ave Maria, cheia de graça, o Senhor é convosco, bendita sois vós entre as mulheres, bendito é o fruto do vosso ventre, Jesus.
1: Santa Maria, Mãe de Deus, rogai por nós, pecadores, agora e na hora da nossa morte. Amém.
0: Ave Maria, cheia de graça, o Senhor é convosco. Bendita sois vós entre as mulheres. Bendito é o fruto do vosso ventre, Jesus.
1: Santa Maria, Mãe de Deus, rogai por nós, pecadores, agora e na hora da nossa morte. Amém.
0: Glória ao Pai, e ao Filho, e ao Espírito Santo.
1: Como era no princípio, agora e sempre. Amém.
0: Ó Maria concebida sem pecado,
1: rogai por nós que recorremos a vós.
0: Virgem Santíssima, não permitais que eu viva nem morra em pecado mortal.
1: Em pecado mortal não hei de viver, nem morrer, que a Virgem Santíssima me há de valer.
0: Ó meu bom Jesus, perdoai-nos e livrai-nos do fogo do inferno.
1: Levai as almas para o céu e socorrei principalmente as que mais precisarem.

0: Quarto mistério, Assunção de Nossa Senhora.
1: Maria foi levada por Deus em corpo e alma para o céu, e os anjos jubilam.
2: Pai nosso que estais nos céus, santificado seja o vosso nome. Venha a nós o vosso reino. Seja feita a vossa vontade, assim na terra como no céu.
0: O pão nosso de cada dia nos dai hoje. Perdoai-nos as nossas ofensas, assim como nós perdoamos a quem nos tem ofendido.

0: e não nos deixeis cair em tentação, mas livrai-nos do mal. Amém.
1: Ave Maria, cheia de graça, o Senhor é convosco. Bendita sois vós entre as mulheres, e bendito é o fruto do vosso ventre, Jesus.
0: Santa Maria, Mãe de Deus, rogai por nós, pecadores, agora e na hora da nossa morte. Amém.
1: Ave Maria, cheia de graça, o Senhor é convosco. Bendita sois vós entre as mulheres, e bendito é o fruto do vosso ventre, Jesus.
0: Santa Maria, Mãe de Deus, rogai por nós, pecadores, agora e na hora da nossa morte. Amém.
1: Ave Maria, cheia de graça, o Senhor é convosco. Bendita sois vós entre as mulheres, e bendito é o fruto do vosso ventre, Jesus.
0: Santa Maria, Mãe de Deus, rogai por nós, pecadores, agora e na hora da nossa morte. Amém.
1: Ave Maria, cheia de graça, o Senhor é convosco. Bendita sois vós entre as mulheres, e bendito é o fruto do vosso ventre, Jesus.
0: Santa Maria, Mãe de Deus, rogai por nós, pecadores, agora e na hora da nossa morte. Amém.
1: Ave Maria, cheia de graça, o Senhor é convosco. Bendita sois vós entre as mulheres, e bendito é o fruto do vosso ventre, Jesus.
0: Santa Maria, Mãe de Deus, rogai por nós, pecadores, agora e na hora da nossa morte. Amém.
1: Ave Maria, cheia de graça, o Senhor é convosco. Bendita sois vós entre as mulheres, e bendito é o fruto do vosso ventre, Jesus.
0: Santa Maria, Mãe de Deus, rogai por nós, pecadores, agora e na hora da nossa morte. Amém.
1: Ave Maria, cheia de graça, o Senhor é convosco. Bendita sois vós entre as mulheres, e bendito é o fruto do vosso ventre, Jesus.
0: Santa Maria, Mãe de Deus, rogai por nós, pecadores, agora e na hora da nossa morte. Amém.
1: Ave Maria, cheia de graça, o Senhor é convosco. Bendita sois vós entre as mulheres, e bendito é o fruto do vosso ventre, Jesus.
0: Santa Maria, Mãe de Deus, rogai por nós, pecadores, agora e na hora da nossa morte. Amém.
1: Ave Maria, cheia de graça, o Senhor é convosco. Bendita sois vós entre as mulheres, e bendito é o fruto do vosso ventre, Jesus.
0: Santa Maria, Mãe de Deus, rogai por nós, pecadores, agora e na hora da nossa morte. Amém.
1: Ave Maria, cheia de graça, o Senhor é convosco. Bendita sois vós entre as mulheres, e bendito é o fruto do vosso ventre, Jesus.
0: Glória, Santa Maria, Mãe de Deus, rogai por nós, pecadores, agora e na hora da nossa morte. Amém.
2: Glória ao
1: Pai, ao Filho e ao Espírito Santo.
0: Como era no princípio, agora e sempre. Amém. Ó Maria, concebida sem pecado,
1: rogai por nós que recorremos a vós.
0: Virgem Santíssima, não permitais que eu viva nem morra em pecado mortal.
1: Em pecado mortal não hei de viver, nem morrer, que a Virgem Santíssima me há de valer.
0: Ó meu bom Jesus, perdoai-nos e livrai-nos do fogo do inferno.
1: Levai as almas para o céu e socorrei principalmente as que mais precisarem.

0: último mistério meditemos a coroação de Maria Santíssima.
1: Maria foi elevada acima dos coros dos anjos e com uma coroa de 12 estrelas na cabeça.
0: Pai nosso que estais nos céus, santificado seja o vosso nome. Venha a nós o vosso reino, seja feita a vossa vontade, assim na terra como no céu.
2: O pão nosso cada dia nos dai hoje, perdoai-nos as nossas ofensas, assim como nós perdoamos a quem nos tem ofendido. E não nos deixeis cair em tentação, mas livrai-nos do mal.
0: Ave Maria, cheia de graça, o Senhor é convosco, bendita sois vós entre as mulheres, bendito é o fruto do vosso ventre, Jesus.
2: Santa Maria, Mãe de Deus, rogai por nós, pecadores, agora e na hora da nossa morte. Amém.
0: Ave Maria, cheia de graça, o Senhor é convosco. Bendita sois vós entre as mulheres. Bendito é o fruto do vosso ventre, Jesus.
2: Santa Maria, Mãe de Deus, rogai por nós, pecadores, agora e na hora da nossa morte. Amém.
0: Ave Maria, cheia de graça, o Senhor é convosco. Bendita sois vós entre as mulheres. Bendito é o fruto do vosso ventre, Jesus.
2: Santa Maria, Mãe de Deus, rogai por nós, pecadores, agora e na hora da nossa morte. Amém.
0: Ave Maria, cheia de graça, o Senhor é convosco. Bendita sois vós entre as mulheres. Bendito é o fruto do vosso ventre, Jesus.
2: Santa Maria, Mãe de Deus, rogai por nós, pecadores, agora e na hora da nossa morte. Amém.
0: Ave Maria, cheia de graça, o Senhor é convosco. Bendita sois vós entre as mulheres. Bendito é o fruto do vosso ventre, Jesus.

0: Senhor é convosco, bendita sois vós entre as mulheres, bendito é o fruto do vosso ventre, Jesus.
1: Santa Maria, Mãe de Deus, rogai por nós, pecadores, agora e na hora da nossa morte. Amém.
0: Ave Maria, cheia de graça, o Senhor é convosco, bendita sois vós entre as mulheres, bendito é o fruto do vosso ventre, Jesus.
1: Santa Maria, Mãe de Deus, rogai por nós, pecadores, agora e na hora da nossa morte. Amém.
0: Ave Maria, cheia de graça, o Senhor é convosco, bendita sois vós entre as mulheres, bendito é o fruto do vosso ventre, Jesus.
1: Santa Maria, Mãe de Deus, rogai por nós, pecadores, agora e na hora da nossa morte. Amém.
0: Ave Maria, cheia de graça, o Senhor é convosco, bendita sois vós entre as mulheres, bendito é o fruto do vosso ventre, Jesus.
1: Santa Maria, Mãe de Deus, rogai por nós, pecadores, agora e na hora da nossa morte. Amém.
0: Ave Maria, cheia de graça, o Senhor é convosco, bendita sois vós entre as mulheres, bendito é o fruto do vosso ventre, Jesus.
1: Santa Maria, Mãe de Deus, rogai por nós, pecadores, agora e na hora da nossa morte. Amém.
0: Glória ao Pai, e ao Filho, e ao Espírito Santo.
1: Como era no princípio, agora e sempre. Amém.
0: Ó Maria concebida sem pecado,
1: rogai por nós que recorremos a vós.
0: Virgem Santíssima, não permitais que eu viva nem morra em pecado mortal.
1: Em pecado mortal não hei de viver, nem morrer. Que a Virgem Santíssima me há de
0: valer. Ó meu bom Jesus, perdoai-nos e livrai-nos do fogo do inferno.
1: Levai as almas para o céu e socorrei principalmente as que mais precisarem.
0: Rezemos três Ave-Marias em honra e pureza de Nossa Senhora, pelas intenções do Santo Padre, por quem temos obrigação de rezar ou precisam das nossas orações. Ave Maria, cheia de graça, o Senhor é convosco. Bendita sois vós entre as mulheres, bendito é o fruto do vosso ventre, Jesus.
1: Santa Maria, Mãe de Deus, rogai por nós, pecadores, agora e na hora da nossa morte. Amém.
0: Ave Maria, cheia de graça, o Senhor é convosco. Bendita sois vós entre as mulheres, bendito é o fruto do vosso ventre, Jesus.
1: Santa Maria, Mãe de Deus, rogai por nós, pecadores, agora e na hora da nossa morte. Amém.
0: Ave Maria, cheia de graça, o Senhor é convosco. Bendita sois vós entre as mulheres. Bendito é o fruto do vosso ventre, Jesus.
1: Santa Maria, Mãe de Deus, rogai por nós, pecadores, agora e na hora da nossa morte. Amém.
0: Salve, Rainha, Mãe, misericórdia, vida, doçura, esperança, nossa salve. A vós bradamos os degradados filhos de Eva. A vós suspiramos, gemendo, chorando neste vale lágrimas. Eia, pois, advogada nossa, e se os vossos olhos misericordiosos a nós volvei, e depois deste desterro nos mostrais Jesus, bendito é o fruto do vosso ventre, ó clemente, ó piedoso, ó doce sempre Virgem Maria, rogai por nós, Santa Mãe de Deus, para que sejamos dignos de alcançar as promessas de Cristo. Amém. Louvado seja nosso Senhor Jesus Cristo.
2: Para sempre seja louvado pela Mãe Maria Santíssima.
0: Não podíamos terminar sem dizer o nosso muito obrigado, mais uma vez, à Rádio TV Regional da Arouca, por tudo o que nos tem ajudado. Um grande abraço ao nosso amigo, Sr. Adelino Pinho.
3: Obrigado nós, amigo Padre Zé Manel. Voltaremos amanhã às 6h30.

0: Olá, bom dia, são 7 horas da manhã.
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0: continuamos Recordar é Viver para ouvirmos Quinzinho Portugal aqui na Regional de Arouca.
1: Coreano, coreano.

da música é que nós devíamos ter cantado aos coreanos antes do jogo, que eles ficavam logo desorientadinhos da corneta, canudo. Mas não, senhor, botámos uma fadista a cantar o hino nacional. Bom, com o devido respeito que eu tenho pela minha querida Marisa, uma grande cantora, mas o fado, é claro, dá sempre em tristeza. Ora, por falarmos em tristezas, eu, o grande Sousa, vou contar-vos toda a verdade sobre a epopeia trágico-futebolística de Portugal no Oriente. Sim, porque eu estive na Coreia. Ou melhor, no Coreia Bar, que é um elegante e distinto estabelecimento de alterne, onde eu costumo ir por causa dos bicos. Bem, dos bicos dos olhos das meninas, que são todas orientais, hein? E que por acaso tem um ecrã gigante onde eu vejo todos os jogos e alguns filmes de natureza selvagem, com seres humanos, é claro. Bom, mas voltando às tristezas, em verdade vos digo que tudo começou com as convocatórias. Tanto lesionado, canudo. Aquilo parecia a seleção de ortopedia do Hospital de São João. Por exemplo, Paulinho Sousita, por acaso ainda meu parente, ele até disse ao técnico: opa, eu não vou, que estou todo podre. Vai, sim senhor, diz-lhe logo o técnico, que eles lá no Oriente curam-te com acupuntura. Acu o que é? Diz o Paulito. Arranjem outro tratamento, que eu não sou desses, canudo. Bem, mas como a viagem até era agradável e sempre se ganhava algum graveto, lá foi ele, com uma perna às costas.

nosso grande figuinho. Ele bem avisou o técnico, ó Toininho. Olha que por causa dos compromissos comerciais eu tenho jogado com uma chuteira de cada marca e isso desafinou-me o dedo grande do pé direito. Não te preocupes, figuinho, diz logo o iluminado técnico, que eu falo com um daqueles mágicos orientais e ele transfere a desafinação do teu pé para o meu. E não é que transferiram mesmo? Só que o Toininho esqueceu-se de uma coisa. É que tinha o cérebro ligado à cabeça do dedo do pé. E lá se foi a tática toda. E o nosso Ruizinho das Costas Canudo também avisou o técnico, Toininho, diz ele. Olha que eu lá em Itália dou muitos jantares e só dou é pizza, pizza e pizza. E estou um bocado fora de forma, belaço de poupas, filho. Não há problemas, diz logo o Toininho, que no Oriente não dás pizza a ninguém. Quando muito, levas com umas macetas. E eu lá, Toininho, diz logo o Ruizinho, as macetas são sem impostos, não? Grandes morcões, canudo. Mas agora a sério, meus caros compatriotas, depois de uma análise profunda a esta tragédia, cheguei à conclusão de que a culpa de tudo foi de quem não deixou as esposas e as namoradas dos nossos fogosos atletas acompanhá-los no estágio e no início deste Mundial da má memória. Porque até o pessoal do hotel reparou, canudo. É que no Oriente, como todos sabem, come-se com pauzinhos. Só que quando os empregados de mesa viam os nossos, diziam logo, epá, vocês com uns paus desses estão mais para as espetadas, não? E não digam a ninguém, mas por brincadeira, claro que isto não é para ofender. Não é que em vez de chamarem à nossa rapaziada os tugas, passaram a chamá-los os tuzas. Morcões dos chinocas, canudo. E depois, é claro, contra os estadunidenses, como é que os nossos haviam de correr com a âncora sempre a empancar na relva? Não havia condições, canudo. Vá lá, que depois de devidamente assistidos e repostos os vários níveis, contra os polónios

Sim, canudo. Só que eu acho, meus caros amigos, que as retenções à âncora foram demasiadas. E porquê que eu acho isto? Porquê? Porque recordemos com mágoa, tristeza e um grande melão o jogo com os malditos anfitriões. Esses cuianos. Cuianos. Com um nome destes, como é que os nossos não haviam de amarrar as âncoras, canudo? Sim, porque embora com necessidades, somos muito machos, que é lá isso. E vai daí, toda a gente viu o que aconteceu. Com falta de um elemento de trabalho, lá provocaram os nossos Pintinho e Betinho choques em cadeia, tendo-lhes sido tirada a carta por excesso de velocidade. E então o tão falado murro na barriga do morcão das apitadelas. Mas cais murro, cais quê? Se tivessem filmado por baixo, viam logo que aquilo foi a âncora do Pintinho que se soltou da...

meramente sexual, lá se foi o Mundial. Bem, amigos, o que vale é que o próximo europeu é cá na nossa terrinha e vamos todos estar física e psicologicamente muito mais preparados. Atletas, técnicos e dirigentes,

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1: Olá, bom dia. Ouvimos o sinal horário das 8 horas da manhã.
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0: 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Olá, bom dia para si que sintoniza a Rádio Regional de Arouca. São 8 horas e 10 minutos. Um bom domingo para si que nos acompanha.
1: O Pucural de Portel. Eu ouvi um passarinho às 4 da madrugada. Ora, o sol um pouco envergonhado aqui por Arouca, não é? Um pouquinho nublado, as temperaturas vão estar um pouco mais baixas. Este é o domingo 11 de outubro, como muito anunciamos, não é? A Rádio Regional de Arouca está de parabéns. São 40 anos de vida. Esta fica apenas por uma missa de graças a todos os sócios da Liga dos Amigos da Rádio Regional de Arouca, a todos os anunciantes, né, que também ajudaram para que esta rádio existisse, para todos muitos milhões de ouvintes que deram força à Rádio Regional de Arouca. 40 anos para o Adelino Pinho representa 80 anos, porque a rádio está de dia e está de noite, está 24 horas por dia, some isto tudo ao fim de 40 primaveras. Muito gosto, não estou arrependido do tempo que passou por mim, foram 40 anos, metade da minha vida foram dedicados a vocês. Rádio Regional. Isso então digo mais uma vez, há uma missa às 11:15 aqui no Mosteiro de Santa Mafalda, por todos os sócios, todos os sócios da Liga dos Amigos, por todos aqueles funcionários que de alguma maneira participaram aqui na Rádio Regional de Arouca e continuam a participar. Todos os maus momentos que me deram força para que seguisse em frente.

primeiras músicas dedicadas à Arouca, uma delas do Albino Ferreira. Muitas e muitas músicas foram feitas por vários artistas para oferecer à Rádio Regional de Araucas. Alguém se lembra de uma música, uma homenagem, um araucense que vive fora de Arouca? Porque quem dá valor muitas vezes às suas coisas, da sua terra, é quem está longe da sua terra. Uma homenagem à Rádio Regional.

música feita por um arauquense e um grande artista que tem o nome de Zé Mota, ou seja, na cidade do povo, porque aí muitos ouviam a rádio regional.

0: É isso, porque a Rádio Regional não era só da Arouca, não. A Rádio Regional é de um grande grupo de ouvintes, de amizades, que uniram famílias e amigos.
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0: Em direto, muito mais, sem dúvida, na internet e muitos imigrantes que gostavam de nos ouvir. Podemos falar de muitos, ou ainda agora me telefonou um ouvinte que vem da França para estar na missa presente, e não é de Arouca, mas amou Arouca através da Rádio Regional de Arouca, começou a conhecer Arouca, e eu sei que tenho muitas pessoas que nos vêm de longe para assistir à missa dos 40 anos de vida da Rádio Regional de Arouca. Boa viagem, Almerinda, que vem de França com suas famílias visitar os seus amigos e dar um abraço aqui ao pessoal, não é isso? Boa viagem, que está pertinho de nós. Ora, e vamos então continuar com mais

Iam aparecendo as músicas que tocavam na rádio regional pelos que nos eram oferecidas, não é? Por quem estava muito longe da sua terra e porque sabiam que a rádio regional de Arouca era e é uma das mais ouvidas, graças a uma grande equipa de pessoas que passaram por aqui desde o primeiro dia de emissão até ao dia de hoje. Todos que passaram, como dizia o Papa, todos que passaram por aqui, uma grande parte deles já partiram, mas estão no nosso coração.

8:45, domingo 11 de outubro, ano 2026. 9 horas vamos ter as notícias em cadeia com os nossos colegas Antena 1. Depois há o programa Ligar para dedicar aqui com a Anabela. Alguém que a queira acompanhar. Depois às 11:15 temos a transmissão. Pode ver e ouvir na Rádio TV Regional de Arouca. Estou para ver e ouvir. Também em FM Estéreo 103.2 para o mundo. 11:15, missa de aniversário, 40 anos de vida da Rádio Regional de Arouca. Seria muito de uma grande festa, como estava a contar, não acontece. Tudo para que isso acontecesse, alguém me impediu. Seguimos em frente.

0: solene momento de brindarmos às nossas inspiradoras musas infusas e confusas.
1: Dizemos que as amamos.
2: Mamamos!
1: Dizemos que as queremos.
2: Comemos!
1: Dizemos o que sentimos.
2: Mentimos!
1: E à saúde delas.
2: Volemos!
3: Ai, que festa!
4: Para a estudantina não vai nada, nada, nada!
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2: FRA!
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2: FRE!
4: FRI!
2: FRI!
4: FRO!
2: FRO!
4: FRO!

0: naturalmente, também uma preocupação do Governo. E se de facto se concretizar cenários mais pessimistas, não deixaremos de ajustar a nossa atuação.
1: No entanto, o Ministro das Finanças rejeita a aplicação do IVA zero nos bens essenciais.
0: Tem um problema de transmissão do preço, porque uma parte substancial dessa redução fica capturada pelos produtores e distribuidores. Estudos indicam 30 a 40%, a medida custa 800 milhões, portanto estaríamos a falar de 200 a 300 milhões que seriam perdidos nesse mecanismo de transmissão e não beneficia quem mais precisa. Portanto, nós temos de ter apoios segmentados e, sobretudo, dar mais rendimento às famílias. E cada família com mais rendimento toma as suas decisões de consumo e poupança.
1: Miranda Sarmento diz que é preferível canalizar apoios sociais para as famílias mais vulneráveis, classificando a medida do IVA zero nos bens essenciais como pouco eficaz. Ideias de uma entrevista ao programa Conversa Capital, que pode ouvir hoje na íntegra aqui na emissão da Antena 1, depois das notícias de uma da tarde. Ensino à distância, os alunos das escolas da capital da Arábia Saudita vão ter aulas a partir de casa, depois do ataque contra o aeroporto internacional de Riad. O ataque com mísseis atribuído aos rebeldes húteis do Iémen provocou pelo menos 12 mortos e mais de 300 feridos. As Nações Unidas falam numa escalada grave e o presidente dos Estados Unidos, Alexandra Sofia Costa, também já veio condenar estas ações.
2: Donald Trump não só condena, como admite mesmo que os Estados Unidos podem juntar-se às operações militares sauditas contra os húteis. A decisão ainda vai ser tomada. O ataque provocou pelo menos 12 mortos. Uma das vítimas mortais é um cidadão norte-americano. A Embaixada dos Estados Unidos em Riad recomenda aos cidadãos americanos que evitem o aeroporto internacional e as áreas circundantes. Os outros também já deixaram, de resto, um aviso para que as autoridades e as companhias aéreas levem a sério a ameaça. Certo é que na próxima semana, nas escolas da capital da Arábia Saudita vão funcionar apenas à distância. As Nações Unidas já condenaram o ataque. O enviado especial para o Iémen fala em grave escalada, alertando para a ameaça à segurança regional e apelando ao respeito pelo direito internacional humanitário.
1: Também António Guterres já reagiu, mostrando-se profundamente chocado com este último ataque dos húteis na Arábia Saudita. O secretário-geral das Nações Unidas afirma que ataques contra civis e infraestruturas civis violam o direito internacional. De visita a Lisboa, Barack Obama defendeu ontem a regulação da inteligência artificial. O antigo presidente dos Estados Unidos discursou no Fórum Game Changers, no antigo pavilhão Atlântico. Obama também abordou as guerras em curso no mundo para pedir aos líderes internacionais, Diana Almeida, que reconheçam o valor e a dignidade humana para lá das fronteiras.
3: Barack Obama deixou apelos e alertas. O antigo presidente dos Estados Unidos disse que os líderes políticos devem reconhecer uma humanidade comum, ou seja, para além de valorizarem as tradições, cultura e história do próprio país, devem ser capazes de olhar para os outros países e para as outras pessoas. Barack Obama acredita que, atualmente, no momento onde se fala numa América real, é necessário garantir que prevalece o valor da democracia e a igualdade. O ex-presidente dos Estados Unidos referiu também, sem mencionar nomes, que um presidente não pode iniciar uma guerra sem submeter a decisão ao Parlamento. A inteligência artificial também foi tema. Barack Obama disse este sábado em Lisboa que o mundo está mais pequeno e mais rápido e defendeu a necessidade de regular a IA. Reconhece que um dos grandes desafios é a falta de confiança entre os países líderes desta tecnologia, os Estados Unidos e a China.
1: As principais mensagens transmitidas por Barack Obama ontem em Lisboa perante cerca de 10 mil pessoas. A equipa de Lula da Silva acusa a gigante tecnológica Meta de bloquear os conteúdos do presidente brasileiro nas redes sociais. A empresa dona do Facebook e do Instagram é acusada de interferências depois de uma publicação na conta oficial de Lula da Silva ter sofrido uma interrupção na contagem de visualizações, o que afetou o alcance daquele conteúdo, chegando a menos pessoas. pessoas. Outra das denúncias é o facto da página de Lula ter desaparecido subitamente do motor de busca do Instagram. A empresa Meta, de Mark Zuckerberg, atribuiu estes episódios a problemas técnicos. Madalena Costa sagrou-se campeã do mundo em patinagem livre no escalão de séniores no Mundial de Patinagem Artística. A atleta portuguesa terminou com 264 pontos no total das duas provas, programa curto e programa longo. Em declarações à Antena 1 a partir de Assunção, no Paraguai, Madalena Costa mostrou-se muito satisfeita com os resultados alcançados.
4: Estou muito feliz com mais esta conquista, o meu 4º título mundial, 2º título em sénior e o 1º World Skate Games neste escalão, mas mais do que isso, acho que passa por sentir que todo o trabalho foi recompensado e, claro, por ter batido o recorde mundial, que era meu, do ano passado, e ter ultrapassado essa meta por 4 pontos. Foi uma época difícil, mas acho que tudo aquilo que aconteceu teve um significado, ajudou-me a tornar-me pessoa melhor, uma desportista mais focada, com os meus objetivos bem definidos e lutadora, e acho que a época não podia ter terminado de melhor forma.
1: Entusiasmo na voz de Madalena Costa. João Cruz é também campeão do mundo em patinagem livre, mas no escalão de júniores. O atleta disse que o esforço compensou.
5: Sinto que todo o trabalho foi recompensado de alguma forma. Acho que a minha trajetória enquanto atleta teve muitos altos e baixos e acho que isso finalmente serviu para alguma coisa. Todos esses altos e baixos, todas as aprendizagens, todos os as quedas, todos os treinos, todas as provas, pronto, acho que serviram para alguma coisa e pronto, trouxeram-me aqui para o Campeonato do Mundo no Paraguai e pronto, consegui o primeiro lugar.
1: Declarações de João Cruz, campeão mundial em patinagem livre nos júniores. Rita Azinheira também subiu ao pódio nesta modalidade como vice-campeã do mundo, competições que decorreram no Paraguai, onde está o enviado especial da Antena 1, Carlos Rui Abreu. Foi também lá que a Espanha se sagrou campeã mundial de hóquei em patins masculino de sub-19 pela 6ª vez, a 2ª consecutiva, depois de vencer Portugal por 2-1. O selecionador nacional Vasco Vaz admitiu que o resultado foi justo e deu os parabéns aos espanhóis.
6: Parabéns à Espanha, penso que a Espanha foi mais consistente que nós e conseguiu aquilo que nós não conseguimos, que marcar mais um gol. Daí que o resultado fosse este, perdemos um bocadinho, depois de fazer um 1-0, perdemos ali um bocadinho o controle do jogo e aí permitiu que a Espanha fizesse um... Criámos oportunidades, mas não conseguimos concretizar, mas sem dúvida alguma que tenho que me vergar e tenho que dizer que a Espanha, dado que marcou mais um golo, venceu este campeonato com alguma justiça.
1: Portugal não conseguiu chegar ao triunfo, foi a Espanha a levar a melhor na final do Campeonato do Mundo de Hóquei e Patins em sub-19.
7: Frederico Moreno com as notícias às 10.
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4: Bom dia a todos os ouvintes da Rádio Regional de Arouca 103.2. É mesmo isso. Eu sou a Ana Bela, mais uma vez bom dia e vamos dar início ao nosso programa das manhãs, o programa Ligar e Dedicar. Hoje é um dia especial para nós, vamos comemorar os nossos 40 anos e por isso, depois das 11, vamos ver o que vai acontecer. Para já, estamos com o nosso programa Ligar e Dedicar e vamos já atender alguém que está em linha no telefone. Bom dia.
5: Bom dia, menina Anabela.
4: Olá, com quem falo?
5: Com as minhas experiências.
4: E a dedicatória para hoje, qual vai ser?
5: Olha, vai ser aos parabéns ao meu irmão Ricardo, que mora em São João da Madeira, que teve no dia 9 de parabéns, que tenha passado um bom dia. E vai já um beijinho grande com um bom dia, com um bom domingo para ti e para a tua filhota, para toda a tua família, para mim e para toda a minha família, para a dona Constância e para a José Vieira, para a dona Manuela Nascida e para o irmão, para o senhor Manuel dos Goios e família, para o senhor Neca de Madeira Nova e para toda a família. E para nossos imigrantes, que seja um bom domingo para todos nós com saúde. Fique com Deus até 2h08 e seus que é muito obrigada. Um beijinho grande.
4: Beijinho grande, obrigada. Bom dia. Olá, bom dia no telemóvel. Só um pouquinho porque vai-me já ouvir. Bom dia. Bom dia no telemóvel.
6: Olá, bom dia, Anabela, tudo bem?
4: Tudo bem, obrigada. Com quem falo?
6: Então, bom dia, Anabela, tudo bem?
4: Olá, bom dia.
6: É o Adão.
4: Olá, Adão.
6: Bom dia,
4: hoje,
6: tudo bem?
4: Hoje apressou-se. Ai, ai. Está tudo bem consigo?
6: É, claro, claro. Ai, sai, estou deitadinho na cama.
4: Pronto, olha que maravilha. Pronto, vamos então fazer a dedicatória 2.
6: Olha, vou dedicar para o meu Dom Henrique Filhos com muito carinho e muito amor. Vai para o Zé Pisco para a Suíça. Vai para o Manuel Magalhães da Ponta Chato e o Bom. Vai para o Zé Lomar de São Vicente Pereira. Vai para a Princesa Almerinda. Vai para a Madrinha. Um beijinho grande de coração. Vai para o meu padrinho Alberto. E vai para o David. Do Pinheiro da Bem Posta. Se quiser, por favor, você tira o meu número de telefone e dê-lhe o meu número de telefone para ele me dar um toque. Eu depois ligo para ele, que eu gostava de falar com ele. E os parabéns para a Rádio de Arouca, tudo bom para vocês e tudo bom para todos os imigrantes.
4: Espera aí, não me desliga, estou a apontar o seu número, senão eu perco o seu número. Pronto, já está.
6: Obrigado, igualmente.
4: Tá, até à próxima. Bom domingo.
6: Você tem o meu número de telefone, não tenho?
4: Eu tenho aqui o número do número que me está a ligar. 6366,
6: é
4: por aí fora.
6: É o número que eu estou a ligar. Você, quando ele ligar, você dê-lhe o número de telefone, se faz favor.
4: Sim, senhor. Está combinado.
6: Obrigado, tchau, bom dia. Tchau.
4: Obrigada. Vamos continuar. Bom dia.
7: Bom dia.
4: Com quem falo?
7: Adão Pena Fiel.
4: Isso, olha, um Adão e agora outro Adão, que giro. Adão, vamos fazer a sua dedicatória?
7: Minha dedicatória vai para si, para a sua filha e mãe, e para a minha esposa, para a Manuela da Mercedes, para Manuel de Joeiros, para o Sapateiro de La Rosa, para a Clara Pinho de Arouca, para o Neca Tomé da Feira Nova e para o Adão Fernando, que está em França, que é imigrante também. E para todos os imigrantes e doentes, e para si uma continuação de um bom domingo e até domingo, se quiser.
4: Está feito. Até à próxima. Obrigada. São 9h18 e estamos no nosso programa Ligar e Dedicar. Bom dia.
8: Olá, bom dia, simpatia.
4: Olá, bom dia. Com quem falo?
8: com a Constância, sou Zelo sempre vencedor.
4: Muito bem. E a dedicatória para hoje?
8: E a dedicatória, em primeiro lugar, parabéns para a Rádio Regional da Arouca e também para o nosso amigo Manuel de Jogueiros, e para a sua esposa Maria José, e para acho que é irmão da Generosa, ou irmão familiar. Para todos sejam de aniversário. E então quero mandar um bom dia para toda a família da nossa simpatia, Anabela.
4: Obrigada.
8: Para os amores da minha vida, olha, o Neca Tomé também quer um beijo da Feira Nova.
4: Pronto.
8: Também para ele, para a esposa. E quero, para os amores da minha vida, para todos os ouvintes e amigos, então saudar a Manuela, o Zé Sapateiro e para a Nanda e para a Anaíva e para o Felisberto. Olha, para todos os amigos e ouvintes, beijinhos doces, muito obrigada pela atenção, e para os nossos imigrantes, muita força. Beijinhos.
4: Beijinho,
8: doces,
4: obrigada.
8: Um
4: bom domingo, tchau. Bom dia,
9: menina.
4: Olá, Dona Alcina, está tudo bem consigo?
9: Obrigada. Olha, não está muito melhor, mas também não está muito pior. Agora é só os cartuchos que ele quiser descarregar.
4: É queimar os cartuchos.
9: É isso. Sabe como é, menina? Minuto a minuto.
4: Faz muito bem.
9: É, e pronto. E agora queria dar os bons dias a todos que trabalham na rádio, em especial a você, que está hoje a fazer o programa. E que Deus lhe dê saúde. E agora queria dedicar a todos os doentinhos rápidas melhoras, que não se esqueçam de mim, que também estou na lista de espera. E queria que me deixasse ao menos os meus bisnetinhos vir ter comigo, pedir-me um beijo, mas por enquanto ainda são muito pequeninos. E também queria agradecer a quem ainda tem o meu nome guardado. Graças a Deus. Obrigado a todos pelo carinho e pelo amor que tenho para a velhota. E ainda saber o meu nome. E agora vou dedicar.
4: Força,
9: a Dona Rosinha de Campos do Valongo. Para a Dona Mafalda de Oliveira de Anéis. Para a Dona Almerinda de Porto, de França. Para a Dona Margarida de Olival. Para a Dona Alicinha de Valdecâmara. Para a Dona Clara de Pinho. Para a Dona Sonzinha do Rocio. Para a Dona Rosinha de Macieira de Câmara. Para a Dona, Fernanda, que vive à beira do lar da Arouca, que nunca se esquece de mim e está separada de mim já há 30 anos, que eu estou em Carregosa e ela está na vila, na granja, mas fala comigo. Muito obrigada, Dona Beijinho. Fernanda, pelo carinho e o amor que me tem e nunca se ter esquecido de mim. E para a Dona Sofia de Paredes e para o senhor António Coimbra de Ocela e para o senhor Aldo de São João da Madeira. Pronto, e para os meus bisnetinhos, tudo que eu vejo na minha vida e que o meu coração sente. E até 2 a 8 dias, se o nosso senhor quiser. E muito obrigada e muita saúde para vocês todos.
4: Um beijinho, até à próxima.
9: Adeus, obrigada.
4: Bom dia.
10: Bom dia, coitadinha da Dona Alcina.
4: Ela quer dedicar para toda a gente, isto não toda pode
10: gente,
4: ser.
10: Coitadinha, eu faço uma ideia do desespero dela ali na cama sempre.
4: É verdade, temos de ter sempre algum cuidado com estas pessoas ninguém. Com mais idade. Claro que sim. É.
10: Olha, bom dia. Um beijinho muito grande para ela, bom dia.
4: Com quem
10: estás
4: fala?
10: A com a Elia.
4: Olá, Elia. E faz a dedicatória.
10: E olha, e um beijinho para ti, para a tua menina e para a tua mãe. Tudo
4: obrigada.
10: Bom para elas. E para a Dona Alcina, um beijinho muito grande de coração para essa senhora. Que Deus já tenha muitos anos aqui entre nós. Olha, é para os meus filhos, para a minha nora, para os meus netos, para que são as pessoas mais queridas que eu tenho na vida. E é para a Zairinha, que hoje não nos encontramos, que não houve missa aqui na nossa capela. Hoje a missa é só lá no centro. E é para a Dona Rosinha de Campos Balonga, aquela família linda. A Dona Rosinha de Campo, a Dona Mafalda, a Dona Almerinda, a Dona Alicinha, a Dona Lúcia, olha, para todos que falam no meu nome, um beijinho muito grande e para ti também. E foi um prazer falar contigo.
4: Tá, minha querida, obrigada, um beijinho grande.
10: Bom dia, obrigado.
4: E são 9 horas 23 minutos e vamos à música, são os sons da terra alto, que temos aqui alguém. Bom dia. Pronto, então não temos ninguém e vamos à música Sons da Terra. Festa que é festa. É nossa.

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2: E temos alguém em linha no telefone. Bom dia.
3: Bom dia.
2: Com quem falo?
3: Manuela Esgueiros de Penafiel.
2: Manuel, vamos à dedicatória?
3: Sim, senhora. Olha, hoje é especial para mim, que estou de aniversário.
2: Muito bem, parabéns.
3: Obrigada, igualmente, que faça muitos mais.
2: É verdade, é verdade. Sempre a fazer, já te quero é acumular anos.
3: É.
2: E mais?
3: Pronto. E para todas as pessoas que me estão a desejar os parabéns, muito obrigado e até para o ano, se quiser.
2: Pronto.
3: E obrigada.
2: E é só.
3: Pronto,
2: hoje é só para si mesmo. Pronto, olha, tenha um bom dia de aniversário.
3: Obrigado.
2: Tudo bom, com muita saúde, é o que é preciso.
3: Obrigado.
2: Até à próxima.
3: Obrigado.
2: Bom dia.
4: Bom dia, Anabela.
2: Olá, bom dia. Falo com quem?
4: Com a Elizabeth de Paradela, da Volga.
2: Muito bem, Elizabeth. Vamos à dedicatória?
4: Minha história, como costume, é para você, para a sua família, para a sua menina, para a gente toda, para a sua família. E depois somos dois filhos, depois somos duas fatinhas, Eugênia e família, e depois é Zé Cego, três amigas que eu tenho de França, essa gente toda está a ditar, e no Rádio Arouca, e também, Deus quiser,
2: e muitos beijinhos. Tá, obrigada, beijinho, até à próxima.
4: É,
2: e são 9:29, para falar connosco, já sabe, só tem que ligar 916-691-020 ou 256-948-219. E vamos a mais alguém que está em linha. Bom dia.
5: Bom dia, menina Anabela.
2: Bom dia, Alegria, com quem falo?
5: Na Catumã da Feira Nova.
2: E é isso mesmo, dedicatório.
5: Em Portugal é sempre assim. Come-se até ao fim. Alguns deixam a sopa. Alguns não comem a sopa toda.
2: Pois, tem outra coisa melhor. É mesmo isso. E então, vamos à dedicatória?
5: Ora bem, vai um beijinho para a Dona Generosa, Zenas Pereira, para a Dona Constância de Souzelo, Dona Laura Valentina da Arouca, Dona Dolores também da Arouca. Para a Joaninha, quando ela vai entrar, cheia de força. Olha, e vai um abraço para o senhor Adão de Penafiel, para o senhor Manuel de Joelhos, para o senhor Augusto Gonçalves, o puto fixe em Lousada, para o Adelino Ferreira, olha, para a menina e para toda a sua família, tudo de bom, para a minha família também, para todos quantos nos estão a escutar, tenham um bom domingo e até domingo, se Deus quiser.
2: É isso mesmo, até à próxima.
5: Tchau e adeus.
2: Tchau e adeus. Bom dia.
6: Bom dia, Anabela.
2: Olá, com quem falo?
6: Qual é que fala? Oh, Anabela.
2: Eu não conheço ninguém, as pessoas têm que se identificar.
6: Ai, meu Deus.
2: São as regras do jogo. Agora
6: sabe
2: é assim.
6: Sabe que eu estou um bocado mal. Eu
2: então,
6: caí, Anabela.
2: O que andou a fazer?
6: Parti o braço, parti um dedo,
2: desmorrei-me
6: toda na cabeça, nas costas.
2: Que desgraça aqui, vai.
6: É por isso que eu não teclava.
2: Mas foi contra as paredes?
6: Porque eu custa-me muito teclar agora, sabe?
2: Ah.
6: E é por isso que eu não tenho falado consigo, mas eu ouço-a.
2: Oh.
6: E eu hoje estava aqui assentada no sofá, sabe que eu agora estou sempre assentada.
2: Pois, toda empenada.
6: E eu disse, bem, vou ver se... Se lhe falo hoje com a Anabela.
2: Então, pronto. Passa lá a dedicatória.
6: Olha, para a Dona Conceição, para a Zé Sapateiro, para o Ricardo Marco, para o meu sobrinho, para o meu marido, para vocês todos aí, para as vossas famílias, em especial para a sua, minha princesinha. Aquele beijinho com carinho, Anabela, está bem?
2: Então, Mérica Miquelina, um beijinho grande.
6: Obrigada,
2: para si.
6: Obrigada.
2: E as melhoras mesmo, está bem?
6: Obrigada, com licença.
2: Bom dia!
7: Bom dia, alegria, bom dia, simpatia.
2: Bom dia.
7: Estás sempre connosco para nos dar muita alegria.
2: Olha, é isso mesmo, é isso. Ao domingo de manhã acordo e penso, ai, vou ter com aquela gente boa. E venho.
7: É verdade.
2: Com quem falo?
7: Com a Sãozinha do Rocio.
2: Exatamente. E a dedicatória para hoje?
7: Olha, a minha dedicatória é já um beijão aí até Araújo, que eu cheguei rápido. Mas se eu passar aqui o autocarro, ele ainda chega mais rápido.
2: Pode ser que sim. Olha, está a chegar, olha, pum, já cá está, chegou. Afinal veio rápido.
7: Olha.
2: Então.
7: para toda a minha família, como sempre cai no estrangeiro, para o casalinho de Pombal, que acho que estão aí por Arouca hoje, para o casalinho do Dragão, para a Dona Rosinha Macier de Câmara, para a Dona Alcida de Carregosa, para a Maria Lúcia de Cesar, para todos os locutores, para a Anabela, para a Princesa dela e toda a família, com um beijão do coração e um bom domingo.
2: Está feito, bom domingo. Até à próxima. Beijinho. Tchau, Sonzinha, tchau. Bom dia.
0: Bom dia.
2: Com quem falo?
0: Bom dia, Mandinho Alves da Costa, da Retunda, de Nogueira do Cravo. Olá, Zé. E agora aqui é dedicado para a minha família, para a Raio da Roupa com o Estado de Parabéns, e para os meus filhos, para as minhas filhas, para os meus genros, para as minhas noras, e para os meus netos, e para, minha, para os meus bisnetos. Bom dia e obrigado.
2: Obrigada a nós por estar connosco. Até à próxima.
0: Até à próxima.
2: Bom dia.
8: Bom dia, Anabela.
2: Olá, com quem falo?
8: Olha, falas com o Delmar São Vicente Pereira.
2: Muito bem, Delmar, vamos à dedicatória para hoje.
8: Em primeiro lugar, um beijinho para ti e com todo respeito.
2: Obrigado.
8: E agora, em segundo lugar, os parabéns à Rádio Nacional da Arouca. Está hoje de parabéns. Eu não posso estar aí hoje, porque amanhã vou partir para Fátima. Não, não, aí.
2: Pronto.
8: Olha, e agora vai em corridinho. Vai um beijinho para a Vazinha de Campos Valongo. Vai um beijinho para a Clara Pinho de Arouca, para a Fatinha de Paredes, para a Lúcia Cesare, para a Licinha de Valcambra, para a Pesquina da Alvalada, vai para a Mariana de Loureiro também. Um abraço para a Neca Pereira, para a Macieira. Vai um abraço para o Zé Pisco, para a Suíça. E um abraço para o Adão Fernandes, para a França. E também um beijinho para a saudade da Pérola da Ponte Nova também, para ela, bom fim de semana. E até à próxima, se vocês quiserem, e gozai bem aí.
2: É isso. E aí também.
8: Okay, tudo
2: bom
8: bem.
2: Domingo, até à próxima. Obrigada.
8: Ok, até domingo, se vocês quiserem.
2: É isso mesmo.
8: Desfrutáveis bem aí.
2: É isso mesmo.
8: Ok, tchauzinho,
2: até à próxima. E hoje é domingo, 11 de outubro de 2026, 9 horas e 35. Tem ainda muito tempo para ligar connosco. E falar e fazer a sua dedicatória aqui no nosso programa. Para já vamos à música, a festa é boa. São os sons do Minho.

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1: 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E já temos gente em linha. Bom dia no telemóvel.
2: Bom dia.
1: Ora, cá está esta gente boa. Bom dia, alegria. Andam a passear.
2: Claro que é comédia.
1: Pois, e quanto a chuva não vem estragar os planos?
2: Não, claro que não.
1: Vamos então, com quem falo?
2: É com a Amália de Óvar.
1: Muito bem, e agora a dedicatória?
2: Pronto, queria mandar um beijinho para o meu companheiro Fernando Oliveira, para o Mirko Pintor, yeah! Aqui para os meus dois primos, para o Ruizinho de Penacova, para o pai dele, para o Zé Troia de Pintinho, para o António das Fossas, o Américo Lavoura, Roserinho do Café Dragão. E também para a Almerinda de França. E um beijinho para você, Anabela.
1: E para vocês todos também. Um beijinho grande e um bom domingo. Tchau, um beijinho grande para vocês todos.
3: Tchau,
1: bom domingo. É uma alegria. Bom dia.
4: Bom dia, Anabela.
1: Com quem falo?
4: A Manuela da Nascente na Fiela.
1: Muito bem. Manuela, vamos à dedicatória.
4: Vai ser para si, para a sua mãezinha, para a sua filha, para a Generosa e os pareiros para o irmão dela, para a Constância e Zé Vieira, para o Dom Penafiel e as melhoras para a esposa dele, para o Zé Sapateiro e toda a família, para a Laura de Morreus, para a Fatinha, para os irmãos Miquim, para a Esmeralda, para todos os amiguinhos e amiguinhos, e até à próxima.
1: Está feito.
4: E parabéns para quem está de parabéns.
1: Muito bem, um beijinho grande e até à próxima.
4: Até à próxima, beijinho.
1: Bom dia.
5: Bom dia, Anabela, e todos os ouvintes que estão a escutar a Rádio Regional da Arouca para esse mundo fora e aqui no norte de Portugal também.
1: Olha que bonito, com quem falo?
5: Mas parece um locutor, não parece, Anabela?
1: Está aprovado.
5: Já trabalhei na rádio há algum tempo, já corri muita rádio.
1: Com quem é que eu estou a falar?
5: E muitas festas também.
1: Diga-me com quem estou a falar, quem é esta estrela?
5: É o Sr. Pinto Alfena.
1: Muito bem, Sr. Pinto. Pode continuar, esteja à vontade.
5: Senhora, é para desejar um bom domingo a todos os nossos ouvintes que estão a escutar a Rádio Regional da Arouca, para todos os nossos imigrantes que estão espalhados por esse mundo fora, com a senhora que parece-me que costuma ligar aqui de Valongo, outro já ligou-me para as coisas de Penafiel. Portanto, tenho aqui amigos a ouvir a rádio aqui muito próximo, não é à beira, mas é mais próximo. E olha, para a Anabela, para o Sr. Adelino Pinho, para todos os colegas que trabalham na rádio, um bom domingo, muita saúde e um bom regresso à casa. Até uma próxima.
1: Até à próxima. Tudo de bom, Sr. Pinto. Até à próxima mesmo. Tchau.
5: Até à próxima. Beijinho.
1: São 9 horas, 42 minutos. Bom dia.
6: Olá, bom dia, Anabela. Bom dia, Alegria.
1: É isso, bom dia, Alegria. Com quem falo?
6: Fala com o Fernando Figueiredo do Bar.
1: É ele mesmo. A dedicatória.
6: A dedicatória é como sempre, vai em primeiro lugar um beijinho para si, outro para a sua menina e abraço para a restante família. Não esquecendo toda a família, a senhora Adelino Pinho, que é o principal da rádio. Agora vai para todos os meus familiares, vai para todos os meus amigos e colegas que eu tenho em Cucujães, vai para a Almerinda, eu acho que ela que está ainda em Pombal, vai para a Fatinha de Paredes, Rosinha de Cambalongo, Licinha de Valcâmbra, Mafaldinha de Oliveira das Meias, para o Ricardo Marco, vai para aquela família ali no Café Dragão, não esquecendo toda a família do meu amigo Adelino Valdo, o tratorista, que são os avós da Joaninha do Olhão, vai para lá também para a Joaninha, e vai para todos os nossos imigrantes, rápidas melhores para todos os juntinhos, não esquecendo o meu amigo António Silva do Bar e António Manardo de Carregal. Vai também para todos aqueles que estiverem de parabéns hoje, em primeiro lugar para a Rádio Regional da Arouca, está de parabéns e todos os outros que estiverem de parabéns, um dia muito feliz, com saúde, tudo bom.
1: Está feito.
6: E vai para todos os nossos bombeiros deste país também.
1: Muito bem.
6: E sabe o que é que estou a fazer?
1: Estou
6: sentadinho a ver a meia maratona de Lisboa.
1: Ora pronto, está a ver? Também é muito bom.
6: É, exatamente. É, e olha, se não for mais, até domingo, se Deus quiser.
1: É isso mesmo.
6: E bom fim de semana para toda a gente.
1: Obrigada, até à próxima.
6: Tudo bom, tchau.
1: Bom dia.
7: Bom dia, Anabela.
1: Olá, com quem falo?
7: Margarida do Olival.

0: Rosa, a Lucinha de Valdecâmara, a Mafaldinha, a família do Café Dragão, a nossa Lei Pesquina e a nossa Rosinha Campos Valongo e as Manas em Paredes. Um beijinho aos nossos imigrantes, à nossa Almerinda que vem por aí abaixo, até Aroco, com um grande beijinho para ela e uma boa viagem a todos quanto vem. Tudo bom domingo para todos e até à semana, Ana Bela.
1: Beijinho grande, tudo bom, tá, obrigada. Beijinho. E vamos à música, Bamboleiro.

0: Gado.
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3: E já quase em cima do sinal das 10 horas da manhã. Ai, sim, das 10 horas, então. Estava-me agora a baralhar. Ainda temos alguém em linha. No telefone, bom dia.
4: Bom dia, Anabela.
3: Com quem falo?
4: Alice Peralta Pardilhó.
3: Alice, fazer a sua dedicatória, por favor.
4: Vai para a Anabela e toda a sua família e todos os locutores da rádio, os parabéns para a rádio. E agora vai para toda a minha família, vai para a família do Alexandre Sarveiros, família da Adelaide Cristina, um beijinho para a Rosarinho de Café Dragão, um beijinho para a Mafaldinha de Oliveira das Meias, um beijinho para a Fatinha de Paredes, para todas as minhas amigas que me estiverem a ouvir e para todos os imigrantes. Um beijinho para a Anabela e até à próxima.
3: Até à próxima, minha querida.
4: Um bom domingo.
3: Beijinho. Bom dia.
5: Bom dia!
3: Olá, com quem falo?
5: O Cabo Moreira de Melo Redondo do Mar.
3: Ora, pois, muito bem. A sua dedicatória para hoje?
5: Olha, vai ser a minha dedicatória, mas para todos estão de parabéns. Vai para o Manuel Zioeiro, só está de parabéns.

0: Melhoras para todos os doentes, para a Micolina Silva, que teve um acidente, as melhoras para ela e o mais rápido possível. E também vai para todos os bombeiros, vai para vocês todos da rádio, e todos os melhores, saúde a Deus e a todos os alumarenses que hoje estão cá. E a para o Manuel da Mercedes também. Pronto, para vocês todos.
1: Está feito. Ok, obrigada.
0: Tchau e adeus.
1: Tchau, tchau. 9 horas 49 minutos. E tenho, penso que aqui alguém em linha, é isso mesmo. Bom dia.
2: Bom dia, menina, como está?
1: Bem, obrigada. Com quem falo?
2: Fala com o José Pacheco Lousada.
1: É isso mesmo. Dedicatória.
2: É, olha, para a minha esposa, minha filha e meu genro, é para a dona Rosinha Campo Longo, o meu amigo Zé Violas em Pedrido, o amigo António Rajada na Paradá, sua madrinha e minha também, em Mama Parda, para a dona Mafaldinha em Oliveira dos Meios, e para todos os ouvintes em geral, parabéns à maior Rádio Arouca, que hoje está de aniversário. Ainda é uma jovem, com alguns anos já de exercício, mas ainda é uma jovem. E eu gosto muito de ouvir.
1: É verdade, 40 anos.
2: É verdade, 40 é uma anos. Jovem. 40 anos para quem está a trabalhar todos os dias, dela é muito tempo.
1: Claro,
2: pelo menos
1: sim.
2: Pelo menos o patrão.
1: Exatamente, exatamente. Desde o primeiro dia. É isso
2: mas
1: mesmo.
2: Mas como que quem corre para o gosto não cansa, ele não se cansou.
1: Ai, não. Energia tem ele.
2: E nem nos cansa a nós também.
1: É verdade, a gente também gosta disto, não é?
2: É sim, é tudo bom.
1: Ok, obrigada.
2: Pronto, menina. Muito bom dia, um beijinho para a menina, para a sua filhota e até domingo.
1: É isso mesmo, obrigada, até à próxima. Bom dia.
3: Bom dia, Anabela.
1: Com quem falo?
3: Manuel Fonseca, em Sacubigenho.
1: Manuel, a dedicatória?
3: É para a minha esposa, é para o Leolino Fonseca, a esposa, é para o Pina, a Sinha Pina de Cucujães, é para a Sarau, para a esposa, a Sonhana Madeira. Um beijinho para si, bom domingo e parabéns para a rádio e até à próxima.
1: Está feito, até à próxima. Bom dia. Olha, não me está a dizer nada, entretanto eu vou tentar aqui, vamos ver aqui. Pois. Bom dia.
4: Bom dia.
1: Com quem falo?
4: Maria da Conceição de Parrió.
1: Ora, e a nossa Maria da Conceição, a quem vai dedicar hoje?
4: Para a minha filha Gabriela, para o José António, para a minha mãe, para o companheiro, para a Mila da Mortosa, para o marido, para o filho, para você e um bom trabalho.
1: Beijinho grande, obrigada, até à próxima.
4: Tchau.
1: E mesmo tchau, porque estamos quase a terminar. Bom dia, Anabela, sou José Rocha da Aldeia Jogueiros, Penafiel. Vou desejar um bom dia para todos aí na rádio. Para o Sr. Manuel de Jogueiros, Gaspar Pereira e esposa, Maria da Conceição e todos os clientes do Café São Gonçalo, para a minha esposa Georgina Rocha e todo o auditório, um bom domingo. Obrigada para si também, José Rocha. Bom dia.
5: Bom dia.
1: Com quem falo?
5: Moreira Bombeiros, Oliveira das Meias.
1: Muito bem. Moreira, dedicatória?
5: Olha, é para o Zé Pisco da Suíça, é para aquela senhora de Oliveira das Meias, para aquela senhora que está em França e para todos os ouvintes em geral, para vocês aí na rádio.
1: Tá, obrigada, até à próxima.
5: Tchau.
1: Obrigada, bom domingo. E nós vamos à música, esta. Olha, vamos andar aqui aos beijos com o Micael Carreira, Tony Carreira, Anselmo, Ralf, Toy. Pronto, todos eles estão com vontade de dar um beijo e é assim que vamos terminar, se calhar, esta nossa primeira hora. A ver, vamos.

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2: E não dá mesmo, não dá mesmo para desligar, até porque eu tenho aqui alguém em linha. Bom dia!
3: Bom dia!
2: Com quem falo?
3: Eu sou Alex Manuel.
2: Olá, a sua dedicatória para hoje?
3: A dedicatória é para si e para a sua filha, com respeito, para todos os bombeiros e um amigo que eu tenho em casa, o Francisco Francês.
2: Está feito.
3: Está feito.
2: Então, até à próxima. Tudo de bom para si.
3: Tchau.
2: Obrigada. Bom dia.
4: Olá, bom dia.
2: Olá, bom dia. Com quem falo?
4: O Ininho do Dragão.
2: Pois é. A sua dedicatória para hoje?
4: Vai para a Mafaldinha, para a Fatinha, para o Luís, para o Augusto Gonçalves, para o Fernando Figueiredo, para o Ivalente Salvares, o Ricardo de Marte Canadeses, o Sãozinho de Rocio, eu abraço a Manuel Cardoso no Porto, um beijinho à Anabela, um bom domingo e até à semana.
2: Está feito, até à semana. Obrigada. Obrigada. E nós deste lado vamos ficar com Cláudia Nayara, bailar, bailar, e eu volto.

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5: Olha, já voltei, são 10 horas, 7 minutos, Rádio Regional de Arouca, sempre na sua companhia. Já sabe que hoje é domingo, dia 11 de outubro do ano 2026 e por isso é que eu estou aqui também. Ao domingo estarei sempre aqui enquanto puder. Eu sou a Anabela, já sabe, e ligue para o 916-691-020, 916-691-020, ou então para o número 256-948-219, 256-948-219. Estarei aqui durante esta hora para ouvir música e para falar consigo, porque quero ouvir a quem é que vai fazer as suas dedicatórias nesta manhã de domingo. Por isso vamos já atender alguém que está em linha aqui no telemóvel. Bom dia.
6: Bom dia, princesa.
5: Olá, com quem falo?
6: A Celeste Guerra de Souza.
5: A dedicatória para hoje.
6: Olha, já parti para a tua filhota, para a tua mãe. Agora é para a minha família, para a minha filha, para a minha neta. E para a Dora Margarida, marido, e para todas as amigas, e para ti um bom fim de semana para todos. Um
5: beijinho grande, obrigada.
6: Tchau.
5: Até à próxima. Bom dia.
7: Bom dia, Anabela.
5: Olá, com quem falo?
7: Com Rosa de Macieira de Cambra.
5: É mesmo, dedicatória para hoje, querida.
7: Olha, vai para ti com um beijinho, vai para a tua menina, vai para a tua mãezinha, com um bom fim de semana e muita saúde para vocês as três.
5: Obrigada.
7: Agora vai para a Alcinda de Carregosa, com um beijinho e muita saúde. Vai para a Sãozinha do Rocio, com um grande beijinho. Vai para a Marinda em França, com um beijinho. E vai para a Zairinha do Café Dragão, um beijinho muito grande e com muita saúde. Vai para o meu marido e até 2 ou 8 dias, se o nosso senhor quiser.
5: Obrigada, um beijinho grande para si também e até 2 ou 8, se Deus quiser.
7: Obrigada, Anabela, obrigada.
5: Bom dia.
8: Bom dia.
5: Olá, com quem falo?
8: Com a Thaís de Messas.
5: Muito bem. Na dedicatória para hoje?
6: Vai para si, para a sua filha. Os parabéns para a rádio e para todos que aí trabalham. E para o meu marido, filhos, noras e netos. Para toda a minha família, sem exceção de ninguém. E para a Constância e para o José Vieira. Para todos os doentinhos, para todos os imigrantes. E está feito. Muito obrigada.
5: Está feito, então. Um beijinho grande. Até à próxima.
6: Um grande beijinho.
5: E são 10 horas e 10 minutos. E nós vamos continuar aqui o nosso programa, até porque hoje a Rádio Regional de Arouca está de parabéns e teremos uma missa hoje às 11:15 aqui em Arouca. Bom dia!
8: Olá, minha querida Anabela, bom dia!
5: Bom dia, com quem falo?
8: Com a Rosinha Campo do Balongo.
5: Rosinha, a dedicatória.
8: A minha dedicatória vai um beijinho para a Anabela, um beijinho para a sua menina e para a sua mãe também com um beijinho. E para todos que trabalham nesta grande e maravilhosa rádio, parabéns também para a rádio. E para toda a minha família, um beijinho muito querido para os meus da Suíça. E para a dona Alcina Cardosa, com um beijinho muito, muita saúde. E para a minha querida Fatinha de Paredes, Rosário um Café Dragão com um grande beijinho, a minha querida Mafalda. Nossa princesa Almerinda com um beijinho. Vai para a família de Manuel Pereira. Vai um beijinho para a Maria de Olival. Vai para o senhor Belmar, senhor José Pacheco. Vai para o senhor Fernando Figueira do Alvar e o Ricardo Marco Canaveses. Para a família do senhor José Pacheco, já disse. Para a nossa Anabela, uma continuação. Um bom domingo, tratamento de obrigada pela atenção também.
5: Obrigada, Anabela, por estar connosco. Um beijinho grande.
8: Beijinhos, Anabela.
5: Bom dia.
9: Olá, bom dia.
5: Olá, com quem falo?
9: A Zairinha do Café Dragão.
5: É verdade.
9: Está um bocadinho rouca quando estive a festejar os anos do neto. Olha,
5: pois, quem vai à festa foi como eu, na semana da Feira das Colheitas, também fiquei, claro.
9: Exato.
5: Quem vai à festa. Então, Zairinha,
9: então,
5: olha, vamos
9: em
5: lá.
9: Em primeiro lugar, é para ti, para a tua menina, para a tua mãe, toda a tua família. Depois é para a minha família toda, que estivemos todos juntos, foi maravilhoso. Um grande beijinho também para a rádio, mas não é para a rádio, é para nós que temos esse gosto. Nós é que estamos todos de parabéns, todos os ouvintes.
5: É isso mesmo.
9: Um grande beijinho. E para as nossas princesinhas que vão estar aí na missa, a nossa Almerinda e a Mafaldinha. Mas eu também vou estar com elas, se Deus quiser. Não é na missa, mas eu vou me encontrar com elas hoje, se Deus quiser. Porque elas vão passar por aqui. Um grande beijinho para elas. E para essa princesinha que eu acabou de falar, a Rosinha Campos Balongo, e toda a família linda, a Rosinha de Macieira de Câmara, para a Cinda de Carregosa, dois beijinhos, e um beijinho à filha, também a Isabela. E um beijinho também para a Alice Peralta e para o António Silva de Ovar e Margarida do Olivale. E para todos que nos estão a ouvirem, com um grande domingo, que seja um dia muito feliz para todos e que goze desse dia e junto das famílias, que é a coisa melhor que a gente pode ter, e dos amigos também. Um beijinho grande, Anabela. Obrigada pela atenção. E até domingo, se Deus quiser.
5: Beijinho.
9: E não posso esquecer a Elia, que hoje nós estivemos de manhã juntas, mas nós encontramos muitas vezes, somos aqui vizinhas. Um beijinho muito grande para
5: beijinho.
9: Toda a família dela, que ela também merece. Olha, Anabela, até domingo e desculpa.
5: Beijinho grande, meu amor. E bem, melhoras.
9: Beijinho, beijinho.
5: Tchau, tchau. Tchau. Bom dia.
10: Olá, bom dia.
5: Olá, bom dia, Clara Pinho.
10: É verdade.
5: Eu disse que não ia dizer os nomes de ninguém e escorreguei. Não faz mal. Clara Pinho de Arouca, certo?
10: Espera aí, que me está aqui a fazer um bocadinho, porque eu aqui em casa tenho que andar de canto para canto
5: à procura da rede. Pois.
10: Pois é, então a minha dedicatória, em primeiro lugar, vai os parabéns para a Rádio Regional de Arouca, mas muito em especial para o Sr. Pinho, pois foi o fundador da mesma.
5: Exato.
10: Prontos, para ele também os parabéns. Depois vai para a Almerinda, em França, Lúcia da Quinta da Presa, mas também em França, para o sobrinho Rui, que mora aqui na rua Santo António, em Arouca. Depois vais à Irinha do Café Dragão, Adelaide Pestina, Alcina de Carregosa, Mafalda de Oliveira das Meis, Delmar São Vicente Pereira, Jotinha de Canelas, Adão de Pena Fiel e, por fim, Nuno de Avanca. Para a Anabela, um beijinho para si, para a sua filha e para a sua mãe, e continuação de bom programa e boa semana que se avizinha, e até 2 ou 8 dias.
5: Se Deus quiser. Um beijinho grande, Clara. Até à próxima.
10: Até à próxima.
5: E nós vamos à música. São 10 horas e 15 minutos e vamos já pôr fogo no terreiro.
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5: E são os amigos da Sobreposta. Bota fogo no terreiro.

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1: 10 horas e 19 minutos e continuamos com alguém em linha. Bom dia.
2: Bom dia.
1: Olá, com quem falo?
2: Falar com Álvaro, seja na Madeira.
1: Álvaro, a sua dedicatória para hoje?
2: Olha, em primeiro lugar é para o Céu de Leno Pinho.
1: Força!
2: Faz hoje que já ouço há 40 anos.
1: Ui! Está desde o início connosco, então. Muito bem.
2: É verdade. Já vai há muitos anos. Só que depois estive fora, tive algum tempo fora, não deixei de ouvir, mas cheguei a casa, a primeira coisa que eu fiz foi o rato a tocar.
1: Muito obrigada, então. E mais?
2: E também para a minha mulher um beijinho, vai para a mãe Fonseca, esposa e filhos, para a dona Alcina, para a Carregosa, com um beijinho de todo respeito. E para o meu irmão Agostinho, um abraço. E está feito para hoje, até domingo, se Deus quiser, Anabela.
1: É isso vezes. Mesmo. Até ao próximo domingo, se Deus quiser. Obrigada. Bom domingo. Bom dia.
3: Bom dia.
1: Olá, com quem falo?
3: É o Coimbra da Arteia da Ocela.
1: E o Coimbra a quem dedica hoje?
3: Olha, vai aqui já para a minha esposa e vai para a minha filha Cristina, para a minha Manuela, para a minha Anabela, para a minha Daniela, para a minha Rafaela e para a minha Gabriela e para o meu Enzo Miguel.
1: Muito, e são todos seus.
3: É tudo elas.
1: Elas é tudo e um bom. Ele.
3: Enfim. Só tem um ele.
1: É verdade. E mais?
3: E vai para o pessoal aqui, vai para a senhora Alcina de Carregosa com muita saúde, não pode esquecer essa senhora, vai para o pessoal da minha rua, vai para os meus amigos todos da Valpete, vai para toda a família Conceição, e vai um beijinho para si, com todo o respeito, com muita saúde e muita alegria que é preciso. E para aquela senhora que caiu e que se aleijou, que eu sei o que é isso, que eu também já caí e me aleijei, e a minha mulher também. Se partir ossos é um problema.
1: Pois é.
3: Muita saúde para todos e continuação de bom fim de semana e boa festinha aí em Arouca com a rádio.
1: Ok, obrigada. Até à próxima.
3: Tchau, tchau. Muito obrigado.
1: Bom dia.
4: Bom dia, Anabela.
1: Olá, com quem falo?
4: José Sapateiro de Lourosa.
1: Vamos à dedicatória.
4: Vem aqui para a minha família. Família Melo em Lourosa, Ricardo Marco Canaveses. Dona Miquelina em Gondomar, Posse Coelho Marco Canaveses, Dona Constância Zé Vieira em Sozelo, Manuel Joeiros em Penafiel, Adão em Penafiel, e Manuela da Machede e João Reiras em Castelo Paiva. Um bom dia para si, um bom fim de semana e obrigado e até à próxima.
1: Obrigada a nós, até à próxima. Obrigada. Bom dia.
5: Olá, bom dia.
1: Bom dia, com quem falo?
5: Fala com a Alicinha de Valcambra.
1: É verdade, Alicinha. Dedicatória para hoje.
5: Olha, vai já um grande beijinho para a Anabela e para a família toda. E vai para toda a minha família. Mas hoje, muito, muito especial, muitos beijinhos, muitos parabéns para a nossa Rádio Regional da Arouca, que ela ainda dura por muitos, muitos anos, que nunca acaba, embora uns façam as vezes dos outros, mas que ainda continua a fazer as vezes da senhora Adelino. Um beijinho muito grande para ele, parabéns por ter segurado esta rádio e ainda vai continuar a segurar mais, se Deus quiser. Um beijinho para a Dona Sãozinha, que é a esposa dele, para a família toda. Também para todos que trabalham nessa magnífica rádio e aqueles que já passaram e aquelas que já passaram por aí, desde que eu conheço, já há anos. Todos muitos beijinhos da Alicinha de Valcâmara, para todos os doentinhos as melhoras, para todos os imigrantes, para todas as pessoas que já ligaram, não vou dizer o nome que são muitos, que já ligaram, que ainda vão ligar, muitos beijinhos e um bom domingo para todos e um beijinho para a Anabela e muito obrigada pela atenção que tem para todos connosco, está bem?
1: Um beijinho muito grande para si. Até à próxima. Obrigada.
5: Até à próxima.
1: Bom dia.
6: Bom dia, Dona Anabela.
1: É isso mesmo, com quem falo?
6: O Nido Coelho Pavões.
1: A dedicatória para hoje.
6: Olha, vai já. Os parabéns para o Manuel de Joguete, que está de parabéns. E para os outros todos que estão de parabéns, um dia feliz para nós todos.
1: Exatamente, parabéns para o Manuel de Joguete. E?
6: Agora, vai para a Patinha Paredes, como é, costuma ser sempre a primeira, e para o Filhote Luís, para o Ricardo Marco, Manuel Ramachede, Manuel Joeiro, um abraço para ele, da minha família toda. António Afonso, que se encontra em França, o Gonçalo de Canedo, Sérgio de Bastos, para todos outros, todos, um abraço para toda a gente. E as melhoras para a minha esposa, que não se encontra lá muito bem. Mas tudo bom para todos, está bem? Nada.
1: Obrigada, as melhoras. Obrigado. Então para a esposa e até à próxima. Obrigada. Bom dia.
7: Bom dia, menina Eva.
1: Com quem falo?
7: O Zé Motoqueiro da Valoada, mano.
1: E o Zé Motoqueiro, quem faz a sua dedicatória?
7: Olha, veja para já, vai para menina Bela e para a sua filhinha que joga mil vezes também.
1: É isso mesmo.
7: Vai para vocês, portanto, um boa fim de domingo, que amanhã é a segunda.
1: É verdade.
7: E então, olha, vai para a minha esposa que está ali na bicicleta a fazer ginástica às pernas por olhar num pó de baianca. Olha, é o que eu estou a passar aqui, menina Bela. E então vai para lá da piscina. Está empregada para ela, chama-se Amália, mas era a minha flor cor de rosa. Vai para o Fernando Alvare, vai para o Tom Táxi, de Oliveira das Mães, ou como diz. Ali, para cima, acabando de chegar do Pinheiro da Posta. Vai ver esse para o Amarelo, para o Táxi. E vai para todos os meus amigos e para si, olha, uma boa continuação e para a sua família, de um resto de um bom domingo.
1: Está feito. Obrigada. Tá bem,
7: tá bem.
1: Até à próxima.
7: E para todos os bombeiros e para o seu Manuel António e para todos nós.
1: Ok, obrigada. Até à próxima.
7: Até à próxima. Tchau, obrigado.
1: 10:26. Bom dia.
8: Olá, meu amor. Bom dia.
1: Olá, madrinha. Tudo bem?
8: Tudo bem, graças a Deus. E contigo?
1: Também, pois estamos aqui em festa. Em festa nos nossos corações.
8: Isso é que é bom.
1: Então, vamos então à dedicatória.
8: Olha, em princípio, os parabéns para o Rei da Roca, que é o nosso passatempo. E depois vai para ti, para a tua menina e para a tua mãe. Um beijinho muito grande. Depois vai para o meu afilhado em Canadá, esposa Ana e o filho Marco e os meninos. Mafalda da Oliveira das Meias, a Margarida do Pombali, caso estar aí por perto em Aroca. O senhor José Pacheco, o Adão em França, o Zé Pisco na Suíça. E olha, para toda a gente que nos está a ouvir e os parabéns para toda a gente que está de parabéns. E um bom fim de semana para ti e para a tua família.
1: Obrigada, um beijinho muito grande e até à próxima.
8: Até à próxima, tchau, tchau. Se Deus quiser.
1: Tá, obrigada, beijinho. Já sabe, 916-691-020 ou então o 256-948-219. Vou repetir, 256-948-219. Bom dia.
9: Olá, muito bom dia, menina Anabela.
1: Bom dia, Ricardo, tudo bem?
9: Está tudo bem, também está tudo bem, menina Anabela?
1: Está sim, senhor, menina Ricardo. Faça a dedicatória.
9: Então, olha, é para Madalena Sobreira Paredes, Dona Fátima de Paredes, Dona Rosa Campos de Valongo, Dona Conceição de Serra do Castelo Paiva, senhor Carlos Melo Rosa, Fernando Ferreira do Bar, Ana Bela, desejo um bom domingo, uma boa semana para si, tudo bom, e um abraço e até à próxima, e muito obrigada, senhora Ana Bela.
1: Obrigada, Ricardo, tudo bom para ti também. Até à próxima.
9: Tá, bom dia.
1: Bom dia.
10: Bom dia.
1: Com quem falo?
10: Daqui é das Cavalhas, do presidente António Ferreira.
1: António, se puder baixar o seu rádio um bocadinho, eu agradeço.
10: Vou-me distanciar um bocado. Muito beijinho para ti e para a tua filha e para toda a tua família e para a grande rádio que é da Europa. Vou levar para a minha esposa, vai para toda a comunidade com o presidente que é o comunidade comunal, para todas as colegas da Ferval, para todos os ouvintes, vintinhos e vizinhos, para todos os bombeiros gerais, bom domingo, tudo bom, saudinha que é preciso.
1: Saudinha, obrigada, até à próxima.
10: Tchau, até à próxima. Tchau.
1: E nós deste lado vamos à música, vamos ficar com a Ana Moura, Andorinhas.

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1: E nós vamos continuar aqui na nossa rádio e neste momento tenho aqui companhia. Bom dia.
2: Olá, bom dia Rádio TV Regional da Roca e bom dia ouvintes do universo, do mundo inteiro. Eu, Almerinda de França, vim especialmente à Roca para desejar um feliz aniversário dos nossos 40 anos, que realmente é uma rádio que nós, longe do nosso país, estamos sempre em Portugal. Por isso quero agradecer à nossa rádio por nos dar tão bons momentos e, sobretudo, o Sr. Adelino, que tem sido incansável e que fez tudo por tudo, como não se pôde realizar. Eu não deixei de cá vir igual à missa. E quero deixar um beijinho muito especial a todos os nossos ouvintes, não vou dizer nomes, porque só deixo um beijinho especial à minha Rosarinho do coração, que eu logo vou estar com ela. E um goodbye, como que o God fica aqui a Roca para ir à missa.
1: É isso mesmo, é isso mesmo. Vou só atender agora mais alguém que temos em linha. Bom dia.
3: Bom dia, Anabela.
1: Olá, bom dia. Com quem falo?
3: Com o Zé Pisco da Suíça.
1: Zé Pisco da Suíça, a sua dedicatória para hoje.
3: A minha dedicatória vai em primeiro lugar para ti e para a tua família toda, com muita saúde. Depois vai para o Delmar de São Vicente Pereira, para o Sr. Aníbal do Pinheiro da Bemposta, para o Moreira, o Bombeiro de Oliveira de Meis, para o Dom Fernandes para a França, e vai para o Acesso do Guaio, para o Paulo Carvalho, para o Pina, para o Couto Coquijães, e vai para a minha esposa e para os meus filhos, e vai para todos os ouvintes que estão a ouvir a Rádio Regional de Arouca, a Rádio Internacional de Arouca, em todo o mundo. Um bom domingo para todos e muito obrigado pela companhia que faz a nós imigrantes.
1: Obrigada. Essa da Internacional eu gostei, é mesmo isso.
3: É a única rádio que eu ouvi em todo o mundo.
1: Ok, é isso mesmo, obrigada. Até à próxima.
3: Obrigado pela companhia.
1: E temos aqui mais alguém. Bom dia.
4: Olá, bom dia.
1: Com quem falo?
4: É a Mafalda, é única também.
1: Também é única, é nossa.
4: Com o nome de Mafalda, claro.
1: Exatamente. A quem vai dedicar hoje?
4: Então, eu vou fazer minhas as palavras da minha querida Almerinda, a nossa princesinha da Rádio Regional da Arouca, que é conhecida por esse nome, toda a gente quer conhecer a Almerinda de França. Então, faço minhas as palavras da Almerinda, então é para todos os ouvintes, sem exceção, mas muito especial, claro, sempre a nossa querida Rosarinha, que essa está sempre cá no nosso coração. Todos os restantes também estão, já ouvi a nossa Rosinha em Campo Valongo também, mas é para todos mesmo, para não estar a dizer nomes, porque senão não saía daqui. E os parabéns por os 40 anos da nossa querida Rádio TV Regional da Arouca. Muito especial o Sr. Pinho, que é incansável, o grande homem que é. Homem, como quem diz, senhor.
1: Sim, é um senhor, é mesmo
4: grande
1: isso.
4: Grande senhor.
1: E então vieram cá visitar-nos e vieram ao estúdio, é isso?
4: É isso tudo.
1: Sempre cá vêm, dão aqui um passinho.
2: Sempre cá viemos e eu sempre disse ao Sr. Adelino Pinho, não haverá festa, mas nós não vivemos só de festa. Mas virei à missa, que vou ter muito prazer de assistir em direto, e só tenho pena de todos os nossos ouvintes não poderem estar presentes, porque realmente, se eles estão na sintonia da Rádio TV Regional da Arouca, é porque eles gostam e ela merece, mas eu vou representar tudo o que é imigração, imigrantes, no mundo inteiro, universo, porque eu também estou lá há 55 anos em França, tinha 11 anos quando fui para lá. E com muito prazer estou aqui em Arouca para assistir a esta maravilhosa missa.
1: Resta-me agradecer-vos por estarem aqui connosco e tenham um bom resto de dia e vemo-nos por aí.
2: E nós é que agradecemos. Tchau.
1: Tchau, tchau. E vamos a mais alguém. Bom dia.
5: Olá, bom dia, Anabela.
1: Bom dia, com quem falo?
5: É aquela Laurinha que era do Porto, eu era do Sobreira Paredes.
1: Pronto, é de um lado, é do outro, tanto faz.
5: É, porque é só distrito, era mesmo.
1: É isso, é tudo Porto.
5: É.
1: Dedicatória, Laurinda.
5: Olha, Anabela, a minha dedicatória vai com todo amor e carinho para a minha família cá, para os que estão no estrangeiro, para todos os imigrantes, para todos que estejam de aniversário, principalmente a rádio, não é?
1: É verdade, 40 anos.
5: É, 40 anos que eu ouço essa rádio.
1: Muito bem, parabéns então também.
5: Foi
1: para si.
5: Foi você namorar com o meu marido... Foi até agora, estamos, fazemos 31 de casados, já fizemos 31 de casados, portanto, namorei 10 anos, faz 41 anos.
1: Não me diga que foi ao som da rádio.
5: Parabéns para a rádio e para todos os amiguinhos e amiguinhas cá em estrangeiro, e para todos os migrantes também, e para si, para a sua família, e para essas duas meninas que saíram, a Almerinda e a Mafaldinha.
1: Um beijinho para si também,
5: um
1: até à próxima.
5: Um beijinho feliz também, Ana Bela.
1: Tá, obrigada.
5: Tchau, obrigada.
1: E nós deste lado vamos à música, Sons do Minho, Boato na Aldeia.

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2: E não dá mesmo para desligar. Eu estou aqui na Rádio Regional da Arouca a falar consigo e quero ouvi-lo aí desse lado. Bom dia.
3: Bom dia.
2: Bom dia, com quem falo?
3: Bom dia, princesa, na sua Rádio Regional da Arouca e essas princesas.
2: Ah, pois, a princesa está aqui agora, de corpo presente.
3: Está, está morida, e a Mafalda, aqui é a Fatinha de Paris.
2: Pois, é verdade, então eu hoje não posso dizer que sou princesa, que ela está
3: não
2: aqui ao lado.
3: Não umas três princesas, certeza.
2: Estamos aqui,
3: para
2: estamos.
3: Para o marido também, não? Assim, os maridos não estavam aí, não é?
2: Os maridos não estão, só vieram as senhoras.
3: Ah, é, deixamos lá embaixo.
2: É, não queremos que há confusões.
3: Exatamente, são meninos, beijinho para elas, está bem?
2: Ok.
3: Olha, a Anabela, então, para a Anabela e para as princesas. E não esqueças hoje muito especial para o nosso patrão, que ele realmente é um M grande mesmo, para o seu Pinho, que ainda mantém essa rádio aí com os ouvintes todos. Acho que ele merece bem, com um M grande, muita sorte e muitas felicidades. E bem para todos aqueles amiguinhos que já falaram no meu nome, a minha Rosinha Campalonga, a Neta Silva de Gondomar, a Margarida Olival, vai também Balbino e o Rodorinho do Café do Aragão, o Ricardo do Marco, o Sereimi de Fabões. E todos os restos dos nossos imigrantes, não esqueçam o senhor ali de Bruxelas, o restante depois fica para amanhã, está bem, Anabela?
2: Está bem.
3: Tudo bom para vocês e mais uma vez eu vejo para essas meninas, que depois eu ligo para a Mafalda e falo com ela.
2: Está bem, está bem. Pode mas falar agora com ela, pode falar, faça favor. Posso? Faça favor.
3: Olá, Mafalda.
4: Olá,
3: Fatinha,
4: então.
3: Olá, Almerinda, beijinho.
2: Está bem,
3: para você,
4: olá,
3: está bem?
4: Fatinha, um beijinho muito especial para a nossa Fatinha de Paredes, que é sempre um prazer e um privilégio ouvi-la. Essa
3: ok, amiga, nós em breve, se não for este ano para o ano, nós assim encontramos, fazemos esse encontro, está bem? Beijinho muito grande para vocês, tudo bom.
4: É um privilégio e o prazer de se conhecer, está bem, Fatinha?
3: Está bem, igualmente. Beijinhos, tchau,
2: Fatinha,
3: Anabela,
2: um beijinho,
3: tudo bom para
2: vocês, então.
3: Está bem,
2: tchau,
3: amiga?
2: Tchau.
3: Obrigada, beijinhos, tchau, tchau.
2: E são 10 horas 42 minutos, se quiser entrar em contacto connosco, ainda pode, ainda tem tempo, através do número 916-691-020 ou 256-691-020. 948-219. Eu estarei aqui para falar consigo. Bom dia!
5: Até que enfim, Anabela!
2: Até que enfim! Bom dia!
5: Bom dia! Como é que tu estás?
2: Estou bem, obrigada. Estou aqui acompanhada hoje?
5: Pois, já vi que tu que não estás sozinha, não, hein?
2: É, se havia de ser assim sempre, ter sempre aqui algumas princesas à minha beira.
5: E era verdade, olha, era. Passava o domingo mais depressa.
2: Maravilha, maravilha. Vamos então dedicar?
5: Bom, olha, vai ser um beijo.
2: Com quem falo?
5: Com a Lídia, de França.
2: Muito bem. E a dedicatória, vamos então.
5: Olha, a dedicatória vai já com um grande, grande beijinho para essas duas senhoras que estão aí contigo. Depois vai para o meu marido, para os meus filhos, para as minhas noras e para o meu netinho. Depois vai para as minhas irmãs aí, a Helena, a Florinda, a Cidália, meus irmãos, o Jorge, o Carlos, que está aqui, que eu agora também o mandei ouvir a Rádio Regional da Arouca, sabes?
2: Aí é o Rui, para... agora é o Carlos.
5: Depois vai para o Rui, vai para o resto dos meus sobrinhos, para os meus cunhados, vai para a Clara Pinho da Arouca, não esquecer, um grande beijinho para ela. Para todos que ouvem essa magnífica rádio, e estou, como diz a Dona Almerinda, é pena a gente não poder ter ido aí, ao menos à missa, dos 40 anos.
2: Não faz mal. Venha dos 45 e às dos 50.
5: É, Deus o queira, que a senhora Adelino Pinho esteja sempre aí em ordem para nós ter essa magnífica rádio.
2: Por agora ele está com força, por isso é para continuar.
5: Vá lá, então. Bom, e vai para a Dona Elvira de Figueiredo, o Sr. Joaquim, esposa, e a sua irmã, o Sr. Joaquim, a Cecília.

0: Okay.
1: Trabalham nessa magnífica rádio. Um bom domingo, Anabela, e até 2 a 8, se Deus quiser.
0: Beijinho grande. Tem aqui alguém a mandar beijinhos também.
1: Tá, bom, obrigada para ir para elas também. Um bom domingo e que profitem aí da Arouca.
2: Um bisu.
1: Um grande, grande bisu, madame.
0: Pronto. Ok,
1: ali,
0: beijinhos.
1: Tchau, Anabela. Até domingo, tchau. Se Deus quiser.
0: Bom dia.
3: Bom dia.
0: Bom dia, Alegria. Com quem falo?
3: Eu mesmo.
0: É o mesmo sempre. É o Vitinha.
3: É.
0: Pois é, Vitinha. Faça lá a dedicatória.
3: Dedicatória para a minha esposa, que é a Anabela, e para ti também, para a Marina França, aqui na reunião.
0: E mais?
3: E para os meus 49 naveiros, e para todos os bombeiros, e para a vossa equipa daí, e também para os fumadores que vão ter no curso e quem os morris, que passei, que todo parabéns.
0: Passou? Muito bem.
3: Passei. Passei o ano.
0: Muito bem, parabéns.
3: Tá, obrigado. E agora falta o nono.
0: Ah, tem que ser. Força, não para.
3: Agora ando a estudar dois cursos, que era para a velhice, para amanhã, para tomar conta dos pessoas idosos.
0: Exato.
3: Dos velhos. E também e o curso com a minha também o outro, que é inglês.
0: Inglês? Ai, qualquer dia fala-me em inglês aqui para a rádio. Isto vai ser bonito. Isto está mesmo internacional.
3: Está faltando ter uma batata quente na boca, já fiquei.
0: Já só inglês, não é? É isso mesmo. É. Tem aqui alguém que lhe quer mandar um beijinho, um abraço?
4: Senhor Vitinho, olha, a Almerinda vai-lhe enviar um grande beijinho, porque realmente você nunca se esquece de mim. E desculpe lá, eu nunca falo no Vitinho. A gente temos que dizer tão depressa aos nomes que a metade deles passa. Por isso, senhor Vitinho, hoje, em direto, vou-lhe enviar um grande, grande, grande beijinho.
0: Estou? Ele desligou-nos. Eu não quero acreditar. Não quero acreditar nisto. Bom dia.
5: Bom dia.
0: Bom dia. Com quem falo?
5: Nelson Antunes da Marinha.
0: Olá, Nelson. A sua dedicatória para hoje?
5: A minha dedicatória vai ser para a minha mãe, para os meus amigos, aqui para o Manel do Café, para a Maria e para toda a família.
0: E é só?
5: Sim, sim.
0: Pronto,
5: e
0: obrigada.
5: E para vocês também,
0: Obrigada, Sr. Nelson, por estar connosco. Até à próxima.
5: Bom dia, até à próxima.
0: Bom domingo. E nós vamos continuar com música. São 10 horas e 48 minutos. Pombocas, vamos todos para onde? Para a festa!

0: são 10 horas e 55 minutos. Temos alguém em linha. Bom dia.
1: Bom dia.
0: Com quem falo?
1: António Afonso.
0: António Afonso, a sua dedicatória para hoje?
1: É para o Sr. Emílio Coelho, de Sampaio de Favões, e é para a rádio com o Estado de Parabéns, e para si também, e para todas as pessoas.
0: Pronto, e é isso mesmo, e é só.
1: E é tudo.
0: Pronto, até à próxima, tudo bom. Bom domingo, uma boa semana.
1: Olha, e para esta senhora que estava aí também?
0: Ah, era a nossa Almerinda. Sim, e a nossa Mafaldinha.
1: Eu também estou aqui na França por causa disso.
0: Pronto, então. Eu vou-lhes dizer. Pronto. Tá?
1: Está bem, obrigado.
0: Um abraço, tudo bom para si.
1: Outro, fique bem.
0: Obrigada. E estamos a terminar o nosso programa, é verdade. São 10 horas e 56 minutos. Não posso terminar sem antes desejar um feliz aniversário a todos os aniversariantes ao longo desta semana e também hoje, os que fazem anos. E pronto, saber que voltarei para a próxima semana, se Deus quiser. Ficarei aqui ainda por uma hora, porque vamos transmitir a Eucaristia de aniversário dos 40 anos da Rádio Regional de Arouca. Para já, vamos terminar e vamos dar os parabéns a todos. Temos aqui ainda alguém. Bom dia.
2: Olá, bom dia.
0: Bom dia, com quem
2: Augusto
0: falo?
2: Souza.
0: Augusto, a sua dedicatória?
2: É para a minha filha e para a minha mulher.
0: Está feito, obrigada. Até à próxima.
2: Tchau, obrigado.

0: a chefe da diplomacia europeia classifica desta forma o ataque dos rebeldes Houthis contra o aeroporto de Riad, na Arábia Saudita.
1: Nesta altura, em Coimbra e no Porto estão 18 graus, 20 em Ponta Delgada e em Lisboa, Faro 24, Funchal também 24 graus. As notícias às 11, a edição é de Frederico Moreno.
0: Circulação na A1 está cortada em ambos os sentidos, na zona de Aveiras. Informação adiantada pela Brisa, a empresa que tem a concessão da Autoestrada do Norte. O corte ao trânsito deve-se ao despiste de um camião que derramou combustível ao quilómetro 46. O trânsito está a ser desviado pelo nó de Aveiras. Também a GNR confirma à Antena 1 esta ocorrência que está a ter impacto na circulação automóvel, explica Celso Pereira, da Unidade Nacional de Trânsito da Guarda Nacional Republicana.
2: Ao quilómetro 38 e 500 foi um despiste, um veículo pesado de matérias perigosas, uma cisterna, e que obrigou à interrupção total da faixa de rodagem no sentido norte-sul e da via esquerda no sentido contrário, no sentido sul-norte. Felizmente foi uma acidente só com danos materiais. O corte total ainda se mantém até ser limpo o combustível, mas o combustível do veículo que foi despistado, porque a cisterna estava vazia. Em todo caso, apenas falta repor os New Jerseys, que a concessionária está a fazer esses trabalhos, e prevemos a reabertura num período muito breve. Felizmente não se registrou qualquer ferido, seja do condutor, seja dos outros utentes da via. Foi apenas um acidente só com danos materiais.
0: Despiste de um camião está então a forçar o corte da A1 em ambos os sentidos. O trânsito está a ser desviado pelo nó de Aveiras. A circulação automóvel na Ponte Vasco da Gama está condicionada durante o dia de hoje devido à realização da Meia Maratona de Lisboa. A prova teve partida pouco antes das 9:30 da manhã, precisamente da ponte. A meta localiza-se na Praça do Comércio. A corrida conta com mais de 15 mil participantes. A empresa Lusoponte informa que a circulação está limitada a uma via em cada sentido até às 2 da tarde deste domingo, podendo ocorrer congestionamentos. É também isso que explica a Antena 1, Celso Pereira, da GNR.
2: Neste momento, e como isto é uma edição que ocorre anualmente e processos da mesma forma, neste momento a partida foi há pouco tempo. Enquanto se mantiver atletas em cima do tabuleiro da ponte, continua a faixa no sentido sul-norte na sua totalidade encerrada, porém o trânsito processa-se na faixa de rodagem norte-sul, processa-se nos dois sentidos, ou seja, a única coisa que existe é possível usar a Ponte Vasco da Gama na mesma, mas a única coisa que existe é alguma necessidade de circular, uma velocidade ainda mais moderada do que é habitual, mas é permitido ou é possível circular e utilizar a Ponte Vasco da Gama nos dois sentidos. Prevemos a reabertura por volta sensivelmente das 14 horas.
0: Até lá, a Ponte Vasco da Gama permanece aberta ao trânsito, mas o tempo de viagem poderá ser superior ao habitual, já que a circulação automóvel está limitada a apenas uma via em cada sentido, devido à realização da Meia Maratona de Lisboa. A Autoridade Marítima revela que estão a decorrer buscas na zona do Baleal, em Peniche. Um pescador lúdico está desaparecido desde ontem à noite. O alerta foi dado esta manhã, depois de o homem de 53 anos não ter regressado a casa. Em comunicado, a Autoridade Marítima adianta que nas operações de busca estão envolvidos meios no mar, incluindo mergulhadores, também por terra, com elementos da GNR, bombeiros de Peniche e Proteção Civil. Será ainda destacada uma aeronave da Força Aérea Portuguesa para participar nestas buscas em Peniche, no distrito de Leiria. O Ministro das Finanças admite estar preocupado com a taxa de inflação em Portugal. Em entrevista à Antena 1 e ao Jornal de Negócios, Joaquim Miranda Sarmento diz que a guerra no Irão está a contribuir para a subida dos preços e diz que, se a inflação não abrandar, o governo poderá adotar novas medidas.
3: Se a situação internacional, nomeadamente a questão do Irão, estabilizar e o preço dos combustíveis se reduzir, a questão da inflação poderá também ela estabilizar. Agora, é naturalmente também uma preocupação do governo, e se de facto se concretizar cenários mais pessimistas, não deixaremos de ajustar a nossa atuação.
0: Miranda Sarmento diz que é preferível canalizar apoios sociais para as famílias mais vulneráveis do que aplicar medidas como o IVA zero nos bens essenciais.
3: Tem um problema de transmissão do preço, porque uma parte substancial dessa redução fica capturada pelos produtores e distribuidores, estudos indicam 30 a 40%, a medida custa 800 milhões, portanto estaríamos a falar de 200 a 300 milhões que seriam perdidos nesse mecanismo de transmissão e não beneficia quem mais precisa. Portanto, nós temos de ter apoios segmentados e, sobretudo, dar mais rendimento às famílias. E cada família com mais rendimento toma as suas decisões de consumo e poupança.
0: Ideias de uma entrevista de Joaquim Miranda Sarmento ao programa Conversa Capital, para ouvir aqui na Antena 1, na íntegra, depois das notícias da 1 da tarde. Por causa da crise energética, o PS quer a audição urgente no Parlamento de várias entidades, como a Confederação dos Agricultores de Portugal, as Empresas de Transportes e também a Confederação Empresarial de Portugal. Os socialistas pretendem avaliar impactos da subida dos preços nestes setores da economia. Os pedidos de audição deram entrada hoje na Assembleia da República. Volodymyr Zelensky abre a porta à suspensão dos ataques ucranianos contra refinarias russas, mas com uma condição: a Rússia tem de interromper os ataques dirigidos às infraestruturas energéticas da Ucrânia. É o que diz o chefe de Estado ucraniano. Zelensky diz que os passos atrás no conflito têm de ser mútuos e com garantias concretas. Nas últimas semanas, o presidente dos Estados Unidos, Donald Trump, tem pedido o fim dos ataques contra refinarias russas, alegando que estas ações estão a impulsionar o preço do gasóleo a nível internacional. É o pior ataque dos últimos anos contra a Arábia Saudita. O ataque lançado ontem pelos Houthis contra o aeroporto de Riad tornou-se o mais mortífero desde o início da guerra no Irão entre os países árabes do Golfo. O último balanço aponta para 12 mortos e mais de 300 feridos. António Guterres confessa-se chocado, sublinha que ataques contra infraestruturas civis representam uma violação do direito internacional. Também o presidente dos Estados Unidos já veio condenar estas ações. O ataque dos rebeldes úteis, Alexandra Sofia Costa, tem motivado várias reações nas últimas horas na Europa.
4: Várias reações de condenação europeias, a começar por Kaya Kallas. Ela diz que a União Europeia vai debater a escalada do conflito no Médio Oriente. É já amanhã, com uma reunião dos ministros dos negócios estrangeiros. Na rede social X, Kaya Kallas apelida o ataque ao aeroporto de Riad como um chocante ato de terrorismo. Também Ursula von der Leyen escreveu sobre o que considera ser uma escalada perigosa. A presidente da Comissão Europeia diz que estes ataques estão a conduzir a região a uma espiral de violência e também estão a destabilizar o transporte global e a energia. São vários os países europeus também a reagir e a condenar este ataque, como a Alemanha e o Reino Unido. António Guterres também já se confessou chocado com o que sublinha serem ataques contra infraestruturas civis, que representam uma violação do direito internacional. Este é considerado já o pior ataque dos últimos anos contra a Arábia Saudita. Já esta manhã, os rebeldes úteis alertaram os passageiros e as companhias aéreas para que evitem os aeroportos sauditas. Os aeroportos continuam encerrados, pelo menos o aeroporto onde existiram estes ataques. Os outros aeroportos estão a funcionar de forma condicionada. Certo é que na próxima semana, as escolas da capital da Arábia Saudita vão funcionar apenas à distância.
0: A chefe da diplomacia europeia classificou de ato terrorista o ataque dos rebeldes úteis contra o aeroporto de Riad, na Arábia Saudita. O governo da Polónia vai reunir-se de urgência perante a possibilidade de um ataque contra o primeiro-ministro e contra o ministro da Defesa. A polícia polaca recebeu informações nesse sentido. Foi o que divulgou esta manhã nas redes sociais um porta-voz do Ministério do Interior. O chefe do governo, Donald Tusk, seria um dos alvos destas ameaças, que levam agora as autoridades a convocar uma reunião de urgência na sede da Agência de Segurança Interna e Contra-Terrorismo. As forças policiais da Polónia têm estado em alerta máximo depois de uma vaga de violência nas escolas do país que resultou na morte de um auxiliar. António José Seguro dá os parabéns aos novos campeões do mundo de patinagem. O Presidente da República felicita Madalena Costa pela revalidação do título de campeão mundial de patinagem artística na categoria de séniores. Seguro também destaca a vitória de João Cruz, novo campeão do mundo de patinagem artística em júniores, e o facto de Rita Azinheira se ter sagrado vice-campeã do mundo na mesma categoria. Isto no Mundial de Patinagem Artística na cidade de Assunção, no Paraguai. Numa nota escrita partilhada hoje na internet, o Presidente da República sublinha que estes bons resultados afirmam a vitalidade e o futuro promissor da modalidade em Portugal.
1: Frederico Moreno com as notícias às 11 na RTP Antena 1, simultâneo com Madeira, Açores e Mundo. 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

muito bom dia, sejam bem-vindos à Rádio Regional de Arouca. Hoje que estamos a comemorar 40 anos de existência, o Manuel António fazer companhia e dentro de momentos vamos transmitir a missa precisamente os 40 anos da Rádio Regional de Arouca, mais um aniversário, claro, diretamente do convento de Arouca. Até já.

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E diz que este convite é para todos, pois todos são convidados. Mas também diz que naquele banquete, que hoje sabemos que não é

0: inédito, por para aquele povo e para aquela gente. Deus era visto como sendo distante.
1: Agora sim, já estamos em direto do convento de Arouca, dos 40 anos do aniversário da Rádio Regional de Arouca, assim é que é.
0: Impensável para aquela gente. E assim Isaías, com estas palavras e com este convite à parte de Deus, conquista o coração daquela gente para se aproximar novamente de Deus, para novamente observar a lei de Moisés, mas também praticar oração e a caridade. Já que no toque ao Evangelho de hoje, podemos dizer que também quero comparar São Mateus. Também nos apresenta esta parábola onde compara o reino dos céus a um banquete. E claro, nunca podemos esquecer que os convites para entrarmos, para cada nós também entrar e pertencer a este banquete, e esses convites são adquiridos neste mundo. E nesta parábola podemos dizer que o esposo é Cristo, os convidados somos todos nós, filhos de Deus, pelo batismo. Os servos são aqueles que estavam encarregues de levar o convite e estão divididos em três grandes grupos. Os dois primeiros representam os profetas do Antigo Testamento, que também tiveram esta missão de preparar o povo de Deus para acolher este esposo, para acolher Jesus, mas como bem sabemos, não foram bem-sucedidos, foram maltratados, ignorados e alguns levados à própria morte. Já o terceiro grupo, aqui indica os apóstolos e também podemos dizer cada um de nós. Como vimos, os primeiros convidados não foram à festa porque estavam preocupados com os seus interesses, com os seus afazeres, e aquele banquete pouco ou nada dizia, pois parece que já não tinham fome de Deus, pensavam que já conheciam de Deus, traz para a frente. E depois da revolta daquele rei, provocada pelas sucessivas recusas, manda depois convidar todos aqueles que estavam nas praças, que estavam nas estradas, que aqui simbolizam todos aqueles que ainda não conheciam Jesus, que andavam longe da palavra de Deus, mas quando recebem este convite, arranjam tempo e disposição para estar com Cristo neste banquete. Estes são aqueles que souberam vestir o traje nupcial, são aqueles que souberam revestir-se de Cristo, por fora e por dentro, traje que nós também adquirimos no dia do nosso batismo, traje que nos identifica como verdadeiros cristãos e membros vivos desta Igreja. Caríssimos, muitas vezes somos chamados a personificar os servos do Evangelho de hoje, que são aqueles que têm a missão de encaminhar o outro para o reino de Deus, e nesta missão de evangelizar nós não podemos cruzar os braços e existirmos ao primeiro não que possamos escutar, mas também podemos e devemos personificar os convidados, não os primeiros, porque Cristo já nos despertava grande interesse e desejo, porque as coisas deste mundo eram mais importantes, mas sim devemos personificar os últimos, aqueles que deixaram tudo para estar com Cristo naquele banquete nupcial, que também simboliza, como disse, a Eucaristia, que é um lugar de encontro e de comunhão com Cristo.

Caríssimos, vamos então na nossa humildade e nossa simplicidade aceitarmos e dizermos sim a este convite da parte de Deus para podermos estar com Ele neste verdadeiro banquete que é a nossa Eucaristia, que também é um momento de festa, de júbilo, de intimidade e de comunhão com Deus.

0: Creio só Deus, Pai Todo-Poderoso, Criador do céu e da terra, de todas as coisas visíveis e invisíveis. Creio só, Senhor Jesus Cristo,
1: Filho de Deus,
0: nascido Pai em todos os séculos, Deus verdadeiro, que gerá não criado como essencial ao Pai, e por onde todas as coisas foram feitas, e por nós homens e para nossa salvação, desceu dos céus, e encarnou pelo Espírito Santo, no seio da Virgem Maria se fez homem. Também por nós foi crucificado, sob Pôncio Pilatos, padeceu e foi sepultado. Ressuscitou ao terceiro dia, conforme as Escrituras, e subiu aos céus, onde está sentado à direita do Pai. De novo há vir em sua glória para julgar os vivos e os mortos, e o seu reino não terá fim. Creio no Espírito Santo, o Senhor que dá a vida, e procede o Pai e o Filho, e com o Pai e o Filho é adorado e glorificado. Ele falou pelos profetas. Creio na Igreja, uma Santa Católica e Apostólica. Professo o batismo para a remissão dos pecados, espero a ressurreição dos mortos e a vida do mundo que há de vir. Amém. Irmãos caríssimos, oremos ao Senhor nosso Deus, que convida todos os homens para o banquete das núpcias do seu Filho, e digamos com alegria: Deus Omnipotente, vinde em nosso auxílio.
2: Para que o nosso Bispo Manuel, seus presbíteros e diáconos não se cansem de convidar todos os homens a tomar parte no banquete do Cordeiro, oremos, irmãos.
0: Deus Omnipotente, vinde em nosso auxílio.
2: Para que os homens que ocupam cargos políticos se tornem servidores dos cidadãos e se preocupem, sobretudo, com os mais pobres, oremos ao Senhor.
0: Deus Omnipotente, vinde em nosso auxílio.
2: Para que Jesus ensine os seus discípulos a viverem na pobreza ou na abundância e deixarem-se converter interiormente, oremos ao Senhor.
0: Deus Omnipotente, vinde em nosso auxílio.
2: Para que as palavras do Evangelho deste dia nos ajudem a largar sem compromissos o coração a todos os homens, oremos ao Senhor.
0: Deus Omnipotente, vinde em nosso auxílio.
2: Para que os membros da nossa comunidade paroquial revelem nos seus gestos e palavras o rosto de Jesus aos que o procuram, oremos ao Senhor.
0: Deus Omnipotente, vinde em nosso auxílio. Senhor nosso Deus, que nos convidais a subir ao Monte Santo e a tomar parte no festim universal, enxugueis lágrimas todos os rostos e fazei desaparecer da terra inteira a violência e a miséria que destroem. Por Cristo, nosso Senhor. Amém.

Ora, irmãos, para comer vosso sacrifício, seja aceito por Deus Pai Todo-Poderoso. Aceitei, Senhor, as orações e ofertas de vós fiéis e fazei que esta celebração sagrada nos encaminhe para a glória dos céus. Por Cristo, nosso Senhor. Amém. O Senhor esteja convosco. Corações ao alto. Demos graças ao Senhor, nosso Deus. Senhor Pai Santo, Deus Eterno e Omnipotente, é nosso dever, nossa salvação, dar-vos graças sempre e em toda a parte. Na vossa infinita misericórdia, de tal modo amaste o mundo que nos enviaste o Redentor, em tudo semelhante a nós, menos no pecado, para poderes amar em nós o que amáveis em vosso Filho. Pela sua obediência, restaurou os vossos dons, que desobediência tínhamos perdido. Por isso, com os anjos e todos os santos, proclamamos a vossa glória, cantando com alegria.

Vós, Senhor, sois santo, toda a santidade. Reunidos na vossa presença em comunhão com toda a Igreja, ao celebrarmos o primeiro dia da semana, em que nosso Senhor Jesus Cristo ressuscitou dos mortos, humildemente vos suplicamos. Santificai e estes dons, derramando sobre eles o vosso Espírito, do vosso mover tão para nós, no corpo e sangue de nosso Senhor Jesus Cristo. E na hora em que ele se entregava para

voluntariamente sofrer a morte, tomou o pão e, dando graças, partiu e deu aos seus discípulos, dizendo: tomei todos e comei, isto é o meu corpo, que será entregue por vós.

De igual modo, no fim da ceia, tomou o cálice, de novo vos deu graças e deu-se discípulos, dizendo: tomai todos e bebei. Este é o cálice do meu sangue, o sangue da nova e eterna aliança, que será derramado por vós e por todos para a remissão dos pecados. Fazei isto em memória de mim.

Mistério da fé. Anunciamos-te a vossa morte, proclamamos a vossa ressurreição. Vinde, Senhor Jesus. Celebrando agora, Senhor, o memorial da morte e ressurreição do vosso Filho, nós vos oferecemos o pão da vida e o cálice da salvação. E vos damos graças que nos emitiste a vossa presença para vos servir nestes santos mistérios. Humildemente vos explicamos que participamos no corpo e sangue de Cristo, sejamos reunidos pelo Espírito Santo num só corpo. Lembrai-vos, Senhor, da vossa Igreja dispersa por toda a terra e tornai perfeita na caridade, em comunhão com o Papa Leão XIV, nosso Bispo Manuel e todos os ministros sagrados. Lembrai-vos também dos nossos irmãos que adormeceram na esperança da ressurreição e todos aqueles que na vossa misericórdia partiram deste mundo. E nesta Santa Eucaristia lembremos em especial António Leite Duarte, Emília Alves Ferreira, Inês Ferreira.

A ação de graças por uma intenção particular, a ação de graças pelo 40º aniversário da Rádio Jornal da Arouca, Arnaldo Almeida Santos, Maria Fernanda Pereira Oliveira e João de Oliveira Santos, e também António da Silva, Maria Rosa de Jesus e família. Adventiza a luz da vossa presença. Temos em acordo Nosso Senhor e damos a graça a participar na vida eterna. Com a Virgem Santa Maria, Mãe de Deus, São José, seu Esposo, os bem-aventurados apóstolos e todos os santos, que desde o princípio do mundo vivem na vossa amizade, para cantarmos vossos louvores, por Jesus Cristo, vosso Filho. Por Cristo, com Cristo e em Cristo, a voz do Pai Todo-Poderoso, na unidade do Espírito Santo, toda honra e tua glória por todos os séculos dos séculos. Amém. E fiéis aos ensinos do Salvador, ousamos dizer: Pai nosso que estais nos céus, santificado seja o vosso nome, venha a nós o vosso reino, seja feita a vossa vontade, assim na terra como no céu. O pão nosso cada dia nos dai hoje, perdoai-nos as nossas ofensas, assim como nós perdoamos a quem nos tem ofendido. E não nos deixeis cair em tentação, mas livrai-nos do mal. Livrai-nos do mal, Senhor, da paz dos nossos dias, para que, ajudados pela vossa misericórdia, sejamos sempre livres do pecado e de toda a perturbação, enquanto esperamos a vinda gloriosa de Jesus Cristo, nosso Salvador. Senhor Jesus Cristo, que dissestes aos vossos apóstolos: deixo-vos a paz, dou-vos a minha paz. Não olheis aos nossos pecados, mas à fé da vossa Igreja, e dai-lhe a paz segundo a vossa vontade. Vós que vais e reinais pelos séculos dos séculos. Amém. A paz do Senhor esteja sempre convosco. Saudai-vos na paz de Cristo.

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Oremos. Deus de infinita bondade, que nos alimentais com o corpo e sangue do vosso Filho, tornais também participantes da sua natureza divina. E Ele que vive e reina pelos séculos dos séculos.

para duas palavras que quero dizer muito poucas, mas é com muito gosto. Um dos grandes gostos que eu tenho ao longo de 40 anos que estive à frente de um meio de comunicação social que nunca deixou ficar Arouca mal, responsabilizo, é muita responsabilidade estarmos à frente de um microfone, porque se escrever no jornal, ainda se tira a palavra que muitas vezes corrige. Aqui, o que for maldito, não sei mais. Portanto, eu sei a responsabilidade que tive há 40 anos atrás, em 1986, em colocar uma rádio no Conselho de Arouca. Antes disso, tive que ser educado. Vir à Vila de Arouca e falar a meia dúzia de que eu pensaria que estaria interessados aqueles que querem que a sua terra, que o seu conselho cresça, que estivesse ao meu lado. Ninguém quis. Depois do país ter as frequências distribuídas, cada uma para o seu conselho, porque não foram distribuídas de borla, foram a pagar, é preciso que tudo se entenda, e eu estou aqui a falar para os meus amigos que estão aqui junto de mim e para aqueles que estão a seguir através da Rádio TV Regional de Arouca, que são muitos, e através da Rádio Regional. Onde eu quero chegar? É uma responsabilidade, eu tomei esse cuidado. Tenho 40 anos de rádio, felizmente a rádio nunca respondeu em tribunal. É muito bom. Não deve nada a ninguém. É muito bom. Criou muito emprego. Artistas, cantoras, algumas foram à televisão cantar, tudo. Ninguém veio de rádio nenhuma trabalhar para Arouca. Foi o Adelino Pinho que tomou essa responsabilidade. Eu tenho todo orgulho em dizer isso. Não tive grandes estudos, é verdade. Não tive pai. Tive um pai solteiro. Fui criado com uma mãe de respeito, séria, trabalhadora. É isso que eu agradeço a toda a minha família, a toda a minha família que me ajudaram com a educação que se usava na altura. Depois destas palavras, eu quero dizer e agradecer aqui ao seu padre Luís pela atenção que ele teve. Eu preocupei muito em fazer uma festa bonita. Fui impedido disso. Não interessa falarmos aqui. Não estamos no local certo para falar. Estamos na casa de Deus. Eu sei tomar essa responsabilidade. Agradecer a todos. Tenho aqui muitas caras conhecidas. Tenho muitas pessoas a ver-me através da Rádio TV e no jornal. Obrigado a todos vós. Se não fossem muitos milhares de ouvintes, a rádio nem chegava ao ponto que chegou. Orgulhei-me de ver em meios de comunicação social, através das televisões e jornais, que a Rádio Regional de Arouca era uma das mais ouvidas. Não era a melhor, era das mais ouvidas. Isso é bom. É bom para Arouca, para o Conselho. Agradeço isso mais uma vez a quem me ajudou em horas muito difíceis. Não é fácil. 40 anos de rádio representam 80 anos de trabalho. Porque o Adelino Pinho está com o rádio à beira da cama, está com o rádio no escritório, estava com o rádio na serra onde fosse, estava sempre a acompanhar, noite e dia. Quantas e quantas vezes, com camadas de neve, treboadas, descargas elétricas, de desligar um emissor, eu ia à meia-noite, à uma e três, ainda bem pouco, há 8 dias, fui para lá às 5 da madrugada, porque o tempo obrigava, certo? E é aqui isso que eu quero que reconheça um homem que faz alguma coisa pela terra. É isso a pena, ter olhos e ter ouvidos, isso é muito bom. Sr. Padre Luís, muito obrigado pela atenção que teve. É um orgulho a vocês aqui presentes todos, muitas caras aqui conhecidas, muitos vieram de longe, imigrantes vieram daqui, estou aqui, não vou falar, teria a falar muito em muitos nomes. Portanto, Sr. Padre Luís, Grupo Coral, parabéns a vocês, também quero me orgulhar que estive aqui à volta de 40 anos, todas as festas do Conselho, Adelino Pinho estava aqui, transmitir a missa, muitas vezes organizadas por quem tinha poderes, mas nunca andei a pedir para eu transmitir a missa. Eu vim, certo? Era a padroeira da Arouca, era a Rainha Santa que nos deixou aqui uma boa obra. Somos muito bem visitados e muitos esquecem-se daquela obra feita naqueles tempos, o mosteiro que temos aqui em Arouca. Orgulhámonos disso. E é isso que eu quero dizer. Mais duas palavras que eu não queria esquecer ninguém, mas também não quero chatear.
Algum coral, já sabe, falei, mas depois também queria todas as pessoas que vejo, muitas da minha frente aqui conhecidas, já estive a cumprimentar. Também aos que conseguiram, não era? Aos que seguiram através da Rádio TV Regional de Arouca. Para todos vós, um abraço. Está aqui o Tony a ajudar-me, está aqui muitos funcionários. Uma coisa que eu não quero esquecer, todos aqueles que passaram pela rádio, melhores, piores, não é? Que tiveram de aturar o Adelino Pinho, eu peço desculpa. Eu queria uma rádio melhor que aquela que temos. Queria era que alguém me ajudasse. Muitas vezes não ajudavam. Muitas vezes não ajudavam. Não sei porquê. Para mim. Não sei porquê. E agradecer uma palavra, muitos araucanos, que Deus os tenha no céu. Há uma voz que eu tenho que falar nela. Tenho que falar nela. Foram muitos amigos e tens. Mas o Sr. Manuel Cavadinha. O Sr. Manuel Cavadinha merece ser assim lembrado. E a sua família. Percebe que teve sempre ao lado da rádio. O Adelino, chamava-me lá, o Adelino, e passava-me um planeta. Então tu não vieste cá. Porque ele era um homem digno, eu era um homem digno da Arouca. E essas pessoas são boas. Não é que tanto dinheiro, nem que aparecem de bons carros. São aqueles que têm e começam a distribuir para aqueles que precisam. E aqueles que fazem alguma coisa para a terra merecem, nem que seja um aperto de mão. Dizer, olá, Adelino, está bom, obrigado. Isso é bonito, isso é que faz parte da educação. Para todos os ouvintes, mais uma vez, desculpa, também aos anunciantes que eu falei de São Manuel Cavadinho, mas eu tenho muitos amigos, fora de Arouca e cá em Arouca. Eu tenho muitos amigos, não penso que é tudo. Eu sou sempre estar na política, no futebol, na religião. Nunca fechamos a porta a ninguém. Havia sempre tempo de antena e eles sabem bem, as pessoas sabem bem. Portanto, acho que mereci o lugar que ocupei. Foram 40 anos, estou muito contente, não perdi dinheiro, trabalhei de noite, de dia, cumpri os meus deveres e é isso que um homem tem que fazer. Todos que me estão a ouvir, não tenho vergonha, assumo a responsabilidade. Portanto, aos anunciantes, muito obrigado, também para todos aqueles que passaram desde o início da primeira emissão até o dia de hoje, porque todos contribuíram para que a rádio deram o melhor de si, todos trabalharam na rádio. Obrigado, pessoal, por me terem ajudado. E por aqui vamos ficar, funcionários, técnicos, jornalistas, todos que me ajudaram, colegas da comunicação social, muito meus amigos, que chegavam cá e admiravam o meu trabalho, para servir-me através da rádio e TV. Umas vezes eram uns programas de brincadeira, outras mais a sério, mas eu, felizmente, aos seus padres do Conselho de Arouca, todas as igrejas, aos bispos do Porto, que era uma alegria para eles ver o microfone da rádio regional, também obrigado ao Sr. João Labrador, que esteve numa cerimónia também aqui comigo há anos atrás, e a outros. Obrigado a todos, não me espero chatear mais, um bom almoço e uma festa da melhor maneira que vocês possam gozar, é isso que eu desejo, está bem? Obrigado, meu Deus, e ao grupo escolar e a todos. Obrigado. Obrigado a todos.

0: Mais uma vez uma saudação bem-aja à Rádio Jornal da Arouca e a Cerelino Pinho. Não foram 40 anos, são 40 anos e serão muito mais, se Deus quiser. Que Deus vos proteja, que Deus abençoe e nunca se canse de fazer o bem, nunca se canse de fazer esta missão, que é uma missão muito importante. Poderá ser até não reconhecida por muitos, mas a grande maioria dos arocanos reconhece o seu trabalho, o seu legado e o seu contributo. E certamente em nome de todos, deixo aqui um grande obrigado e um grande agradecimento. Quero-vos também dizer que na próxima segunda-feira, dia 12, como é habitual, teremos a recitação do terço na Capela do Calvário, às 21h30. O Grupamento dos Escuteiros de Roças quer informar que estão abertas inscrições para o início de atividades no próximo sábado, dia 17, pelas 15 horas da tarde, no Parque Gondim, para as crianças e jovens entre os 6 e os 22 anos de idade. As inscrições podem ser feitas neste dia por e-mail ou redes sociais. O Quartel de Bombeiros Voluntários de Arouca vai receber durante a manhã do próximo domingo, hoje 8 dias, dia 18, uma coleta de sangue, e entre as 9 e o meio-dia 30, sendo esta campanha de colheita de sangue lançada pelos Lions e também Instituto Português do Sangue. E também dizer-vos que vai existir uma peregrinação nacional ao Santuário Nossa Senhora do Auxiliador de Mogoforos no dia 24 deste mês, e as inscrições estão abertas aqui na nossa Secretaria. E a todos vocês desejo a continuação de um santo domingo. O Senhor esteja convosco. Abençoe-vos Deus Todo-Poderoso, Pai, Filho e Espírito Santo. Amém. Ide em paz e que o Senhor vos acompanhe. Graças a Deus.
1: Estivemos em direto precisamente com o Convento de Arouca do 40º aniversário da Rádio TV Regional de Arouca. Por lá no convento estiveram o Tony Noites, o Adelino Pinho, nos estúdios o Manuel António, que deseja assim, amigo ouvinte, a continuação de um bom domingo e um bom fim de semana.
2: Na igreja do convento de Arouca, e que neste domingo, dia 11 de outubro, se aproveitou para celebrar os 40 anos da Rádio Regional de Arouca. Deixar-vos um agradecimento muito especial a todos aqueles quantos acompanharam ao longo desta nossa emissão. O nosso muito obrigado por terem ficado connosco.

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0: This is of Your Heart, música de Medusa aqui na sua rádio. 15 horas, 12 minutos, vai começar aqui agora a emissão especial de desporto. Entramos em simultâneo com a RDP Antena 1.
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1: Português Rui Soares, que acompanhou o piloto britânico e que hoje está connosco para nos falar precisamente sobre essa conquista inédita e também muito suada. E contamos, claro, entre outros, com dois capitães portugueses, o da seleção masculina de hóquei em patins, Hélder Nunes, e também da seleção feminina de futsal, Ana Azevedo.
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1: E também, como é costume nestas tardes de domingo, aqui na Antena 1, vamos ter as habituais rubricas, Hino do Dia. Esse dia vai chegar, todos contam, caderneta de cromos e uma oft por valores. Já percebeu que, como sempre acontece, são muitos e variados os temas que nos vão acompanhar ao longo das próximas horas. Está feito o convite, esteja onde estiver, é para ficar desse lado. Fique também à boleia da Antena 1.
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1: E não esqueça também que pode sempre deixar um contributo, uma opinião, uma crítica ou sugestão para o mail tardedesportiva@rtp.pt. Eu repito, tardedesportiva@rtp.pt. Estaremos atentos àquilo que for a sua mensagem. Vamos começar nos nossos exteriores. Estamos em vários palcos. Vamos começar pelo basquetebol. Esse escaldante duelo entre o Futebol Clube do Porto e o Benfica. As equipas que discutiram o título no ano passado encontram-se agora na Ronda 2 da fase regular do campeonato. A acompanhar esta partida está a Ariana Azevedo. Que saúde, Ariana. Boa tarde, bem-vindo a esta emissão. Vamos lá perceber como arrancou essa partida entre Águias e Dragões.
3: Muito boa tarde. Nesta altura o Benfica vence no Dragão Arena por 21 pontos a 9. Faltam 2:52 para terminar o primeiro período. São, portanto, já 12 pontos de vantagem depois dos encarnados terem convertido agora mesmo mais dois lances livres. O Benfica entrou com um parcial de 5 a 0. Esteve sempre na frente. O Futebol Clube do Porto aproximou-se dos 7-10, mas depois sofreu 7 pontos sem resposta. Tem sentido alguma dificuldade para travar o crescimento da vantagem encarnada. Aaron Broussard marcou os primeiros 7 pontos do Benfica. Do lado portista, Thomas Brople soma 5, Miguel Queiroz e Corey Allen Williams têm 2 cada. As perdas de bola do Futebol Clube do Porto têm também permitido ao adversário somar pontos. Fernando Sá começou com Corey Allen Williams, Chilson Dundão, Thomas Brople, Xerias Williams e Miguel Queiroz. No Benfica, Ainars Baksatis apresentou Eugene Crandall, Aaron Broussard, Luke Barrett, James Slater e Daniel Relvão. Este clássico da segunda jornada reedita a última final do campeonato. O Porto defende o título conquistado em junho, precisamente diante do Benfica, que terminou um jejum de 10 anos dos portistas. Ambas as equipas venceram na estreia desta edição. O Porto em Queluz, o Benfica frente ao Sporting. Resta apenas dizer que este é um jogo que está a ser observado atentamente na tribuna presidencial do Dragão Arena pelo presidente do Futebol Clube do Porto, André Villas-Boas. Ainda no primeiro período, a 2 minutos e 20 do final, Porto 9, Benfica 22.
1: Obrigado, Ariana Azevedo, a acompanhar esta partida de basquetebol. À mesma hora arrancou o encontro entre o Braga e o Portimonense. Vamos trazer resultado mais à frente dessa partida.
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1: Para já vamos abrir também o cenário do futebol. Começamos de forma hierárquica da Primeira Liga até aos distritais. Vamos começar então pela Primeira Liga do Futebol Português, Rio Ave Nacional. Peço desde já o som que é cuidado pelo Nuno Braga neste encontro e também com esse pano de fundo vamos primeiro ao lançamento do Carlos Manuel Santos. Os números desse jogo em Vila do Conde.
4: 17º confronto para a Primeira Liga entre Rio Ave e Nacional. Madeirenses não vencem em Vila do Conde há 13 anos. Últimos 6 confrontos, 3 empates e 3 vitórias do Rio Ave. Atualmente, o Rio Ave não ganha há 4 jornadas, 3 derrotas nos últimos 4 jogos. O Nacional vem de 5 derrotas consecutivas, a equipa que há mais tempo não pontua no campeonato. Duas notas, em confronto, duas equipas que já trocaram de treinador. E o Rio Ave não tem um gol português há 43 jornadas. Será hoje quebrado o enguiço?
1: Obrigado, Carlos Manuel Santos, aqui com os dados desta partida entre Rio Ave e Nacional, que vamos acompanhar com as informações e relatos, se tivermos também esse tempo, uma vez que hoje temos muitos e muitos conteúdos. É bom sinal também nesta tarde esportiva com o Nuno Braga. Nuno, bem-vindo. Boa tarde a esta tarde esportiva. Vamos lá às primeiras desse duelo de primeira entre Rio Ave e Nacional.
5: Boa tarde, João Gomes Dias. Um abraço também para quem nos escuta nesta tarde esportiva. Há uma mini revolução no 11 do Rio Ave, promovida pelo estreante no banco Vasco Seabra, com Liavas, Gustavo Mancha, Vrossai, Seluki e Clemenson como titulares. São 5 as mudanças, não lhe fica atrás Alexandre Santos no Nacional, porque também faz 5 alterações com Davison, Kokolo, Dongmo, Daniel Júnior e Abdel Njoia a saltarem para 11. Começamos pelos vilacondenses, que apresentam Vítor Hugo na baliza, daí para a frente, quarteto defensivo formado por João Tomé à direita, Vrossai à esquerda, centrais são Liavas e Gustavo Mancha, meio campo com Seluki Ntoi e Miguel Patrício, no ataque Clemenson, Diogo Bezerra e Bleza. Do lado do Nacional, Marin é o guarda-redes titular. À direita vai fechar Davison. Do lado oposto vai estar Cocolo. Centrais são Chico Gonçalves e José Vítor. Meio campo com Dongmo, Labidi e Matshoy Djalo. No ataque, nas faixas, Song Minkyu, Daniel Júnior e a referência Abdel Njoya, que se estreia na equipa do Nacional, oitava jornada. Equipas que parecem almas gêmeas, mas não pelos melhores motivos, seguem acima da linha d'água. Contudo, na cauda da tabela, com apenas 4 pontos conquistados, tal como o Casa Pia, que já jogou para esta jornada e está em lugar de descida. Outro ponto em comum, entre tantos outros, é que, como já aqui foi dito, já trocaram de treinador. O Rio Ave estreia, o ex-Aroca Vasco Seabra. Já no Nacional, Alexandre Santos orienta a equipa pelo terceiro encontro consecutivo e ainda não sabe o que é pontuar. Além disso, perderam por 5 vezes em 7 jornadas já cumpridas. Tem ainda dos piores ataques da liga, com 5 golos apontados. Só Casa Pia e Estoril fizeram pior. Também dos piores registros defensivos do campeonato, com 15 golos consentidos, menos um que os Gansos, que são aqueles que mais sofreram até ao momento, e apenas venceram por uma vez o Rio Ave no terreno do Estoril por 2-0 à terceira jornada, e o Nacional também contra os Canarinhos, e pelo mesmo resultado, todavia em casa e na segunda ronda. Tem aqui a oportunidade de marcar uma diferença neste embate, basta que a vitória caia para um dos lados, ou dos vilacondenses, que ainda não venceram em casa e onde só pontuaram por uma vez, ou dos Gansos, que também ainda não ganharam fora, tendo arrancado apenas um empate no reduto do Santa Clara na abertura da competição. Estão lançados os dados para uma partida que começa às 15h30, numa tarde agradável, apesar do céu nublado em Vila do Conde.
1: Obrigado, Nuno Braga. Vai acompanhar este encontro de Primeira Liga, Rio Ave Nacional. Recordo que às 6 da tarde, também nesta Ronda 8 do primeiro escalão, teremos o Benfica Vitória e às 8h30 da noite o Aroca recebe o Estrela da Amadora.
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1: Avançamos agora para a Liga 2. Com alguma surpresa, a equipa do Lusitânia de Lourosa, líder do campeonato, empatou hoje em casa diante dos Chaves 1-1. Foi o resultado final. Neste momento está a decorrer no Algarve Farense-Feirense, é quase um trava-línguas, mas Marco António Fernandes, boa tarde, bem-vindo também a esta emissão. É o conjunto de Faro, é o Farense que está a levar a melhor nesta partida, que até já está na segunda parte.
6: É exatamente, muito boa tarde, João. Grande abraço para todos. O Farense está na frente do marcador, vai vencendo aqui no São Luís, num jogo que começou às 14 horas, às 2 da tarde. A equipa algarvia, já nesta segunda parte, está na frente do marcador, vai vencendo por 2-0. Mais posse de bola, mais rematadora, mais perigosa a equipa de Faro, a justificar claramente a vantagem de 2 golos alcançada no marcador. 1-0 apontado ao minuto 29 da primeira parte. Foi num lance de bola parada, um livre cobrado por Mateus Oliveira, um livre na quina da grande área do lado esquerdo do ataque do Farense. Cobrança de Mateus Oliveira ao primeiro poste, o central Gonçalo Silva a elevar-se mais alto que toda a gente e a inaugurar o marcador ao minuto 29 do primeiro tempo. 2-0 apontado há instante, já no decorrer deste segundo tempo, praticamente no início desta segunda parte. 2-0 apontado por Singh, a aproveitar muito bem ali um ressalto na grande área do Feirense, com a bola a sobrar então para o jogador da equipa de Faro, a rematar de primeira, bola novamente no fundo da baliza, defendida por Diego Altuve. Bem o Feirense, a jogar bem a equipa de Faro, orientada por José Faria. A Feirense que, se vencer esta tarde, irá subir ao terceiro lugar da classificação, lugar de subida direta, porque a equipa do Sporting B é o atual segundo classificado e, como é sabido, as equipas B não entram nestas contas da subida de divisão. O Farense, repito, se vencer, irá subir ao terceiro lugar da segunda liga. Quanto à equipa de Santa Maria da Feira, vem de 5 derrotas consecutivas no campeonato e esta tarde as coisas também não estão a correr nada bem para a equipa orientada por Rui Ferreira. Minuto 15, na segunda parte, com 3.600 espectadores nas bancadas. Farense 2, Feirense 0.
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1: A partir das 6 da tarde nesta Liga 2, a União de Leiria recebe a Académica. Na Liga 3 há já um resultado final do dia. Desta manhã, Mafra 2, Belenenses 2. Há essa curiosidade, o facto do Belenenses ter marcado no primeiro minuto da partida, logo numa semana em que o sócio número 1 do Clube Azul acabou por falecer. Neste momento, há alguns encontros em andamento. Estamos a acompanhar um deles, o São João de Ver Varzim, com o Paulo Vidal. Paulo, boa tarde. Bem-vindo também a esta tarde esportiva e já viste um golo nessa partida.
7: Olá João, boa tarde. Golo para a equipa do Varzim nesta partida aqui no estádio do São João de Ver, do Sporting Clube de São João de Ver. O Varzim em vantagem desde o minuto 12, golo apontado pelo médio Diogo Rebelo, um remate colocado no interior da área, a bola entrou junto ao posto esquerdo da baliza, defendida por João Júnior. Varzim que entrou a todo gás neste campeonato com 3 vitórias consecutivas, de lá para cá tem 3 derrotas, 2 para a Liga 3, 1 para a Taça de Portugal, sendo eliminado pelo Vitória de Cernache, e portanto o Varzim procura o regresso aos triunfos, ocupa o 5º lugar com 9 pontos. O Sporting Clube de São João de Ver ainda não sabe o que é vencer no campeonato, tem 3 empates e 2 derrotas, soma 3 pontos, ocupa a 9ª posição na tabela classificativa e por isso terá aqui um teste difícil perante o Varzim, sempre candidato a passar a qualificar-se para a fase de subida nesta Liga 3. O jogo começou às 3 da tarde entre Malapeiros, a equipa da casa, e Lobos do Mar, o Varzim. O jogo está a ser apitado por Sérgio Jesus, árbitro de 33 anos da Associação de Futebol de Setúbal, nesta altura com o São João de Ver a tentar ali criar perigo junto à área contrária, à baliza defendida esta tarde por Pedro Costa. Estão nesta altura cumpridos 25 minutos na primeira parte aqui no concelho de Santa Maria da Feira, este encontro entre São João de Ver e Varzim. Vantagem dos Poveiros, 1-0, vai valendo o golo apontado por Diogo Rebelo.
1: Também com o mesmo tempo de jogo, igualmente para a Liga 3, Atlético 1, Caldas 0, mais avançada a partida entre o Vitória B e o Passos de Ferreira, 64 minutos, para já vantagem Pacense, fora de portas por 1-0, às 4:30 da tarde, arranca o Faf Trofense, aqui resultados da Liga 3.
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1: E antes de partirmos para a conversa com o Vasco Vilaça, tempo ainda para passar pelo futebol distrital. Estamos também a acompanhar um encontro entre o Lamelas. Isto porquê? Porque a equipa do Lamelas vai defrontar em breve o Vitória de Guimarães para a Taça de Portugal. Estamos a acompanhar esse encontro do Lamelas diante do Carregal do Sal com o Horácio Antunes. Horácio, boa tarde, bem-vindo também a esta tarde esportiva. Um encontro que igualmente arrancou às 3 da tarde. Já tiveste a oportunidade de ver algum gol nesse encontro?
8: Três golos, 26 minutos desta primeira parte. O Lamelas vence por 2-1. O Carregal do Sal marcaram para o Lamelas Edgar e também Freitas, e para o Carregal do Sal o cabo-verdiano Panduru. Uma bela partida, interessante, um jogo bem encaixado entre estas duas equipas. Ligeira vantagem para a formação da casa, que joga aqui no campo Padre José Tavares. Foi inaugurado em 1995, é um relevado sintético com uma bancada para 400 adeptos. Estão aqui mais de 200, cerca de 300 adeptos nesta partida. Nada mal para um jogo da Distrital. São 20 jogos já jogados entre estas equipas e são 20 jogadores nesta equipa do Lamelas. A Associação Cultural, Desportiva e Recreativa de Lamelas foi fundada em 1977 e para o ano completa meio século no dia 2 de maio. Milita então na divisão de honra da Associação de Futebol de Viseu. Ainda não perdeu esta época, 5 jogos, 3 para o campeonato, com uma vitória frente ao Nunes Pereira, 2 empates frente ao Campia e ao Sporting de Lamego, e esse jogo da Taça de Portugal que venceu então ao Santo António, equipa de Ponta Delgada, que deu então depois do sorteio para jogar frente ao Vitória de Guimarães, um jogo que vai acontecer no próximo sábado. Esse jogo não vai ser aqui no campo Padre José Tavares, por infelicidade dos adeptos, mas eles prometem ir em peso. O campo do Castro Daire tem lotação para 2 mil adeptos e será também uma oportunidade para que a população do concelho Castro Daire, desta freguesia, desta localidade de Lamelas, poderem assistir à partida. Esta equipa que foi vencedora da Taça de Mérito da Associação de Futebol de Viseu e que deu então acesso a estar presente na edição deste ano da Taça de Portugal, promete estar lá com força para dar oposição ao Vitória de Guimarães no próximo sábado. Para já, então, esta equipa bem animada e bem entusiasmada pelos adeptos a vencer o Carcal do Sal por 2-1.
1: Obrigado, Horácio Antunes. Fizemos já uma ronda aos 5 exteriores onde nos encontramos. Vamos voltar mais à frente a todos eles.
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1: Para já, e como anunciámos, temos connosco um campeão do mundo, Vasco Vilaça. Vasco, obrigado por estares connosco. Ainda antes de começarmos esta conversa, que se vai prolongar durante algum tempo, vamos lá perceber se sabes quem é que mandou uma mensagem.
9: Grande Vasco, um forte e caloroso abraço aqui da Madrinha, que te meteu assim umas boas bênçãos. mas foi, tenho uma coração cheio de alegria e de gratidão de ter visto ser campeão do mundo, mas não só isso, também todo o teu trajeto desde aquela foto em que te tiramos juntos, quando eras muito mais pequenininho, também não muito, um bocadinho mais jovem que agora. E é maravilhoso sentir o quanto depois, passados uns anos, temos um campeão do mundo. E tá, é fantástico, é incrível. E só desejo mesmo que continues a trilhar o teu caminho com esse foco e com essa presença que tens sempre tido. E pronto, já cá estou deste lado, sempre a apoiar. E a partir de agora, o meu slogan, ou a minha frase de... Minha frase para ti vai ser sempre: vai com raça, Vilaça. Beijinho, até já.
1: Vasco, para os nossos ouvintes que não saibam quem é?
10: É Vanessa Fernandes.
1: Podiam não ter conhecido pela voz, por aquilo que eu percebi através desta mensagem, por aquilo que eu também percebi através desse sorriso durante este minuto que durou a mensagem da Vanessa, alguém que obviamente servirá de inspiração e que é essa relação próxima.
10: Claro que sim, é uma pessoa muito, muito especial para mim. Não estaria onde estou agora sem a Vanessa, embora não seja ela que tenha feito parte do meu caminho para chegar aqui, foi ela que iniciou toda a minha equipe e toda a minha família e tudo isto. Sem ela não estávamos cá. Felizmente tive mais tarde a oportunidade também de conhecê-la, ainda mais pela minha irmã que treinou com a Vanessa mais tarde, e tive incrível conhecê-la, incrível ouvir as histórias dela. E realmente acho que ela se calhar não tem ideia do efeito que ela teve na minha geração, e é muito bonito poder ouvir estas palavras. E como viste, claro que fico aqui com um sorriso na cara. Na realidade, recebi uma mensagem dela hoje, por acaso. Eu tinha-lhe mandado uma mensagem ontem por causa da entrevista que ela deu agora há pouco tempo, e pronto, sim, dar-lhe os parabéns por ela falar das coisas que tanta gente não quer falar e mostrar o lado difícil de ser atleta e tudo o que ela passou. Muito especial receber aqui a mensagem dela. E como é que foi a frase final?
1: Vai na raça Vilaça, se não era essa, era parecida.
10: Era Vilaça raça, exatamente. Era qualquer, mas por acaso, isso faz-me lembrar de uma coisa gira, que ela provavelmente não tem ideia nenhuma, e para se calhar aqui para os ouvintes perceberem o efeito que ela tem em quem eu sou. O pouco tempo que tive cá em Lisboa depois a treinar com ela, quando a minha irmã e ela estavam no mesmo grupo, ela costumava chamar-nos de Vils. Porque ela treinava mais com a minha irmã e chamava Ovils, de Vilaça.
1: Certo.
10: E foi ela que criou isso. E isso tornou-se o meu nome que eu usava quando jogava jogos online e tudo isso. Eu era o Mr. Vils. E hoje a minha empresa, a empresa com que eu, bem, que uso, que é a minha empresa de desporto, para receber dinheiro de patrocínios, para ter
1: ficou
10: as minhas
1: com
10: despesas.
1: Isso, não?
10: A minha empresa é chamada Mr. Vils, ou seja, tudo bem.
1: Teve um impacto direto também.
10: Exatamente.
1: Nós lembramos da Vanessa e obviamente lembramos daquela abnegação dela, daquele trabalho enorme que ela fazia, obviamente atleta de alta competição, mas ela muitas vezes a levar aquilo até um extremo. Pelo que eu percebi, o Vasco também é uma espécie de viciado em trabalho, viciado no bom sentido. Pelo que julgo saber, às vezes nem os dias de férias são cumpridos como deve ser. É mentira ou é verdade?
10: É verdade, sem dúvida. Acho que quem me conhece, quem trabalha comigo todos os dias, sabe muito bem disso. Se bem que dizem ao mesmo tempo que quem gosta do trabalho não tem que trabalhar um dia,
1: na vida.
10: E é isso um bocadinho que eu sinto. Tenho aqui um lado de opção, sem dúvida, mas muitas vezes o trabalho que eu acabo por fazer todos os dias, mesmo agora que estou de férias e posso estar até às 10 da noite, às 11 da noite, a mandar mensagens aqui, por exemplo, ao Filipe, que foi quem fez com que eu tivesse aqui a conversa convosco, porque não estou a pensar em trabalho, simplesmente gosto de fazer isto, é um gosto enorme ter pessoas à minha volta que me ajudam a preparar o lado, bem, muitas vezes o lado físico, mas neste caso o lado aqui das entrevistas e de um lado completamente diferente da vida de um atleta. E não vejo isso como trabalho, muitas vezes. É um gosto enorme de estar com estas pessoas e acaba por ser um estilo de vida. Mas, claro, que tem que haver um equilíbrio da vida. E acho que aquilo que eu tenho aprendido ao longo dos anos é que a minha opção que me leva tão longe também, quando chego ao nível em que estou agora, pode ter um lado um bocadinho negativo. Provavelmente um bocadinho daquilo que a Vanessa esteve nesta entrevista que ela deu há pouco tempo, esteve a falar do lado, o lado mental, o lado psicológico, que é tão importante e que tem a cabeça tem que estar a funcionar bem para o corpo funcionar bem. E foi algo que eu realmente este ano aprendi do ano passado, sofri muito mais com a pressão o ano passado, sendo que este ano houve mais pressão, mas o sofrimento foi menos, exatamente pelas aprendizagens de que tenho que tratar do lado mental. E ouvir os amigos, ouvir as pessoas, acho que é muito importante. Aquilo que eu aprendi é ouvir as pessoas que realmente querem o nosso bem, e as pessoas que querem saber de nós e que independentemente dos resultados estão lá para nós. E tive aqui, eu fiz um post no Instagram há pouco tempo sobre isso, que realmente houve um pequeno momento, tive com um amigo, um colega também de trabalho da seleção, Miguel Tiago Silva, que o ano passado na Austrália, o final do Campeonato do Mundo, que acabei completamente estourado mentalmente, que quando fomos dizer adeus, e claro, está toda a gente boa prova, muitos parabéns, grande época, não sei o quê, e o Miguel teve uma conversa diferente naqueles momentos, que foi realmente, és aqui a pessoa que estás a viver o sonho de tantos atletas, todos nós queremos ter os resultados que tu tens, e és a pessoa que menos desfruta disso, é a pessoa, estás menos feliz. E realmente isso ficou comigo e levei isso um bocadinho para a frente aqui para 2026, de tenho que aproveitar mais um momento. Claro que quero chegar muito longe, claro que estou focado sempre em querer mais, mas se me esqueço de viver o momento que estou a passar agora e os sonhos que há uns anos, onde eu estou agora seria o meu sonho, realmente vou chegar ao final da carreira e tenho prémios, mas não tenho as memórias boas desses prémios, que acho que é aqui, para mim, quando me perguntam, dormiste com o troféu? Não, eu não preciso ter o troféu ao meu lado agora. O troféu é aquilo que daqui a uns anos, quando passar por ele e olhar para ele, me vai lembrar realmente das boas memórias. E as boas memórias são os momentos bons que vivemos com as pessoas que realmente querem saber de nós.
1: Vasco, acho que foi uma excelente forma de começarmos esta nossa conversa. Daqui a pouco vamos também juntar o Nuno Perlouro, meu colega aqui da Antena 1 e que praticou triatlo. Mas acho que era importante também falar daquilo que falámos, porque, e obviamente que é compreensível que as notícias tenham andado sempre muito em torno da conquista, mas depois há todo esse lado quase escondido, esse lado mental, que às vezes nem é muito linear. Às vezes, quanto mais ganha, pode-se não estar tão bem e vice-versa. E tivemos, por exemplo, um exemplo com o Novak Djokovic também, que ganhando muito e sendo até o mais vitorioso na sua modalidade, que é o ténis, foi precisamente quando estava a ganhar muito que acabou por ter ali algumas dificuldades. Já vamos voltar a falar com o Vasco Vilaça, como percebeu, excelente comunicador, para além de excelente atleta. Para já vamos fazer uma pequena ronda nos exteriores onde nós estamos e também trazer outro tipo de conteúdo a esta tarde desportiva. Arina Azevedo, começo por ti. Vamos perceber tempo e marcador no basquetebol, nesse duelo entre Porto e Benfica.
3: Bom, e antes de partirmos para o basquetebol, deixa-me só aproveitar a presença do Vasco para lhe mandar um abraço. E também ao Filipe Mendonça, o responsável pela comunicação da Federação Triatlo de Portugal, porque de facto foi uma tarde inesquecível para todos nós, os que lá estivemos. Quanto ao basquetebol, o Benfica vence o Porto por 36-28, estamos a 3 minutos e 22 segundos do intervalo. Os portistas estão a equilibrar o jogo neste segundo período, levam um parcial favorável de 12-10, depois de terem terminado o primeiro com 10 pontos de desvantagem. O Benfica mantém-se na frente. Aaron Broussard soma 11 pontos. Luke Barrett, 9. O Porto recuperou aqui algum terreno na luta pelos ressaltos, mas continua com menor eficácia no lançamento e com mais perdas de bola. A diferença, como disse, está agora em 8 pontos, mas com o Porto à procura de se aproximar ainda antes do final deste segundo período e do tempo de intervalo.
1: Obrigado, Ariana Azevedo, está a acompanhar este duelo de basquetebol da Primeira Liga Portuguesa com 6 minutos do segundo período. Também neste campeonato, o Braga está a vencer o Portimonense por 47-27. Primeira Liga de Futebol, Nuno Braga, como foram os primeiros instantes do jogo que estás a acompanhar entre Rio Ave e Nacional?
5: Vamos pisar o minuto 4 desta primeira parte. Mais bola para o Rio Ave nesta fase do jogo, fase madrugadora, mas ainda sem lances de perigo, por isso mantém-se esse empate a zero entre Rio Ave e Nacional.
1: E na segunda liga, Marco António Fernandes, como está esse Feirense?
6: O Farense já poderia por duas vezes ter aumentado a vantagem para 3-0, primeiro ao minuto 18, uma perdida incrível de João Rezende ao segundo poste na pequena área do Farense, com o guarda-redes Diego Altuve fora do lance. João Rezende, o Farense, rematou por cima e desperdiçou 3-0. Três minutos depois foi Nelson Oliveira, da marca da grande penalidade, também a não conseguir bater o guardião Altuve. E há instantes o Farense esteve próximo de reduzir num remate ali à entrada da grande área de Luizinho, com Buntits a aplicar-se a fundo, a defender para canto para evitar o tento da formação de Santa Maria da Feira. Minuto 32 no São Luís, mantém-se a vantagem dos Leões de Faro, Farense 2, Feirense 0.
1: E na Liga 3, Paulo Vidal, como está esse São João de Ver-Varzim?
7: Continua em vantagem a equipa Poveira, golo apontado aos 12 minutos por Diogo Rebelo, mas está a reagir bem a formação dos Malapeiros. A equipa da casa está a atravessar o melhor momento na partida. Há pouco, Jeremy Machado obrigou o guarda-redes do Varzim, Pedro Costa, a grande defesa num remate fora da área. Estamos nesta altura com 39 minutos na primeira parte. Sporting Clube de São João de Ver 0, Varzim Sport Clube 1.
1: E ainda no futebol, Horácio Antunes, Distrital, Lamelas, Carregal do Sal.
11: 39 minutos e meio também, 3-1 a vencer a equipa da casa, o Lamelas, que marcou dois golos anulados pelo árbitro Jorge Rei, com posições irregulares, mas desde a última intervenção, mais esse golo de Paulo André, de grande penalidade. Paulo André, que mesmo agora este central com uma boa estatura, foi lá nas alturas e cabeceou com uma enorme defesa para o guarda-redes do Carregal do Céu, Colé, mas é o Lamelas que vai vencendo a partida por 3-1. Estamos agora com 40 minutos desta primeira parte.
1: Obrigado, Horácio Antunes. Percorremos os campos e também os pavilhões onde nos encontramos nesta tarde esportiva da Antena 1.
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1: A Rádio Pública Portuguesa também já está em Assunção, no Paraguai, a capital daquele país sul-americano, para acompanhar os mundiais de hóquei em patins, mas não só. Já vamos perceber outras modalidades. Para já começamos com o resultado de ontem. Portugal perdeu a final diante da Espanha no Mundial Sub-19, precisamente de hóquei em patins. A reportagem diretamente do local do Carlos Rui Abreu.
12: Foi um jogo de nervos, disputado até à última esticada. Na bancada, as famílias dos jovens jogadores portugueses tentavam puxar, mas na pista as coisas não estavam fáceis. Portugal até começou na frente com o golo na primeira parte apontado por Kiko Pinto, mas ainda antes do intervalo, Marek empatou para os espanhóis. A segunda parte não tinha esgotado ainda ao primeiro minuto e já Génis Costa colocava a Espanha em vantagem. Os sub-19 portugueses lutaram, ainda beneficiaram de um livre-direto que Kiko Pinto desperdiçou, mas o cartão azul mostrado ao capitão Tomás Almeida a 2 minutos do fim foi a machadada no sonho, colocando Portugal a jogar com menos um. Ainda assim, as famílias acreditavam.
13: Até ao fim, até ao fim! Até ao fim! Vamos lá!
12: Mas não deu. No final, foram de prata as medalhas para a seleção nacional. Uma vitória justa da Espanha, confessava a Antena 1, o selecionador Vasco Vaz.
14: Parabéns à Espanha, penso que a Espanha foi mais consistente que nós e conseguiu aquilo que nós não conseguimos, que marcar mais um gol. Daí que o resultado fosse este, perdemos um bocadinho, depois de fazer um 1-0, perdemos ali um bocadinho o controle do jogo, e aí permitiu que a Espanha fizesse um... Na segunda parte entramos mal, o segundo gol logo no início estabilizou, fomos à procura, não conseguimos, criámos oportunidades, mas não conseguimos concretizar, mas sem dúvida alguma que tenho que me vergar e tenho que dizer que a Espanha, pronto, dado que marcou mais um gol, venceu este campeonato com alguma justiça.
12: A equipa de sub-19 de Portugal sai do Mundial apenas com uma derrota, mas com o peso de ter sido na final.
14: Penso que é um balanço da nossa participação positivo, exceto o resultado final desta final.
12: Com o quarto lugar da seleção feminina e o segundo do sub-19, a esperança num título mundial recai agora nos homens que esta segunda-feira arrancam a competição diante da Suíça, aqui no Paraguai.
1: E a esse propósito vamos falar mais à frente com o capitão Hélder Nunes, também com o presidente da Federação Portuguesa de Patinagem. Para já e ainda da Assunção, importa escutar a reportagem que chega da patinagem artística. Madalena Costa, campeã do mundo em patinagem livre no escalão de sénior, estava naturalmente satisfeita.
15: Estou muito feliz com mais esta conquista, o meu quarto título mundial, segundo título em sénior e o primeiro World Skate Games neste escalão, mas mais do que isso, acho que passa por sentir que todo o trabalho foi recompensado e, claro, por ter batido o recorde mundial, que era meu, do ano passado, e ter ultrapassado essa meta por 4 pontos. Foi uma época difícil, mas acho que tudo aquilo que aconteceu teve um significado, ajudou-me a tornar-me pessoa melhor, uma desportista mais focada, com os meus objetivos bem definidos e lutadora, e acho que a época não podia ter terminado de melhor forma. Quero agradecer a toda a gente, à minha mãe, ao meu coreógrafo Xavi, à minha equipe, para as atletas que ficaram em casa a torcer por mim, aos meus irmãos, à minha família e à federação.
1: E do feminino para o masculino, João Cruz é campeão do mundo em patinagem livre no escalão de júniores.
16: Sinto que todo o trabalho foi recompensado de alguma forma. Acho que a minha trajetória enquanto atleta teve muitos altos e baixos e acho que isso finalmente serviu para alguma coisa. Todos esses altos e baixos, todas as aprendizagens, todos as quedas, todos os treinos, todas as provas, pronto, acho que serviram para alguma coisa. E pronto, trouxeram-me aqui para o Campeonato do Mundo no Paraguai. E pronto, conseguiu o primeiro lugar.
1: Mais campeões portugueses, hoje escutamos alguns nesta tarde desportiva. Reportagem no Paraguai, em Assunção, de Carlos Rui Abreu.
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1: Antes de voltarmos à conversa com o Vasco Vilaça, isto por falarmos em campeões do mundo, vamos até um dos estádios onde nos encontramos porque houve mudança no marcador. Foi em Faro, no Farense-Feirense. Marco António Fernandes.
6: É um pouco contra a corrente do jogo, acaba por marcar a equipa de Santa Maria da Feira e reentra novamente na discussão dos pontos. O Farense ganhava por 2-0, mas ali alguma passividade defensiva da equipa algarvia, principalmente do lateral Tony Herrero, aproveitou o ponta de lança, a camisola 9 do Farense, Jair de cabeça, a cabecear então para o fundo da baliza de Buntic e a reduzir a desvantagem do Farense no marcador. Estamos a 7 minutos dos 90 e o Feirense agora vai ameaçando o empate. Mas dizia João, estamos a 7 minutos dos 90, está na frente o Farense, mas reduziu o Feirense. Farense 2, Feirense 1.
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1: Voltamos ao estúdio e à conversa com o Vasco Vilaça, como tinha dito há instantes, conto também aqui com a ajuda preciosa do Nuno Perlor, meu colega aqui na Antena 1, até porque o Nuno praticou triatlo e por isso participa também nesta entrevista. Nuno, deixo agora também para ti o microfone para colocares uma pergunta ou duas ao Vasco sobre este momento especial que ele está a viver.
17: Antes de mais, obrigado e bem-vindo e parabéns, Vasco, também fazendo eu parte desta família do triatlo, com muita emoção vivi esse momento. Vamos recuar um bocadinho no tempo, é 2006, um menino de 6 anos, apareceu no Belenenses, eu falei esta semana com os responsáveis, o Paulo Amorim e o António Cabasso, foi fazer o duatlo da Amora, a bicicleta avariou. Que menino era esse e que sonhos tinha nessa altura?
10: Muito bom estar aqui à conversa com alguém que tem uma história maior do que eu no triatlo. Sinto que faço triatlo há tantos anos, mas realmente o triatlo cá em Portugal já tinha começado bem antes de eu me iniciar. E para muitas vezes chegarmos mais longe, acho que é importante percebermos o que é que aconteceu antes. E realmente a minha história começa na Amora, começa por causa da Vanessa, como estávamos a falar ainda há bocado. Foi incrível, não pela prova em si, mas porque nessa experiência na Amora é que eu acho que tive o primeiro contacto com o estilo de vida que é o triatlo e quão divertidas é que são as provas. Mas gostava aqui perceber também do seu lado porque é que te iniciaste no triatlo, exatamente

0: Na altura era no Bolonenses também, mas tínhamos, a nossa piscina era no Algés, ainda não havia a piscina de 50 metros na altura. E eu gostei, a família realmente do triatlo é uma família diferente, não é? E pronto, fiz 4, 5 anos, mas já vamos falar durante a tarde das diferenças. Mas eu queria saber que menino é que era esse, que tinha 6 anos e que se apaixonou por esta modalidade.
1: Eu não lembro muito bem, já foi há tanto tempo, exatamente quem é que eu era, mas lembro-me que era um miúdo muito relaxado, muito divertido e que estava aberto a qualquer aventura. E acho que começa sempre por aí. Qualquer criança, acho que tem que estar aberta a aventuras. A vida tem muito para nos oferecer. Podemos gostar, podemos não gostar, mas primeiro temos que experimentar.
0: É uma modalidade relativamente jovem, tem pouco mais de 40 anos. Para quem não sabe, surgiu nos Estados Unidos, no Havaí. Foi um grupo de marinhos americanos que tentou desafiar as suas capacidades físicas e resolveu nadar 3.800 metros, andar 180 km de bicicleta e correr uma maratona. E por isso é que é a mítica prova Ironman, a grande prova do triatlo. O que é que mudou nestes 40 anos, Vasco?
1: Bem, começando aqui pelo Ironman, acho que não mudou assim muito, porque tivemos ainda ontem o Campeonato do Mundo de Ironman, que um dos meus antigos colegas de treino, o Vincent Lewis, acabou de ganhar, acabou de sagrar campeão do mundo de Ironman. Mas realmente, acho que a maior diferença foi que a profissionalização do triatlo mais tarde, claro que eu não fiz parte do triatlo antes, mas sei que não se estava à espera que houvesse, se calhar, o lado olímpico. E acho que, pelo que eu conheço das histórias que fui ouvindo de pessoas que fazem triatlo há muito mais anos, foi exatamente o passo que foi para o triatlo quando se juntou aos Jogos Olímpicos em 2000, que foram os primeiros jogos, e realmente que foi aí que se criaram as distâncias standard e que se criaram, se calhar, os critérios e as regras do que é o triatlo. Porque até aí foi exatamente o que estavas a dizer, foram alguns amigos que juntavam, que decidiam o que era, mas depois, se calhar, de cidade para cidade, país para país, podia ser muito diferente. E acho que este passo para o triatlo olímpico foi o que fez o triatlo crescer tanto e ser o desporto que é hoje.
2: Vasco, ainda antes de fazermos nova ronda aqui também pelos outros campos, coloco mais uma pergunta. Há pouco falávamos aqui, enfim, nestes trajetos, seja na água, seja depois em terra, na bicicleta e na corrida, com distâncias bem maiores, estas do Ironman, mas pelo que julgo saber, essa entrada na água nem sempre foi propriamente muito pacífica na sua vida, e buscando um pouco aqui a sua infância, tinha medo da água no início?
1: É verdade. Foi das coisas mais difíceis que tive que confrontar para poder ser triatleta, e demorei bastantes provas até fazer o meu primeiro triatlo, que ia com a minha família, fazia triatlo com a minha irmã, e a minha irmã não tinha medo de nada e fazia as provas, e eu tinha medo da água. Tinha a minha imaginação de criança, de ver os tubarões, de ver os crocodilos, seja o que for, qualquer coisa que se mexia na água, qualquer, vamos dizer, terra ou sujidade que houvesse, imaginava outra coisa. E não foi fácil, mas também foi uma decisão minha, que eu lembro-me que a certa altura os meus pais disseram: ah, não te vamos levar para a prova, não te queremos meter numa posição de te obrigar ou de sentir pressão para fazer algo que não queres. E lembro-me que fui eu, quer dizer, eu não me lembro, foram eles que me disseram. Mas de ser eu dizer: não, mas eu quero ir na mesma. Posso não fazer, mas eu quero ir na mesma. E acho que, outra vez voltando aqui ao estar aberto a qualquer aventura e não ter medo de experimentar. E experimentava chegar lá. Claro que, se calhar, depois, à última da hora, o medo vinha de cima. Mas é engraçado aqui também como, se calhar, esses medos de criança, e que aprendi a confrontá-los, e como é que isso se desenvolveu para hoje. E realmente estava a pensar: será que eu ainda tenho esses medos? E às vezes as pessoas pensam: ah, campeão do mundo, já passou por tudo, não tem medo de nada, provavelmente nem fica nervoso para as provas, já fiz tantas. E a realidade não, é que sou a mesma pessoa cá no fundo. Uhum. Continuo a ter medo um bocadinho dos animais que estão na água. Aliás, se calhar esse medo até foi reforçado com algumas experiências um bocadinho negativas que já tive aqui, a nadar pelo mar e com bichos.
2: Pelo meio.
1: Exatamente. Mas o que o triatlo exatamente me ensina é saber confrontar os medos e não ficar parado por causa disso, mas tomar conta da situação.
2: Vasco, é também uma boa mensagem que deixa, sobretudo aos mais jovens que nos estão a escutar, nessa capacidade de enfrentar os medos, os receios, e onde acabou por chegar, até porque passa boa parte da sua vida a competir na água.
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2: Daqui a pouco vamos chegar à hora certa. São 3 horas e 53 minutos no continente e na Madeira. 2

0: 10h53 nos Açores. Vamos a uma ronda. Começamos pelo futebol de Primeira Liga. Nuno Braga, como está esse Rio Ave Nacional?
1: O Nacional equilibrou as operações, apesar do Rio Ave manter o domínio de jogo. Ainda assim, só dispôs de um lance de algum perigo num canto movimentado por Diogo Bezerra para junto do primeiro poste. Mas a bola a ser afastada pela defensiva alvinegra, que hoje joga de roxo, e também ameaçou no lance desenhado por Matshoy Diallo na área contrária, com assistência para Nejoia, que por muito pouco não conseguiu finalizar. Também Matshoy tentou a sua sorte naquele que foi o grande momento do jogo até ao momento, num pontapé em zona frontal que obrigou Vitor Hugo a empenhar-se com grande intervenção. A partida leva 20 minutos, primeira parte ainda Rio Ave 0, Nacional também 0.
0: E na segunda liga, Farense-Feirense, Marco António Fernandes, estamos muito perto do final.
2: A sofrer o Farense, João. Nada levava a crer que a equipa algarvia ia terminar a partida desta forma, mas momentos de pressão do Feirense em busca do tento da igualdade que já esteve à beira de acontecer ao minuto 39. Jair, que havia reduzido ao minuto 35, ao minuto 39 esteve muito próximo de empatar com um remate que levou a bola a sair ali rente ao poste da baliza de Buntic. Estamos a chegar ao segundo minuto de compensação. Foram dados 4. O Farense está na frente do marcador. Vai vencendo por 2-1.
0: Já vamos fechar essa partida. Passamos pela Liga 3. Paulo Vidal, já em tempo de intervalo, São João de Ver, Varzim.
3: Pausa para descanso na partida em São João de Ver. Vantagem do Varzim, 1-0. Vale golo marcado por Diogo Rebelo aos 12 minutos, com o remate dentro da área. A bola a entrar junto ao poste esquerdo da baliza definida por João Júnior. Terminou melhor a equipa da casa esta primeira parte, por cima a tentar reagir. Destaque para o momento 34, com Jeremy Machado a obrigar o guarda-redes Pedro Costa a grande defesa, evitando o golo do empate. Tempo de intervalo aqui em São João de Ver. O Varzim a ganhar por 1-0.
0: E ainda no futebol, mas no distrital, Horácio Antunes, Chalamelas, Carregal do Sala.
4: Tempo de intervalo também, 3-1, é a vitória do Lamelas. Freitas, Edgar e Paulo André marcaram para a equipa da casa, Panduru para a equipa do Carregal do Sal. Lamelas, que a 5 minutos do intervalo viu Sunday ser expulso, cartão vermelho direto mostrado pelo árbitro da partida, uma entrada menos boa e agora a jogar com menos 1 na segunda parte. Vamos ver o que vai dar esta partida entre este Lamelas Carregal do Sal, Lamelas que vai defrontar o Vítor Guimarães no próximo sábado para a Taça de Portugal.
0: E no basquetebol, Ariana Azevedo, como está esse clássico entre Porto e Benfica?
5: Benfica chega...
0: Sim, estamos a escutar. Parece que perdemos a Ariana Azevedo, que está a acompanhar o encontro entre o Porto e o Benfica de basquetebol. Já vamos voltar mais à frente ao contacto com a Ariana. Fizemos aqui uma ronda entre os vários palcos onde nós estamos, seja no que diz respeito ao futebol como ao basquetebol. Partida entre Porto e Benfica. Vamos tentar ainda recuperar essa ligação com a Ariana até às 16h, hora na qual teremos a restante atualidade aqui com a jornalista Cláudia Almeida.
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0: Já vale a pena assinalar um resultado que acabou por ser inusitado e que aconteceu há alguns dias no futebol português, um triunfo por 21-0, sim, futebol de 11, 21-0, no distrital de Vila Real. A equipa, precisamente o Vila Real, ganhou ao salto por esse placar 21-0. O treinador Renato Coimbra, treinador da equipa vitoriosa, falou ao jornalista Fernando Eurico e que quis desvalorizar um pouco esses números da goleada.
7: Acho principalmente que este tipo de jogo foi algo completamente distinto daquilo que eu vivi até hoje. Nunca tinha tido uma goleada, nem sofrido uma goleada tão pesada. Portanto, acho que foi um jogo pouco usual e muito diferente daquilo que é o costume. A verdade é que ao intervalo o mais importante foi manter a concentração. Aquilo que nós tínhamos uma missão, que era continuar a respeitar o nosso adversário, e assim, no final, óbvio que ficámos satisfeitos pela vitória e pelo trabalho coletivo, mas temos que perceber que foram só 3 pontos.
0: E apesar deste resultado expressivo, Renato Coimbra diz que o campeonato é duro e muitas vezes equilibrado.
7: Penso que, fazendo aqui uma análise daquilo que é a nossa associação, penso que é positiva. Consigo retirar muita coisa positiva da nossa associação, primeiro porque há muita qualidade no trabalho dos seus treinadores. Penso que a nossa associação tem muito bom treinador. Penso que há muitos jogadores e há muitos jogadores a saltar para outros patamares, apesar da dificuldade que os clubes têm no recrutamento, há muito bom jogador no interior. Contudo, claro que há aqui algum disparo e algum desnível entre as equipas. Clubes que ambicionam subir aos campeonatos nacionais, penso que faz disso o nosso trabalho e a nossa tarefa seja algo difícil, algo mais complicado. Contudo, certamente nós estaremos aqui para dar a luta a todos os nossos rivais e aos nossos adversários.
0: Renato Coimbra, o treinador do Vila Real, que há dias venceu o Salto por 21-0 no futebol distrital.
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0: Estamos a um minuto, hora certa, mas ainda dá tempo para passar por dois locais. Primeiro, pavilhão no Dragão, entre Porto e Benfica, basquetebol, Arena Azevedo. Como está o resultado?
8: Estamos no intervalo com o Benfica em vantagem, 45-40. O Porto reagiu no segundo período, venceu estes 10 minutos por 24-19, reduziu para metade a desvantagem que trazia do primeiro quarto. Os portistas ganharam a vantagem na luta pelas tabelas, têm agora 28 ressaltos contra 20 do Benfica. Encontraram também pontos no banco com James Woodward a chegar aos 8-6 dele neste segundo período. Tudo em aberto no Dragão Arena, estamos em tempo de intervalo, 40-45 nesta altura.
0: Em 30 segundos, Marco António Fernandes para confirmar a vitória do Farense.
2: É, exatamente, está carimbada a vitória da equipa algarvia com golos de Gonçalo Silva e de Sing. Jair reduziu para o Feirense, mas não conseguiu evitar a sexta derrota consecutiva da equipa de Santa Maria da Feira no campeonato. Com o triunfo, os Leões do Faro sobem ao terceiro lugar da classificação.
0: Obrigado, Marco António Fernandes. Acompanhou esta partida, vitória do Farense diante do Feirense por 2-1. Hoje já tínhamos tido nesta Liga 2, Lusitânia e Dolorosa 1, Chaves 1. A partir das 6 da tarde, também neste segundo escalão do futebol português, temos União de Leiria Académica. Temos também agora, claro, a hora certa. Boa tarde, são 4 horas no continente da Madeira, 3 nos Açores. Vamos conhecer os títulos a esta hora.
9: O presidente Donald Trump fala em acordo de cessar-fogo energético entre Rússia e Ucrânia. O presidente dos Estados Unidos escreveu na última hora na rede social que criou, mas o presidente Volodymyr Zelensky já esclareceu que não está a par de nada. Aquilo que o presidente da Ucrânia afirmou no canal de televisão ABC é que se a Rússia parar de atacar as infraestruturas energéticas dos ucranianos, Kiev ordena que cessem os ataques às refinarias de petróleo russas. O Papa Leão XIV vai ser operado nos próximos dias para remover um nódulo num pulmão.
0: Esta hora estão 21 graus no Porto, 23 em Lisboa e 25 em Faro, nas Ilhas 22 em Ponta Delgada, 22 também no Funchal. As notícias às 4, edição da jornalista Cláudia Almeida.
9: Donald Trump escreveu na rede social que criou que existe um acordo de cessar-fogo energético entre Moscovo e Kiev, mas em declarações ao canal norte-americano Axios, o presidente da Ucrânia, Volodymyr Zelensky, já esclareceu que não está a par de nada. Aquilo que Zelensky afirmou horas antes num canal norte-americano de televisão, no canal ABC, foi que deixou a promessa de que se a Rússia parar de atacar as infraestruturas energéticas dos ucranianos, Kiev ordena que cessem os ataques às refinarias de petróleo russas. O presidente da Ucrânia defende que qualquer redução de tensão entre os dois lados deve ser recíproca e com garantias concretas. Por estes dias, entre Moscovo e Kiev, desenrola-se uma guerra aérea de longo alcance, com um impasse na linha da frente. Washington está a aumentar o tom de críticas a Kiev, está a fazê-lo nos últimos dias. No continente europeu, o contrário. O primeiro-ministro polaco conversou hoje ao telefone com o presidente da Ucrânia. Os dois estiveram a explorar formas de aumentar a capacidade de defesa contra a agressão russa. Também a Alemanha fez hoje uma declaração de apoio a Kiev. O ministro dos Negócios Estrangeiros alemão referiu que Zelensky continua a contar com todo o apoio de Berlim e que é preciso continuar a fazer pressão sobre Vladimir Putin.
10: A Europa precisa de estabilidade. Temos de continuar a apoiar firmemente a Ucrânia. Precisamos de negociações. Temos de continuar a demonstrar determinação e clareza no nosso apoio apoio à Ucrânia. Precisamos de exercer mais pressão sobre Putin para garantir que ele esteja disposto a negociar. Essa é a ordem do dia e o governo alemão mantém-se firme nesta posição.
9: O ministro alemão Johann Wadepool, hoje em Berlim, a responder aos jornalistas. Na opinião do comentador de assuntos internacionais da Antena 1, Filipe Vasconcelos Romão, assistimos nesta altura a uma separação de águas entre Estados Unidos, que aumentam o tom de crítica a Zelensky, e os países europeus, que mantêm todo o apoio.
11: O Zelensky acaba por contrariar a vontade de Trump, por ter coragem para contrariar a vontade de Trump, porque também intui que Trump está mais fragilizado agora do que estava no início do seu mandato, por um lado, e também mantém o apoio das lideranças europeias, e isso é fundamental. Esta é uma decisão importante porque separa as águas no Ocidente, sobretudo porque mantém Zelensky vinculado à Europa. Há uma Europa que se mantém unida em torno do apoio à Ucrânia, porque sabem que esta também é uma questão de sobrevivência para a própria Europa e para outros países, e nessa questão é emblemática a posição da Polónia e do primeiro-ministro Tusk. Por outro lado, os Estados Unidos e esta política improvisada de Donald Trump, e também, sobretudo, esta política em contramão com aquilo que foi a política norte-americana durante anos, de proximidade com a Europa e de alinhamento com a Europa, acaba por se ver afetada e acaba por obrigar a esta separação de águas neste momento.
9: O comentário de Filipe Vasconcelos Romão. Foi há dois dias, em comunicado, a Casa Branca informou que os Estados Unidos chegaram a acordo com o presidente russo para a compra imediata de mais de 300 mil toneladas de gasóleo à Rússia. Em novembro serão mais 500 mil toneladas e no mês seguinte 1 milhão de toneladas para fazer face à escalada do preço dos combustíveis. Washington prepara-se para as eleições intercalares no início de novembro. Giorgia Meloni, nas redes sociais, manifesta solidariedade pessoal e do governo italiano perante a cirurgia do Papa Leão XIV, que deve acontecer nos próximos dias. Foi o próprio líder da Igreja Católica que fez o anúncio hoje na Praça de São Pedro.
12: I medici mi hanno trovato un nodulo circoscritto al polmone.
13: Recentemente, durante alguns exames, os médicos detectaram um nódulo circunscrito no pulmão. Foi detectado numa fase muito inicial e está bem localizado. Os médicos consideram oportuno intervir e, por isso, seguindo os seus conselhos, decidi submeter-me a uma cirurgia para o remover.
12: L'intervento è già programmato nei prossimi giorni.
13: A cirurgia já está marcada para os próximos dias. Agradeço-vos pelo vosso apoio espiritual e confio-me às vossas orações.
12: Vicinanza spirituale e mi affido alla vostra preghiera.
9: O pneumologista Luís Rocha explica-nos esta intervenção cirúrgica do Papa Leão XIV.
14: O nódulo pulmonar tem uma dimensão habitualmente abaixo dos 3 centímetros, e daí a designação de nódulo pulmonar, porque acima de 3 centímetros é uma massa pulmonar. Da informação existente, que é pública, ou seja, é circunscrito para o pulmão normal, portanto, detectado uma forma de um diagnóstico precoce, e portanto, provavelmente estaremos aqui a falar de uma doença, quando se fala em estadio inicial, estaremos provavelmente a falar de uma doença oncológica, e nesse contexto, provavelmente também fez um conjunto de exames para o estadiamento completo desta doença e do nódulo em si, e portanto, se tem indicação cirúrgica, terá aqui uma indicação curativa relativamente a todo o processo, será feita uma cirurgia que não é complicada.
9: E não se prevêem sequelas?
14: Em princípio não, porque, ou seja, o Papa parece ter uma boa condição física, com certeza que fará também alguns exames em termos de função pulmonar, prévio à cirurgia e também após a cirurgia, depois num processo de reabilitação, porque o pulmão tem habitualmente muita reserva funcional.
9: E António Marujo, comentador da Antena 1 para Assuntos Religiosos, refere que não se esperam grandes surpresas perante este ato médico no Vaticano, até porque não se cancelou a deslocação do Papa ao Uruguai, Argentina e Peru no início de novembro.
15: Porque o próprio Papa também falou da sua viagem à América Latina, que tem para daqui a um mês, menos de um mês em rigor, que começaria dia 8. Argentina, Uruguai e Peru. E, portanto, isso faz supor que...
13: Está
15: confiante que a recuperação corra bem e que as coisas continuem.
9: António Marujo, entrevistado pela jornalista Alexandra Sofia Costa. O Papa Leão XIV vai ser operado para remover um nódulo num pulmão. A cirurgia deve ocorrer nos próximos dias. O Ministro das Finanças não espera contestação social por causa do descongelamento das propinas no ensino superior, que o próximo orçamento do Estado prevê. Miranda Sarmento, em entrevista ao programa da Antena 1 e Jornal de Negócios Conversa Capital, referiu também o aumento de verba para a ação social.
16: Aprovámos, e aliás no Parlamento, uma reforma da ação social do ensino superior que reforça a dotação para a ação social no seu todo, não apenas bolsas, mas na sua totalidade, em cerca de 40 milhões de euros. A nossa escolha foi reforçar a ação social escolar e agora entendemos que as propinas devem ser descongeladas.
17: A tomar esta medida num contexto internacional de grande perturbação ao nível do ensino, nomeadamente, estamos a ver em França...
16: Estamos a falar de um aumento de cerca de 12 euros por ano, 1 euro por mês.
17: Não prevê que haja contestação em Portugal a este aumento?
16: Nem vejo razão para isso.
17: Portanto, considera que o valor é adequado?
16: Considero que é uma medida de justiça social e que vai permitir também às faculdades serem mais eficientes.
9: Miranda Sarmento a fazer a apologia do descongelamento de propinas. Max Verstappen ganhou o Grande Prémio de Singapura em Fórmula 1. O piloto da Red Bull conquista a segunda vitória consecutiva da temporada. No pódio, em segundo lugar, ficou Charles Leclerc, da Ferrari, e em terceiro, o piloto da Mercedes, Kimi Antonelli. A fechar, ainda notícia de que um projétil atingiu hoje o Terminal 4 do Aeroporto Internacional de Riad, causou um incêndio, isto um dia depois do ataque que matou 12 pessoas e deixou feridas mais de 300. O ataque ocorre no contexto de rápida escalada do conflito entre rebeldes húteis do Iémen e a Arábia Saudita. O anúncio deste ataque com um projétil ao Terminal 4 do aeroporto de Riad foi transmitido pela televisão, mas os húteis não forneceram detalhes.
0: Foram as notícias às 4, com a edição da jornalista Cláudia Almeida. Já sabe, as notícias estão sempre atualizadas em noticias.rtp.pt. Passam 9 minutos das 4 da tarde, daqui a pouco regressamos à tarde esportiva.
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0: Estamos de regresso à tarde esportiva da Antena 1. Temos estado a conversa com o Vasco Vilaça, campeão do mundo de triatlo. Daqui a pouco vamos regressar à conversa com ele. Estamos também a acompanhar futebol de Primeira Liga, Liga 2, Liga 3 e futebol distrital, para lá do clássico de basquetebol entre o Porto e o Benfica. E trazemos outras notícias. Posso lhe dizer, por exemplo, que na corrida que terminou há instantes no Estoril, Miguel Oliveira, nos Superbikes, foi oitavo. Vitória mais uma para Nicolò Bulega, o italiano que já tinha vencido hoje a Superpole. Nessa corrida, Oliveira tinha sido quarto e também nas duas rodas, mas em MotoGP, Marco Bezzecchi venceu hoje o Grande Prémio da Indonésia. Já agora é Nesse propósito, convém dizer que Raul Fernandes foi segundo, Jorge Martín em terceiro, portanto, pódio para três Aprilias no Mundial. Jorge Martín saltou novamente para a liderança, uma vez que terminou hoje à frente de Marc Márquez. Está a ser entre os dois que o título à partida será decidido, ainda que Bezeki se tenha aproximado um pouco hoje com a tal vitória no circuito indonésio. Vamos a uma ronda para perceber como estão as coisas no pavilhão e também nos relevados onde nos encontramos. Começamos pela Primeira Liga do Futebol Português. Nuno Braga, já viste um golo, pelo aquilo que julgo saber, entre Rio Ave e Nacional?
1: É isso mesmo, o Nacional muito bem organizado para fazer frente ao domínio exercido pelo Rio Ave já vence, mas antes do 1-0, da autoria de Njoya, voltou a aproximar-se do golo após aquela tentativa de Matshoy Diallo, aqui descrita, bloqueada com qualidade, segunda pelo guarda-redes Vitor Hugo. Esta feita surgiu de um lance de existência dos madeirenses, mas com muita confusão à mistura, porque os rioavistas não foram lestos a afastar a bola e houve muitas carambolas pelo meio até ela chegar ao espaço de Njoya na cara de Vitor Hugo, que desperdiçou. Disse presente pouco depois, aos 32 minutos deste jogo, num acanto batido por Daniel Júnior, assistência de cabeça do central Zé Vítor e o ponta de lança camaronês em estreia pelo Nacional da Madeira esta tarde, a confirmar o golo inaugural. A partida conta agora com 39 minutos a 6 do intervalo. Rio Ave 0, Nacional da Madeira 1.
0: E na Liga 3, Paulo Vidal, já rola a bola na segunda parte do São João de Vervarzim.
2: Já se joga há 10 minutos na segunda parte deste encontro. Mantém-se a vantagem do Varzim, 1-0, golo apontado por Diogo Rebelo. Ao intervalo mexeu o técnico luso-brasileiro Sandro Ranieri a retirar o amarelado GC e a colocar Campas na equipa da casa. Por isso, 10 minutos na segunda parte, São João de Vir 0, Varzim 1.
0: E no futebol distrital, Horácio Antunes, como está esse Lamelas, Carregal do Sal?
3: Nesta altura, com 8 minutos e meio, mantém-se esse resultado do intervalo, o Lamelas a vencer por 3 bolas a 1 o Carregal do Sal, nesta tarde bem animada e também bem quente. Eu esperava encontrar aqui hoje Licá, estamos na terra de Licá, Lamelas, foi aqui que nasceu esse avançado que passou pelo Futebol Clube do Porto, Estoril Praia, Vitória de Guimarães, Belenense. Esteve também lá fora, no Raio Velhacano e no Nottingham Forest, mas tudo começou na Académica, ele que nasceu aqui mesmo, quase atrás da baliza deste campo do Lamelas. Mas tenho comigo o Pedro Carneiro, ele é irmão do Licá. O Pedro também jogou quase toda a sua carreira aqui no Lamelas.
4: Sim, é verdade, joguei aqui mais de 10 anos, não sei precisar ao certo quantos foram, mas joguei aqui muitos anos, sim.
3: Como é que está a ver este jogo?
4: Estou a gostar, estamos a ganhar, apesar de já estamos com menos um, agora vamos ver na segunda parte, mas estou a gostar. Vamos jogar bem.
3: E era este o resultado também que esperava no próximo sábado, frente ao Vitória de Guimarães.
4: Isso era ia ser uma alegria enorme, mas acho difícil.
3: O que vocês olham para esta partida de sábado?
4: É um momento histórico para o clube e para a aldeia e para toda a gente.
3: A aldeia vai estar em peso?
4: Sim, nós somos, a aldeia são 300 pessoas, acho que vão, a maior parte vai lá estar, sim.
3: É um jogo que vai acontecer então no próximo sábado num campo sintético, mas em Castro Daire, a poucos quilómetros aqui de Lamelas. Vamos então agora com praticamente 10 minutos desta segunda parte, Lamelas 3, Carregal do Sal 1.
0: E voltamos à Primeira Liga porque Nuno Braga houve alteração no marcador.
1: É, houve aqui alguns problemas técnicos e por isso também não consegui narrar o golo em direto nesse momento. Insistência do Rio Ave, zona central, pontapé de Miguel Patrício para uma defesa de grau de dificuldade elevada por parte do guarda-redes do Nacional Marin. E depois ao segundo poste a aparecer Clemensen, o extremo dinamarquês, a faturar. Agora a partida leva 42, primeiro tempo, Rio Ave 1, Nacional também 1.
0: Não perdemos o fio à meada também no basquetebol. Arina Azevedo, como está o Porto? Bem fica.
5: 55-66, estamos a 3 minutos e 56 segundos do fim do terceiro período. O Benfica leva vantagem neste parcial, depois de sofrer 9 pontos consecutivos. O Porto tentou reagir, um triplo de Thomas Bropley reduziu a diferença para 7 pontos, mas Aaron Broussard respondeu também de 13 e voltou a dar margem aos encarnados. A eficácia continua a distinguir as equipas. O Benfica converte 52% dos lançamentos de campo contra 38% do Futebol Clube do Porto. No Dragão Arena, a esta hora, 57 para o Porto, 66 para o Benfica na Liga de Basquetebol.
0: E também nesta mesma liga, neste momento, com 3 minutos do terceiro período, o Braga está a vencer de forma clara o Portimonense por 66-43.
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0: Mais à frente vamos ter a oportunidade de escutar a capitã nacional de futsal feminino.
6: Olá, sou a Ana Azevedo, capitã da Seleção Nacional de Futsal Feminino. Estou na tarde desportiva da Antena 1 e peço a todos que venham nos apoiar. O vosso apoio é muito importante para o nosso apuramento.
0: A seleção de futsal que vai jogar no dia de hoje, a partir das 7 da tarde, diante da Finlândia, encontro de qualificação para o Campeonato da Europa, jogo em Oliveira de Azeméis. Daqui a pouco a entrevista com o Bruno Malveira Marques.
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0: E antes de voltarmos à conversa com o nosso convidado de hoje, o Vasco Vilaça, vamos falar também de triatlo, mas com o Filipe Marques. Hoje no Todos Contam, uma rubrica habitual aqui na tarde esportiva da Antena 1, damos espaço a todos, também ao Filipe, a assinatura do Walter Madureira.
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7: O triatleta Filipe Marques conquistou a medalha de bronze na classe adaptada dos mundiais que decorreram em Pontevedra, assegurando o pódio para Portugal. Filipe conseguiu 1 hora e 26 segundos, apenas 4 da prata, e a Antena 1 reconhece que até apontava ao ouro.
8: Estava com o objetivo de tentar voltar para a vitória e foi o que eu consegui. Não consegui desta vez, mas vou trabalhar para numa próxima oportunidade tentar fazer melhor.
7: Ainda assim, o balanço é positivo.
8: Tenho a estratégia de liderar desde o início e tentar meter um ritmo forte para pressionar os meus adversários. E foi o que eu consegui fazer na natação, consegui sair da natação com um bocado de vantagem sobre os meus principais adversários. Na bicicleta, queria arriscar muito o ritmo e tentar manter-vos à distância, foi o que eu consegui. E na corrida comecei com um bocado de vantagem e tentei ao máximo não perder tempo para os meus adversários e assim consegui acabar no pódio.
7: Depois do bronze em Torremolinos, em 2024, esta é a segunda medalha mundial da carreira do triatleta. E o olhar já está para o próximo grande objetivo, Los Angeles. Para aqui chegar, Filipe Marques tem contado com muitos apoios.
8: Os apoios têm melhorado com o tempo, a DNN. O apoio do comitê tem sido fantástico. E também da Federação, também da Federação Portuguesa de Triatlo, também tem aumentado bastante. Estou bastante satisfeito.
7: Nesta fase da carreira e da vida, os estudos estão em stand-by, com o objetivo de um dia mais tarde ter o desporto como modo de vida.
8: Eu quero continuar ligado ao desporto. Ainda não sei bem a fazer o quê, mas quero continuar ligado ao desporto.
7: Aos 28 anos, tem ainda muito para dar e para conquistar no triatlo.
0: Walter Madureira esteve à conversa com o Filipe Marques e depois, no final, ainda lhe tentou arrancar aqui mais uma resposta. Vamos ouvir.
10: Na tarde esportiva deste domingo, que é quando a nossa peça vai para o ar, vamos ter em estúdio o Vasco Vilaça. Presumo que seja uma das grandes referências de quem pratica a modalidade atualmente, não é?
8: Sim, não é só para mim, como para todos, diria para todos os portugueses que conhecem e praticam a modalidade. O Vasco Vilaça é a grande referência neste momento no triatlo, sim.
10: E Filipe, se fosse agora o entrevistador, que pergunta é que formularia ao Vasco Vilaça? Alguma curiosidade que gostasse de saber sobre ele, sobre o treino, sobre esta última conquista, esta última grande conquista?
8: Pois não. É que pronto, eu conheço o Vasco e diria que não há assim nada que eu precise saber, mas.
10: Então, e uma mensagem para ele, depois desta grande conquista que ele teve em Pontevedra?
8: já lhe dei os parabéns, mas é dar os parabéns e estou confiante que os Jogos Olímpicos vão correr, diria que vão correr tão bem como correram este Mundial.
0: Filipe Marques, sobre ele próprio e também sobre o Vasco Vilaça, Vasco não resiste a perguntar, já se sente essa referência, não só para quem o conhece, mas também para aqueles que estão a começar na modalidade e se calhar para outros portugueses que olham para si, para o seu exemplo em termos desportivos e que queiram transportar para outros patamares?
9: Não é alguém que pense muito, não. Acho que ao mesmo tempo que se calhar eu posso ser um exemplo, acho que o Filipe também é um exemplo enorme para não só para triatletas, mas para todas as pessoas que têm as suas dificuldades e as suas barreiras na vida e que não podemos desistir só por causa disso e só por causa de não sermos iguais aos outros. Há formas diferentes de confrontarmos os nossos problemas. Portanto, também aqui um obrigado ao Filipe por levar Portugal mais longe e mostrar aos portugueses que não há limites.
0: Ele tem barreiras óbvias, como aqui acabámos por perceber. Há pouco falava nas suas também, sobretudo a nível mental, que isto não é tudo um mar de rosas. Eu quero que esta conversa acabe, obviamente, depois para falarmos do título que conquistou, até porque é extremamente merecido e queremos recordá-lo outra vez, mas estamos também a levar a conversa por outro lado, que muitas pessoas não conhecem do Vasco. Há pouco abria um pouco a porta a esses momentos. Em concreto, que dificuldades foi enfrentando e sobretudo no último ano, que apesar se calhar de quem o via na televisão, quem o escutava na rádio, quem o lia nos jornais, pensava que ali naturalmente só podia estar uma pessoa super feliz, mas que era alguém que já estava nessa luta interna, para lá da luta competitiva.
9: Exato, acho que muitas vezes aquilo que vemos na televisão, que vemos no Instagram, seja onde for, não é a realidade a 100%. Nós, claro que estamos à frente da câmara, estamos em prova, temos sempre que mostrar o nosso melhor lado, mas a realidade é que nem todos os dias correm bem. Eu gosto muito do meu trabalho, mas não quer dizer que todos os dias seja feliz. Não ando à procura exatamente da felicidade. Ando à procura, se calhar tenho um objetivo, como é ser campeão do mundo, que sei que me vai fazer feliz, mas acho que é mais importante encontrar felicidade nesse caminho até lá. E tem sido isso exatamente que este ano tem sido o mais importante para mim. Mas passei momentos difíceis, tive este ano principalmente momentos um bocadinho piores do que já tinha passado antes. Passei aqui alguns problemas no início do ano, na minha vida pessoal um bocadinho mais complicados. Uhum. E é engraçado que também foi nessa mesma altura que depois tive os meus melhores resultados, quando ganhei duas etapas de campeonato do mundo, que era um grande objetivo. E por acaso tenho aqui uma memória de fui um dia jantar com uma colega de treino, precisava desabafar, e ela vive com outro amigo que também faz triatlo, mas não sou tão próximo dele. E ele estava lá a jantar e enquanto eu estava a desabafar os meus problemas, lembro-me dele dizer: olha, eu pensava que estava tudo a correr tão bem, do outro lado do ecrã parece tudo tão perfeito, e realmente és uma pessoa, tal como todos nós, e tens os teus problemas e passas momentos bastante difíceis, que acho que é isso que é importante também passar lá para fora, não só da minha vida como atleta, mas que toda a gente, não importa quanto perfeita que é a vida pelas redes sociais, que hoje em dia principalmente é onde toda a gente está sempre a ver e todos seguimos, as pessoas parecem que vivem a vida de sonho, mas muito disso muitas vezes pode ser falso. Eu não tento passar nenhuma imagem falsa, mas realmente muitas vezes não há tempo, nem é essa a imagem que é passada inicialmente, mas realmente a vida não é fácil e há que, em vez de nos focarmos se calhar nas redes sociais, há que nos focarmos nas pessoas à nossa volta, nas pessoas que realmente querem saber de nós, nas pessoas que têm carinho por nós.
0: Nuno Perlouro, estás a acompanhar-me também nesta entrevista. Uma pergunta mais que também queiras colocar ao nosso campeão do mundo.
11: Falemos agora da vida do atleta em si. Há três pontos fundamentais para se atingir um pico de forma: alimentação, descanso e treino. 24 horas chegam para isto tudo, Vasco?
9: Nem sempre. Há um equilíbrio. Há um equilíbrio aqui muito importante para encontrar. Temos que viver muito felizes, acho eu, que é isso o segredo aqui que eu tenho encontrado este ano, naquilo que fazemos. Claro que quando somos atletas, o dia é passado só de treinar. Para quem não tem noção, faço três treinos por dia. E esse treino é começar das 8 da manhã às 10 da manhã, tempo para parar para comer, trocar de roupa e vamos outra vez no meio-dia até às 3, outra vez parar, trocar de roupa, comer e vamos para outro treino das 5 às 7. parar, comer qualquer coisa, ir para a fisioterapia ou para a psicologia, ou seja, é o dia inteiro para voltar a casa e descansar. E muitas vezes as pessoas quando veem isto, veem o sacrifício e veem que, o tempo que não temos para outras coisas da vida. A verdade é que é muito importante encontrarmos as pessoas certas para nos rodearmos no dia-a-dia. E no dia-a-dia isto quer dizer, são os colegas de treino. E os momentos que a maior parte das pessoas se calhar precisam, querem chegar ao fim do dia para ir jantar com os amigos ou ir tomar um copo, isso é a vida que eu tenho encontrado dentro do desporto. E é passarmos piadas, que é uma coisa que fazemos muito, por exemplo, durante os treinos de ciclismo ou durante os treinos de corrida. Estamos a rir uns com os outros. Todo o momento social faz parte do treino. E depois temos que encontrar aqui o equilíbrio entre o que é orientado para a performance, que muitas vezes é o treinar, dormir e comer. E é isso que temos que pensar e não podemos fazer mais nada fora disso. Mas como o lado psicológico é tão importante, há que perceber onde é que está o equilíbrio de sair do que é perfeito num robô para o que é que uma pessoa precisa para estar o mais perto desse robô, mas com uma saúde mental positiva. E é a partir daí que eu este ano fiz aqui algumas escolhas, como por exemplo tive aqui, quando estava em Font-Romeu no último estágio, estava no prédio com o meu amigo Miguel Tiago Silva, que falámos ainda há bocado, e todos os dias fui jantar com ele. E claro que fui jantar com ele, passo lá mais tempo, estamos à conversa, se calhar não estou a fazer as minhas botas ou a fazer a flexibilidade ao fim do dia, mas foi um momento importante mentalmente para relaxar, mentalmente para pensar noutra coisa que não é o triatlo. Ao mesmo tempo tive provas este ano que já há algum tempo não fazia, que se calhar depois da prova vou realmente beber um copo, vou brincar um bocadinho com os amigos, que as pessoas cá fora pensam, não, álcool, não podes beber, isso é impossível, um atleta não faz isso. Não faz isso todos os dias, é claro, mas somos pessoas e é importante saber libertar o nosso lado pessoa para isso não ficar, e o nosso lado humano, para isso não ficar cá preso, porque é isso que, se não sabemos libertar, vai crescendo e crescendo e crescendo até ao ponto que cria quase o ódio pelo trabalho que estamos a fazer.
0: Equilíbrio e bom senso também são sempre necessários, até na mais alta competição. Daqui a pouco vamos rematar esta conversa com o Vasco para falarmos desse grande título. Quisemos também levar a conversa por outro caminho, para também aqueles que nos vão escutando possam conhecer o Vasco para lá daquilo que são as vitórias, para lá daquilo que são as conquistas e aquilo que é o homem também por trás do atleta.
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0: A uma nova ronda antes das nossas rubricas, mais algumas desta tarde desportiva. Começando pela Primeira Liga, Nuno Braga acredita já em tempo de intervalo com esse empate entre Rio Ave e Nacional.
1: Exato, em período de descanso, com essa igualdade, uma bola a subsistir. De um lado o Rio Ave a assumir as despesas do ataque, do outro o Nacional sólido defensivamente, mas assertivo nas poucas vezes que se aproximou da baliza adversária. Matshoy, Jaloyan, Joya construíram lances de muito perigo. Este último em dose dupla e aproveitou um deles aos 32 minutos. O Rio Ave colocou alguma justiça no marcador 7 minutos depois por Clemenson, aproveitando defesa incompleta de Marin a disparo de Miguel Patrício. É tempo de intervalo, então, um para o Rio Ave, um para o Nacional da Madeira.
0: E na Liga 3, Paulo Vidal, como está esse São João de Ver, Varzim?
2: Mantém-se o resultado, mas o Varzim tem agora uma enorme contrariedade. Foi expulso há pouco Luís Oliveira, jogador que tinha entrado há poucos minutos nesta partida. Já no decorrer da segunda parte, travou aqui uma investida do ataque da equipa dos Malapeiros. O árbitro da partida a exibir cartão vermelho direto ao jogador Varzim. E marca! Marca a equipa do São João de Vir. Livre, cobrado em zona frontal. Acaba por introduzir a bola na baliza. Miguel Vilela, remate de pé esquerdo. Está restabelecida a igualdade em São João de Vir, com o Varzim reduzido a 10 unidades. Estamos nesta altura com 27 minutos na segunda parte. Agora São João de Vir 1, Varzim 1.
0: E Horácio Antunes, no Distrital, Lamelas, Carregal do Sal.
3: Uma altura em que escutamos aqui a claque do Lamelas e é bem forte, constituída só quase por mulheres. O Lamelas vai vencendo o Carregal do Sal por 3-2. Há pouco Hélder Rodrigues reduziu para a equipa de Carregal do Sal a marcar esse golo. Estamos nesta altura com 26 minutos desta segunda parte. está animado o jogo, confiante.
12: Confiante? Além de nós nunca estamos sorte com os árbitros.
3: Os árbitros não estão a ajudar hoje.
12: Nunca ajuda, nunca, nunca.
3: Estamos confiantes na vitória.
12: Mas estamos confiantes.
3: E sábado também.
12: E sábado também.
3: É essa a confiança que se assiste aqui nas bancadas do Lamelas, muita confiança para a vitória que será a primeira, a segunda aliás, neste campeonato distrital da Divisão de Honra da Associação de Futebol de Viseu e também para o próximo sábado, neste jogo da Taça de Portugal frente ao Vitória de Guimarães.
0: Obrigado, Horácio Antunes. No basquetebol, Arena Azevedo, Porto Benfica, o clássico está muito equilibrado.
5: Entramos no último período com tudo empatado no Dragão Arena, estava 72-72, o Porto está agora a vencer por 75-72, um terceiro quarto em que os Dragões recuperaram de uma desvantagem de 13 pontos, chegaram a passar para a frente, o Benfica entrou melhor após o intervalo, mas o Porto voltou a reagir. A recuperação passou também pelo cuidado com a bola, o Porto teve apenas uma perda de bola neste período contra 4 do Benfica. O momento da reviravolta chegou a 46 segundos do fim com o triplo de Propoli para o 69-68 que levou o Banco Encarnado a pedir imediatamente um desconto de tempo. Por isso, depois de tantas mudanças neste terceiro período, a decisão fica mesmo para os últimos 10 minutos. 75-72 a favor do Porto, a exatos 8 minutos do final do encontro.
0: Sendo que a outra partida que está em andamento nesta Liga de Basquetebol está bem mais desnivelada. O Braga está a vencer o Portimonense por 78-56. Estamos muito perto do final do terceiro período.
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0: Daqui a pouco olhamos também para o futebol internacional. Para já, na rubrica Esse Dia Vai Chegar, onde falamos, entre outras coisas, de um gigante adormecido e que o dia de glória pode voltar. No caso, o Beira-Mar, a equipa de Aveiro, que hoje é destaque na rubrica da Antena 1, num trabalho com a assinatura do Bruno Malveira Marques.
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13: O Sport Clube Beira-Mar tem uma história centenária, grandes conquistas e uma ligação muito forte à cidade de Aveiro, mas tem também um passado recente que obriga a olhar para o futuro com ambição e responsabilidade. É precisamente essa viagem da história ao presente e do presente ao futuro que vamos fazer na Rádio Pública com o presidente Nuno Quintaneiro. Nuno, bem-vindo à Tarde Esportiva da Antena 1. O Beira-Mar tem mais de 100 anos de história e viveu alguns dos momentos mais importantes do futebol português. Quando olha hoje para este clube, o que é que essa história representa para quem tem a responsabilidade de o liderar?
14: Antes de mais, Bruno, agradecer à Antena 1 o convite para estar presente na Tarde Esportiva. Para nós, Beira-Mar é sempre um momento de orgulho podermos participar, até porque bem sabemos que o Beira-Mar, nos tempos idos, esteve na Primeira Liga, tinha o palco mediático à sua disposição e desde que teve a queda aos distritais, em 15-16, obviamente desaparecemos e ficámos mais escondidos. Depois, com esta reformulação dos campeonatos, com a criação da Liga 3, que, muito bem, um campeonato que está a ter um tratamento fantástico por parte da Federação, aquilo que aconteceu é que o Campeonato de Portugal ficou muito escondido, fora dos palcos mediáticos. A pergunta faz todo sentido, porque este legado de 105 anos de história é, de facto, pesado, ou seja, mas pesado no bom sentido. Há muita história, há muita vivência, há muita representatividade. Foram muitas gerações que passaram pelo Beira-Mar, fossem jogadores, treinadores, dirigentes, nas suas diferentes modalidades, porque o Beira-Mar tem essa vertente do ecletismo. Aliás, nós não somos o Futebol Clube Beira-Mar, nós somos o Sport Clube Beira-Mar, somos um clube desportivo. E Mário Duarte era um homem do desporto e o Beira-Mar é um clube do desporto. E eu, enquanto presidente, tenho referido insistentemente esta ideia, a nossa reimplantação social, que é um pouco desse trabalho que temos estado a fazer, passa muito também pela nossa força na formação, nos escalões de formação e nas nossas diferentes modalidades. E o peso da responsabilidade é essa. Sabemos que já fomos a principal bandeira desportiva da região, o clube que movia adeptos desde Ovar a Mira, portanto todo este eixo da Ria de Aveiro, de norte a sul, com uma grande influência obviamente nas zonas de Ilha, Vogafenhas, Vagos, mas também a norte do concelho de Aveiro, e que acreditamos que poderá voltar a ter esse protagonismo, não só regional, mas também nacional, se conseguir readquirir a sua identidade. E este é um desafio, porque Aveiro é uma cidade hoje muito cosmopolita, estamos a falar de 21 mil cidadãos que hoje compõem a comunidade universitária de Aveiro, entre 17 mil estudantes e depois funcionários, professores e colaboradores da Universidade de Aveiro. Portanto, e são pessoas que grande parte delas vieram de fora, de Aveiro, de fora, de outros contextos nacionais e internacionais. E são pessoas que depois vão acabar por ficar ficar cá, a estudar, a trabalhar, a fazer as suas vidas, e este é o perfil de Aveiro a partir de meados do século XX, que foi esse grande crescimento que a cidade teve, e que faz com que, obviamente, a nossa identidade tenha que ser reconstruída, porque é uma comunidade marcada por esta multiculturalidade. Eu acho que isto é muito positivo, mas tem um desafio enorme, que é integrar e agregar todas estas pessoas que anseiam por uma referência desportiva, anseiam por um clube que os represente, mas precisam que o Beira-Mar se afirme como tal. E o Beira-Mar, nos últimos anos, por força de todo o contexto, acabou por gerar desconfiança e alguma dúvida sobre a credibilidade do seu projeto institucional. E acho que esse é o primeiro grande desígnio que a minha direção tem enfrentado e atacamos de frente, recuperar a credibilidade institucional do clube. Depois, naturalmente, nós temos no contexto esportivo, muito importante, de recuperar o sucesso desportivo.
13: Esses problemas ainda condicionam as decisões que a direção pode tomar hoje?
14: O Beira-Mar hoje vive num paradoxo que nós temos que saber estimá-lo, que é, nós temos uma massa associativa extremamente crítica, extremamente exigente, que ainda tem uma dimensão significativa quando comparado com aquela que é a realidade mediana dos clubes em Portugal, e essa massa associativa, uma parte ainda é uma herança dos tempos de Primeira Liga, de Segunda Liga, e essa massa associativa, uma parte dela, ainda não conseguiu virar o chip, ou seja, ainda continua a pensar no Beira-Mar como uma obrigação do Beira-Mar a estar na Primeira Liga. O Beira-Mar é impensável não ganhar os jogos todos. Só que a realidade que nós hoje temos é de um clube que tem receitas de Campeonato de Portugal. O nosso contexto hoje, desportivo e financeiro, é o contexto do Campeonato de Portugal enquanto clube. Se queremos sair deste contexto e de forma sustentada, estruturada, e se passa por um trabalho que tem vindo a ser feito, por um projeto que assenta muito na valorização e na formação dos jogadores daqui, da região, os nossos que nós estamos a formar e que eles conseguimos recrutar e finalizar o seu processo formativo com sucesso, e todo esse processo de, enfim, de aculturação da comunidade beira-marense para uma realidade que é difícil, que é adversa, é um grande, grande desafio. E essas são as dificuldades. Cada vez que eu abro a época desportiva a dizer que o nosso grande objetivo é a manutenção no Campeonato de Portugal, eu tenho a consciência que isto é um balde de água fria que eu estou a espetar em cima da massa associativa. Isto não ajuda a mobilizar patrocinadores, isto não ajuda a angariar mais sócios. Qual é a boa notícia que eu tenho para dar? É que a tendência seria esta. A realidade tem-nos demonstrado que temos conseguido crescer em número de sócios e temos conseguido ter mais receita de patrocínios. Claro, não é com a velocidade e com a dimensão que eu tenho a certeza que o sucesso desportivo alavancaria, mas significa que num contexto de adversidade financeira e de moderação das expectativas desportivas, as pessoas, a comunidade, paulatinamente, progressivamente, estão a olhar para o Beira-Mar com maior confiança, com maior credibilidade. E isso é uma marca que eu acho que vamos deixar também para o futuro. Ou seja, as próximas direções do Beira-Mar poderão beber nestes 3 anos de mandato aquela que foi inspiração para um projeto institucional credível e que inspire confiança na comunidade e que a comunidade reveja valor. Portanto, daqui a 5 anos, tanto podemos estar no Campeonato de Portugal porque não soubemos fazer as coisas e continuamos no mesmo rame-rame, ou de repente podemos estar numa Primeira Liga porque soubemos fazer bem as coisas e fazer um investimento assertivo.
13: Nuno Quintaneiro, presidente do Sport Clube Beira-Mar, muito obrigado por esta conversa e por ter estado connosco na tarde esportiva da RTP Antena 1.
0: O ECA vai chegar com o Bruno Malveira Marques. Hoje voltamos às origens do Beira-Mar, do passado ao presente, de um clube que naturalmente quer voltar ao convívio entre os grandes do futebol português.
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0: Vamos a mais uma ronda. Primeira Liga, Nuno Braga, Rio Ave, Nacional da Madeira.
1: São os primeiros segundos desta etapa complementar, sem alterações, quer de um lado, quer do outro, mantém-se a igualdade a uma bola entre Rio Ave e Nacional da Madeira.
0: Na Liga 3, Paulo Vidal, São João de Ver, Varzim.
2: Acaba de consumar a cambalhota no resultado, a equipa da casa, autogolo do central, o experiente Ruben Fernandes tentou o corte, a bola acabou por entrar na própria baliza, traindo o guarda-redes Pedro Costa, permitindo então à equipa de São João de Ver consumar a cambalhota no resultado. Nesta altura, 2-1. Recordo que o Varzim está reduzido a 10 unidades desde o minuto 70 e agora vantagem para a formação dos malapeiros. Entramos na reta final, estamos com 37 minutos na segunda parte. São João de Ver 2, Varzim 1.
0: Na Liga 3, resultados finais de hoje: Mafra 2, Belenenses 2 e Vitória B 0, Paços de Ferreira 1 em andamento. Para lá deste São João de Ver 2, Varzim 1, está o Atlético 2, Caldas 0, com 81 minutos e com apenas 12 minutos da primeira parte, a 0-0 entre o Faf e o Trofense. Atenção, e há pouco falámos no Beira-Mar, a equipa acaba de marcar em Ovar, Ovarense 1, Beira-Mar 2, estamos a falar de um encontro do Campeonato de Portugal. E continuando a descer, hierarquicamente, no futebol português, chegamos ao Distrital e ao Lamelas Carregal do Sal. Horácio Antunes, como está a partida?
3: Uma altura em que o Carregal do Sal empata a partida, 36 minutos e meio desta segunda parte. Hélder Rodrigues, o capitão, a avisar neste encontro e a fazer o 3-3 para desilusão dos adeptos. O Lamelas entrou a vencer, esteve a ganhar por 2-1, por 3-1, 3-2 e agora o 3-3 vai dando empate então neste jogo da Distrital de Viseu, de uma altura em que o Lamelas atacava para o golo e agora o remate muito por cima da baliza e a bola a sair fora deste campo sintético aqui de Lamelas. Vamos caminhando para o fim, faltam 7 minutos para a final da partida.
0: Ainda no futebol, mas internacional, já rola a bola no Liverpool Manchester City, 0-0 em Anfield com 11 minutos. De hoje, resultados finais: Crystal Palace 3, Nottingham 1 e Hull City 2, Everton 2. Em Itália também já terminaram 3 partidas: Como 0, Roma 0, não saiu do banco Rodrigo Mora, Lazio 3, Monza 1 e Lecce 1, Bolonha 2. Atenção que o Milan de Rubén Amorim joga às 5 da tarde na casa do Sassuolo. Em Espanha, resultado final: Elche 0, Celta 0. Na Alemanha já terminou: Colónia 2, Borussia Mönchengladbach 1. E em França, o Nice venceu o Estrasburgo por 2-1. No basquetebol, Ariana Azevedo, Porto, Benfica, Dragões, mais perto da vitória.
5: 86-79. Nesta altura estamos a 4 minutos e 12 segundos do final do encontro. Há um dado que ajuda a explicar esta vantagem: o Benfica ainda não marcou qualquer lançamento de campo neste último período. Os seus 5 pontos vieram todos de lances livres. Do outro lado, o Porto já converteu 3 triplos neste quarto. O mais recente de Cherius Williams, com assistência de Gonçalo Delgado para colocar a diferença nos 6 pontos. O lançamento exterior continua, por isso, a pesar. Os portistas somam 12 triplos em 24 tentativas no encontro, o que nos leva aqui a uma eficácia de 50%. Há um time-out pedido pela formação do Benfica nesta altura, 86-79, quarto período neste encontro.
0: Obrigado, Ariana. Está a acompanhar o encontro de basquetebol.
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0: Estamos a 16 minutos das 5 da tarde no continente e na Madeira, menos uma hora nos Açores. Daqui a pouco teremos mais uma rubrica desta tarde esportiva, a Caderneta de Cromos, com Tony Adams. Hoje o Fernando Eurico vai nos levar a conhecer um pouco mais deste jogador inglês, antigo jogador inglês. Teremos também nesta hora ainda a entrevista a Ana Azevedo, a jogadora da seleção feminina de futsal, que hoje joga mais um encontro de qualificação rumo ao Campeonato da Europa. Para já, vamos rematar a conversa com o Vasco Vilaça, que nos acompanha já a há quase 2 horas nesta nossa emissão. Temos falado bastante do passado, também do presente, e conto com a ajuda mais uma vez do Nuno Perlouro. Nuno, vamos lá arrematar esta conversa com o Vasco.
15: Vasco, na primeira hora falámos das diferenças do triatlo dos anos 80 para a atualidade. Naquela altura os fatos isotérmicos eram cavados, muitas vezes nadava-se sem fato, não era possível andar na roda. No ciclismo as sapatilhas eram mais pesadas, transições mais lentas. Há melhores condições hoje em dia para praticar a modalidade?
9: Claro que sim. Acho que também os resultados e as velocidades a que corremos, as velocidades a que pedalamos e nadamos, têm muito a ver com isso. Não só o material, mas tudo à volta. A forma como se desenvolveu o treino em si, a forma como se desenvolveu aqui o lado psicológico dos atletas como humanos. Há um desenvolvimento à volta de tudo, claro que torna a performance final muito melhor. Mas por acaso é interessante para mim, porque é que, por exemplo, nadavam com os fatos isotérmicos cavados?
15: Porque não havia muitos fatos de manga na altura, e muitas vezes era até de tronco nu. Para aquecermos era com o creme Nivea ou vaselina, para aquecer o corpo, e às vezes a água era muito fria, a água do mar, não é?
9: Eu lembro-me, pronto, dos 20 anos que já tenho triatlo, que os fatos isotérmicos realmente no início eram super desagradáveis, eram muito difíceis de vestir, ainda muito difíceis de despir, que hoje em dia os despimos em 2 segundos, e também ficávamos queimados por todo o lado por causa do fato. Ou seja, eu próprio sinto um bocadinho já essa diferença do material de há 20 anos atrás, desde que eu comecei até agora, mas não imagino exatamente 20 anos antes disso como é que era.
15: O facto de não ser o ciclismo em contrarrelógio ou isolado também faz diferença?
9: Acho que faz uma diferença enorme. Acaba por ser quase, parece um desporto diferente, como temos hoje em dia os Ironmans e as distâncias mais longas em que as provas são feitas sem o drafting, sem a roda. Claro que muda muito, porque o efeito do ciclismo, o efeito dos bons ciclistas, muda o efeito da prova. Eu acho que é muito bonito também, ao mesmo tempo, as provas como são hoje, a prova olímpica, em que pedalamos em grupo, porque há um aspecto tático bastante diferente e que pode mudar as provas, de será que o grupo de trás vai apanhar, será que o grupo da frente consegue fugir e trabalhar bem, se depois tens atletas na frente, tens que verificar quem é que corre bem, quem é que não corre bem, será que vale a pena cansar-me mais aqui ou que me tenho que resguardar para correr com eles. E que quando a prova é só sem roda, desaparece isso, porque é só vou fazer o meu melhor ciclismo para depois correr a melhor maneira que posso. E acho que isto torna a prova mais dinâmica hoje em dia.
15: Antigamente destacava-se muito o atleta que sabia nadar bem. Agora é preciso haver uma regularidade nas três disciplinas, não é?
9: Realmente o triatlo, acho que da forma como tem desenvolvido, desde que eu comecei a fazer triatlo, mas acredito que antigamente também fosse parecido, é que se calhar no início houve uma altura em que era preciso correr muito e as pessoas só se focavam na corrida. Depois houve um salto aqui para a natação, que é preciso nadar muito para estar na frente da prova. E depois houve um salto no ciclismo. E neste momento realmente acho que os melhores atletas, quem está a ganhar o campeonato do mundo, quem está na frente das maiores provas, é quem é muito bom em tudo. Já não existe, se calhar, aquele atleta que corre muito, como tinhas, por exemplo, nos Jogos Olímpicos em 2024, o Alex Yee corre mais do que qualquer atleta, é o campeão olímpico, independentemente do que se passa no resto da prova. E o que se tem passado nos últimos 2 anos, aqui nesta luta comigo e o Matt Hauser, por exemplo, é que somos atletas que está na frente da prova o tempo todo. Temos que nadar muito bem, porque se eu não estou na frente, não estou nesse grupo. Temos que pedalar bem, porque senão, mesmo que nade bem, não consigo fazer.

0: campeão do mundo de triatlo.
1: É incrível o momento que estou a viver. Nunca tinha passado por isto. Acho que mais do que os meus sentimentos próprios é a atenção mediática, o carinho que tenho recebido e realmente a felicidade e a alegria que vejo nas outras pessoas, nas pessoas que fizeram parte deste caminho, nas pessoas que puxam por mim e acreditam em mim desde o início. Lembro-me de uma das coisas que por acaso me fez mais emocional depois de ser campeão do mundo, mais do que eu que realmente ainda não me tinha caído a ficha, foi a minha irmã dizer-me que isto é o dia mais feliz da minha vida. Que para mim representa, quer dizer, a minha irmã, que é a pessoa que por quem eu provavelmente tenho mais carinho, e poder-lhe dar essa alegria é muito especial, é quase difícil meter em palavras, mas tem sido um momento completamente da vida, claro, desde que fui campeão do mundo.
0: Vasco, ainda antes de nos despedirmos, Nuno, porque também temos mergulhado nas memórias desta modalidade, aqui uma espécie de jogo entre o presente e o passado, não só o pessoal do Vasco, mas também do triatlo. Convém destacar alguns nomes, porque convém também ter memória de alguns nomes que foram pioneiros do triatlo.
2: É verdade, convém ter memória. Tudo começou aqui em Portugal, em Peniche, num triatlo em meados dos anos 80, e é com carinho que eu vou dizer estes nomes: Carlos Brito, Fernando Damas, José Maris, Pedro Cordeiro, Artur Parreira, Carlos Cabrita, Leandro Graça Silva, Luís Lopes, António Antunes, o falecido António Jordã, peço desculpa pela emoção, também a Ana Gaspar, a Vanessa Fernandes, a Anaís Muniz, o Bruno Paes, João Silva e João Pereira. A todos eles, muito obrigado por tudo, por esta modalidade fantástica que é o triatlo.
0: Vasco, obrigado e também por pertencer a esta lista, certamente.
3: Claro, muito obrigado a todas as pessoas aqui nessa lista. Na Rádio Jornal.
0: Vasco Vilaça foi convidado hoje na tarde esportiva da Antena 1, mais recente coroado campeão mundial de triatlo. Acompanhou-nos nesta viagem entre presente e futuro. Por trás do atleta, a tarde esportiva vai continuar. Daqui a pouco contamos até dar um salto à luz à Benfica Vitória, hoje a partir das 6 da tarde.
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0: Para já vamos à caderneta de cromos. Hoje o Fernando Rico fala-nos de Tony Adams.
5: Caderneta de cromos.
6: A revista britânica 442 chegou a elegê-lo para o 11 mais feio de sempre da Premier League. Mas Tony Adams veio provar durante a carreira que um jogador não precisa ser belo, apenas eficaz, sobretudo quando se é defesa central. Adams, que fez toda a carreira no Arsenal de Londres, chegou a ser apelidado de stopper, implacável nos desarmes, nas marcações, poderoso no jogo aéreo, bravo sobre o relvado, líder. Big Tone passou de capitão dos Gunners a capitão da seleção inglesa, fez 600 jogos, apontou 44 golos, o mais famoso frente ao Everton em Highbury, que definiu um título inglês.
7: Here's Steve Bold. And it's Adams, put through by Bold! Would you believe it? That sums it all up.
6: Desmarcação, domínio e remate com o pé para o fundo, erguendo os braços, gesto que valeu uma estátua.
8: Ouve-se na Rádio Regional de Iruca.
6: Estátua que tem ainda mais significado porque Tony teve que combater a dependência do álcool numa fase em que era usual o win or lose, get on the booze. Ganhos ou percas, embebeda-te. Uma luta que durou anos e que gerou episódios arrepiantes que se podem ler em Addicted, de Ian Ridley. Desde ter acordado numa prisão sem se lembrar de nada um dia depois, a ir nos intervalos à casa de banho privativa do capitão buscar a garrafa que tinha escondida no autoclismo. Confessou ter atuado muitas partidas sob a influência do álcool, chegou a pensar desistir da vida, mas certo dia, depois de desmaiar após várias garrafas de vinho, foi acordado pela sogra, que lhe deu um conselho que fez toda a diferença.
9: She gave me a phone number and she said, go and get yourself some help.
6: Pede ajuda. E pediu. Ainda regularmente vai às escolas e prisões pregar sobre os malefícios do álcool e das drogas na vida e no desporto. Ainda tentou a carreira de treinador. Chegou a ir para a Liga Espanhola, no Granada, onde tinha 7 jornadas para salvar a equipa. Por isso, desatou a ameaçar os jogadores.
10: This is why I'm here. I'm going to kick some players' ass.

0: coisa não resultou e Adams anda agora entre a escrita, dança e até a chefia da Rugby Football League. Para trás fica um ar de durão que se desfez na despedida em 2002 em pleno Highbury.
1: Caderneta de cromos, hoje Tony Adams na voz do Fernando Rico. Para mais uma ronda, estamos a 5 minutos e meio das 5 da tarde. Começamos pela Primeira Liga, Rio Ave Nacional, Nuno Braga.
2: 2-2 nesta altura. Primeiro foi o Rio Ave a marcar e antes disso tinha visto João Tomé ser expulso neste jogo por acumulação de amarelos. Isto aos 55 minutos. Esta fase de jogo está verdadeiramente louca. Dois minutos depois, lance de transição rápida do Rio Ave com a passe para Diogo Bezerra se isolar na cara do guarda-redes da equipa do Nacional, a picar e a fazer o 2-1, e na resposta aos 59 a equipa do Nacional chega novamente à igualdade, passe de ruptura para Abdel Njoya e este com classe também a picar sobre o corpo do guarda-redes do Rio Ave, igualando o encontro. Vamos com 60 minutos, ou seja, a 30 minutos do fim. Agora Rio Ave 2, Nacional da Madeira também 2.
1: Temos aqui uma espécie de ponto e vírgula nesta ronda, porque importa também ir à luz. Paulo Sérgio, muito boa tarde, já com a possibilidade de avançares com 11 de Benfica e Vitória para o jogo que arranca às 6 da tarde.
3: Muito boa tarde, João Gomes Dias, ouvintes da emissão mundial da Antena 1, no estádio da Luz em Lisboa. A equipa do Benfica, depois da pausa de 3 semanas para os trabalhos da Seleção Nacional, regressa à competição e com 3 alterações, tomando como ponto de referência ao jogo do Dragão, a derrota com o Futebol Clube do Porto por 3-1. Tchirkate é chamado à titularidade porque Lenglet está castigado, Leandro Barreiro e Sheldrup são as duas outras novidades no 11 inicial escalado por Marco Silva. A equipa do Benfica vai jogar de início com Samuel Soares na baliza, Abá à direita, Tchirkati, Tomás Aruz, que é o capitão da equipa, e Dala à esquerda, a Palhinha e Leandro Barreiro com Rafa, Prestiani e Sheldrup no apoio ao ponta de lança, que é Pavlidis. Do outro lado da formação do Vitória Sport Clube de Guimarães, o 11 é o seguinte: Ziche na baliza, o jogador polaco emprestado pelo Aston Villa, depois o quarteto defensivo com Tony Strata, Borevkovic, Tiago Baleiro e João Mendes, meio campo com Ducé e Gonçalo Nogueira, na frente de ataque Miguel Nogueira descaído sobre o lado direito, Camará à esquerda, Samu, que é o capitão de equipa, nas costas de Jakupovic. O árbitro da partida é Luís Godinho de Évora, é o 11º jogo da temporada, ao 5º da Liga Portugal, fecha o ciclo depois de ter dirigido o Porto Alverca da primeira jornada, o Famalicão Sporting na 7ª ronda, na 8ª ronda, a dirigir então a equipa do Benfica. Pedro Ferreira vai estar aos comandos do vídeo-árbitro na Cidade do Futebol, ele que é de Braga, neste que é o jogo 187 em todas as competições entre as duas equipas, 130 vitórias do Benfica, 31 empates, 25 vitórias do Vitória. É o jogo 82 na Luz para a Liga, 69 vitórias do Benfica, 9 empates e 3 vitórias do Vitória Sport Clube de Guimarães. Está o Estádio da Luz ainda com muita cadeira por ocupar. O relvado, visto do meu posto de reportagem, está em excelentes condições numa tarde com algumas nuvens, mas de vez em quando vem o solzinho para iluminar o relvado do Estádio da Luz.
1: Paulo Sérgio vai relatar esta partida que arranca às 6 da tarde. Estamos a 1 hora e 2 minutos desse momento. Passo ainda nesta hora rapidamente por mais 2 campos e ainda a ver se passo pelo pavilhão do Dragão. Começando pela Vidal, pela Liga 3, já terminou São João de Vervarzim.
4: Está consumada a primeira vitória da equipa dos Malapeiros na Liga 3, 2-1, diante do Varzim. Começou melhor a equipa Palveira com o golo de Diogo Rebelo aos 12 minutos. Empatou na segunda parte Miguel Vilela aos 72. A cambalhota consumou-se com o autogolo de Ruben Fernandes aos 82 minutos. Depois de 3 empates e 2 derrotas, a primeira vitória para a formação de Sandro Ranieri. Ora, do lado do Varzim, depois de três vitórias, três derrotas consecutivas. Há lenços brancos na bancada do estádio do São João de Ver por parte dos adeptos. Carlos Fernandes não se juntou aos jogadores no agradecimento aos adeptos. Ambiente difícil para Carlos Fernandes no comando técnico dos Lobos do Mar após esta terceira derrota consecutiva no campeonato. O Varzim está no quinto lugar com 9 pontos. O São João de Ver sobe à 8ª posição, tem agora 6 pontos.
1: Sendo que nesta Liga 3 temos também outro resultado final da tarde, Atlético 4, Caldas 1. Já não vai dar tempo para irmos até Lamelas. Passo de forma rápida pelo pavilhão do Dragão, do Futebol Clube do Porto. Ariana, esse clássico entre Porto e Benfica já terminou?
5: 22 segundos para o fim, o Porto vence por 92-84, está com uma vantagem confortável, tudo indica que poderá vencer este clássico de basquetebol.
1: Obrigado, Ariana, pelo teu poder de síntese. Vais voltar depois do noticiário à hora certa para confirmarmos também o resultado final, mas o Porto vai acabar, tudo indica, por vencer. Mais à frente vamos também confirmar o resultado do distrital, do encontro que estamos a acompanhar. Para já vamos carimbar a hora certa, estamos a chegar a esse momento. Numa altura na qual são 5 da tarde no continente e na Madeira, 4 nos Açores. Ser os títulos a esta hora com a jornalista Cláudia Almeida.
6: O presidente da Ucrânia está à espera dos detalhes sobre o acordo de cessar-fogo energético entre Kiev e Moscovo, de que veio falar Donald Trump nas últimas horas. Há um problema com o valor das propinas ao nível dos mestrados, refere à Antena 1 o presidente da Federação Académica do Porto, que assinala também que o Estado português continua a investir pouco na ação social do ensino superior.
1: A esta hora estão a 20 graus no Porto, 22 em Lisboa e 25 em Faro, nas Ilhas 21 no Funchal, 22 em Ponta Delgada. As notícias às 5, edição da jornalista Cláudia Almeida.
6: Volodymyr Zelensky diz que está à espera dos detalhes de um cessar-fogo no setor energético com a Rússia, que o presidente dos Estados Unidos anunciou nas últimas horas na rede social que criou, e refere Volodymyr Zelensky que a Ucrânia aprova esse acordo a existir. A verdade é que as informações são contraditórias numa altura em que a Europa reforça o apoio a Kiev, os Estados Unidos reforçam apoio a Moscovo. O primeiro-ministro polaco conversou hoje ao telefone com o presidente da Ucrânia. Os dois estiveram a explorar formas de aumentar a capacidade de defesa contra a agressão russa. Também a Alemanha fez uma declaração de apoio a Kiev. O ministro dos Negócios Estrangeiros alemão referiu que Zelensky continua a contar com todo o apoio de Berlim e que é preciso continuar a fazer pressão sobre Putin.
7: A Europa precisa de estabilidade. Temos de continuar a apoiar firmemente a Ucrânia. Precisamos de negociações. Temos de continuar a demonstrar determinação e clareza no nosso apoio à Ucrânia. Precisamos de exercer mais pressão sobre Putin para garantir que ele esteja disposto a negociar. Essa é a ordem do dia e o governo alemão mantém-se firme nesta posição.
6: O ministro alemão Johann Wadepool, hoje em Berlim, a responder aos jornalistas. Na opinião do comentador de assuntos internacionais da Antena 1, Filipe Vasconcelos Romão, assistimos nesta altura a uma separação de águas entre Estados Unidos, que aumentam o tom de crítica a Zelensky, e os países europeus, que mantêm todo o apoio.
8: Zelensky acaba por contrariar a vontade de Trump, por ter coragem para contrariar a vontade de Trump, porque também intui que Trump está mais fragilizado agora do que estava no início do seu mandato, por um lado, e também mantém o apoio das lideranças europeias, e isso é fundamental. Esta é uma decisão importante porque separa as águas no Ocidente, sobretudo porque mantém Zelensky vinculado à Europa. Há uma Europa que se mantém unida em torno do apoio à Ucrânia, porque sabem que esta também é uma questão de sobrevivência para a própria Europa e para outros países, e nessa questão é emblemática a posição da Polónia e do primeiro-ministro Tusk. Por outro lado, os Estados Unidos e esta política improvisada de Donald Trump e também, sobretudo, esta política em contramão com aquilo que foi a política norte-americana durante anos de proximidade com a Europa e de alinhamento com a Europa, acaba por se ver afetada e acaba por obrigar a esta separação de águas neste momento.
6: Separação de águas também a ser reforçada por uma declaração da Presidente da Comissão Europeia que veio exprimir apoio total ao Presidente ucraniano Volodymyr Zelensky. É uma informação de última hora que as agências de notícias internacionais estão agora a divulgar. Lembramos também que foi há dois dias em comunicado que a Casa Branca informou que os Estados Unidos chegaram a acordo com o Presidente russo para a compra imediata de mais de 300 mil toneladas de gás óleo à Rússia, em novembro mais 500 mil toneladas e no mês seguinte 1 milhão de toneladas de gás óleo russo. Isto para se fazer face à escalada do preço dos combustíveis, é também uma forma de Washington se preparar para as eleições intercalares no início de novembro. Novo ataque ao aeroporto de Riad, uma hora depois de um projétil ter atingido o Terminal 4 este domingo e causado um incêndio. Mas agora há notícia de novos ataques. As autoridades competentes estão a investigar o incidente. É o que diz na rede social X o porta-voz da coligação militar anti-Houthi, liderada pela Arábia Saudita. Há também uma declaração dos Houthis do Iémen que assumem a responsabilidade do ataque ao aeroporto internacional de Riad ontem, que provocou a morte de 12 pessoas e ferimentos em mais de 300 pessoas. Continuam sem saber em concreto as razões da detenção.
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10: No que eles chamam uma zona militar fechada. Foi a primeira razão que nos deram quando nos detiveram na altura. Ou depois de muito tempo nós perguntarmos, disseram-nos que estávamos numa zona militar fechada, coisa que é uma tática absolutamente normal para o exército fazer. Cada vez que quer retirar as pessoas da apanha da azeitona, declara uma zona militar fechada ali no momento e, portanto, as pessoas todas sem sair. Podia também dizer, pelas coisas que nós publicámos online, que foi a segunda razão que nos deram enquanto estávamos a ser interrogados, mostraram-nos uma série de print screens de artigos que eu publiquei enquanto jornalista, de coisas que eu publiquei online, e portanto podia dizer que a razão por que nós estávamos a ser detidos era pelo meu trabalho jornalístico ou pelas minhas opiniões políticas.
6: Ricardo Esteves Ribeiro, nestas declarações à Antena 1, refere que a prisão, tanto dele como do outro português, tem a ver sobretudo com a visibilidade e o destaque que se está a dar à situação que os palestinianos vivem na Cisjordânia.
10: A razão por que nós fomos detidos é muito simples, é que haver pessoas internacionais, haver jornalistas internacionais a acompanhar a apanha da azeitona é perigoso para o Estado sionista, porque mostra aquilo que eles fazem, que é as demolições constantes, a repressão brutal da apanha da azeitona, a morte de pessoas palestinianas que apenas estão a apanhar frutos do seu trabalho, é a contínua expansão de colonatos em toda a Cisjordânia, os ataques de colonos diários, colonos que pegam fogo a casas, que pegam fogo a carros, etc, etc. E nós, enquanto pessoas internacionais que têm o privilégio da nossa cor de pele, o privilégio do nosso passaporte, estarmos lá e reportarmos para fora aquilo que está a acontecer, é perigoso para eles.
6: Ricardo Esteves Ribeiro, um dos dois portugueses detidos na Cisjordânia, ambos já estão em Portugal. Sobre o que aconteceu durante os três dias da detenção, confirmam que receberam a visita das autoridades portuguesas através da Embaixada de Portugal, mas não adiantam se foram vítimas de violência ou se sequer receberam água e comida necessária durante esse período de detenção. Giorgia Meloni, nas redes sociais, manifesta solidariedade pessoal e do governo italiano com o Papa Leão XIV, que deve ser submetido a uma cirurgia médica nos próximos dias. Foi o próprio líder da Igreja Católica que anunciou hoje na Praça de São Pedro que durante exames médicos lhe detectaram um nódulo no pulmão.
11: I medici mi hanno trovato un nódulo circoscritto al polmone.
12: Recentemente, durante alguns exames, os médicos detectaram um nódulo circunscrito no pulmão. Foi detectado numa fase muito inicial. mundial e está bem localizado. Os médicos consideram oportuno intervir e, por isso, seguindo os seus conselhos, decidi submeter-me a uma cirurgia para o remover.
11: L'intervento è già programmata nei prossimi giorni.
12: A cirurgia já está marcada para os próximos dias. Agradeço-vos pelo vosso apoio espiritual e confio-me às vossas orações.
11: E me afido alla vostra preghiera.
6: O Papa Leão XIV vai ser operado para remover um nódulo num pulmão. O Ministro das Finanças não espera contestação social por causa do descongelamento das propinas no ensino superior, previsto no próximo orçamento do Estado. À Antena 1, o Presidente da Federação Académica do Porto assinala que é o valor das propinas de mestrado que estão a preocupar esta Federação Académica.
13: Apesar de o barulho mediático estar à volta do descongelamento à taxa de inflação das licenciaturas, isto não é o cerne da questão. A FAP está muito confortável com o aumento da taxa de inflação da propina da licenciatura. É insignificante para qualquer estudante e qualquer português perceberá que não é por um euro por mês que há problemas. Aqui a grande questão é a mesma desregulação do preço das propinas de mestrado e aí sim, infelizmente, o governo ainda não tem sido confrontado.
6: E apesar do reforço da dotação para a ação social em 40 milhões de euros, conforme referiu o Ministro das Finanças em entrevista ao programa Conversa Capital do Jornal de Negócios e da Antena 1, Francisco Porto Fernandes, Presidente da Federação Académica do Porto, diz que é preciso mais investimento no alojamento estudantil e também na ação social.
13: A contestação existe e vai continuar a existir relativamente a outros temas, como o alojamento estudantil ou a ação social. O Sr. Ministro das Finanças diz que reforçou o orçamento da ação social em 40 milhões de euros. Ora bem, o orçamento em sede do orçamento do Estado para a ação social não chega aos 150 milhões de euros. A devolução das propinas, bem sei que foi aprovada por outra maioria parlamentar, mas chega aos 300 milhões anualmente. Ou seja, o investimento público em ação social é completamente ridículo para um Estado democrático e liberal, como é o caso português.
6: Diz a Antena 1, Francisco Porto Fernandes, Presidente da Federação Académica do Porto.
1: Foram as notícias às 5, edição da jornalista Cláudia Almeida. Já sabe, as notícias estão sempre atualizadas em noticias.rtp.pt. Passam 10 minutos das 5 da tarde.
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1: Voltamos à tarde esportiva da Antena 1. Estamos na última hora da tarde, mas depois teremos emissão contínua que seca o Benfica Vitória de Guimarães. Jogo às 6 da tarde no Estádio da Luz. E abrimos emissão sobre esse jogo às 5h45. Temos ainda 35 minutos até lá. Com José Pedro Pinto no comando da máquina, com o Paulo Sérgio no relato da partida. Mais uma desta Primeira Liga do Futebol Português, que tem um jogo em andamento, jogo louco em Vila do Conde. Daqui a pouco vamos perceber com o Nuno Braga como está esse Rio Ave Nacional. Vamos lá, Nuno, mão cheia de golos em Vila do Conde.
2: É verdade, a equipa do Rio Ave voltou a colocar-se na frente do marcador aos 72 minutos, na conversão de uma grande penalidade. foi Beleza quem sofreu um empurrão nas costas na área do Nacional por parte de Dong Mo, chamado à conversão, ponta de lança catalão, não tremeu, apontou o terceiro gol da equipa do Rio Ave neste desafio, mas três minutos depois, Vítor Hugo, guardião da equipa Vila Condense, impediu com uma intervenção monstruosa que Cocolo repusesse a igualdade. Está em aberto este desafio quando caminhamos para o final desta partida, restam 12 minutos para chegar ao final do tempo regulamentar, Rio Ave 3, Nacional da Madeira 2.
1: O jogo está a ser acompanhado pelo Nuno Braga. Entretanto, Horácio Antunes já terminou naturalmente o jogo que acompanhaste do Distrital entre o Lamelas e o Carregal do Sal, também muitos golos aqueles que viste aí.
19: É, três para cada lado, 3-3, empate entre Lamelas e Carregal do Sal, um bom jogo do futebol distrital da divisão de honra da Associação de Futebol de Viseu, o Lamelas sétimo lugar, o Carregal do Sal terceiro, com dois pontos de diferença e agora mantém essas distâncias na classificação, mas o Lamelas, e por isso é que também viemos aqui a esta pequena aldeia do Conselho de Castro Daire, vai jogar no próximo sábado frente ao Vitória de Guimarães para a Taça de Portugal, terceira eliminatória, o jogo que vai ser a 8 km daqui, vai ser então em Castro Daire, porque o estádio tem capacidade para mais lugares, apenas 400 aqui, 2000 em Castro Daire. Seu Presidente Luís Moraes não está satisfeito com o empate, queria a vitória, também jogaram uma parte só com 10, mas é bom também receber para a taça o Vitória de Guimarães.
21: Claro, sem dúvida, sem dúvida. É um momento histórico para o clube. É um prémio para os nossos jogadores, para os nossos adeptos. E a festa da taça, não é? A nível desportivo será complicado, vamos imaginar. Vamos ser um dos grandes do nosso futebol. Vamos fazer todos os possíveis.
19: É um momento de história para o clube.
21: Claro, sim. É um momento histórico. Dificilmente se vai repetir. Acredito eu, não é? Não é muito normal. Calhou-nos o Guimarães e... É uma história um pouco louca.
19: É um ano em que ganharam a taça, duas taças do futebol distrital e por isso essa presença também na Taça de Portugal acaba por ser um bom ano para o clube que está então de regresso à divisão de honra.
21: Claro que sim, claro que sim. É um prémio para os nossos atletas, para os nossos adeptos. É o prémio da grande época que nós fizemos.
19: E agora esse jogo, como é que vai ser?
21: Vai ser difícil, não é? Essencialmente vai ser um jogo para nós desfrutarmos, os nossos jogadores, a nossa massa associativa, essencialmente isso.
19: Vai ser então no próximo sábado às 14 horas, a 8 km de Lamelas, um estádio com capacidade para 2000 adeptos, o Complexo Desportivo de Castro Daire, que vai jogar-se em campo sintético.
1: Obrigado, Horácio Antunes, pela tua reportagem com Lamelas, esse clube que vai então defrontar o Vitória de Guimarães. Ficámos a conhecer um pouco melhor. Hoje estivemos com esta equipa no encontro da Distrital, que terminou 3-3, e agora também essas expectativas para o duelo diante da formação de Guimarães, que hoje joga diante do Benfica. E a propósito, Vitória, vamos também falar daqui a pouco, ainda antes do apito inicial, no Estádio da Luz.
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1: Já quando continuamos no futebol das divisões inferiores e aproveitamos para falar do Sporting Clube Lorel, que hoje é o protagonista do hino do dia, trabalho do Bruno Álvaro Marques e do Walter Madureira.

0: Leão a brilhar.
1: Foi sempre conhecido pelos lobos da serra, não é? E então ainda para ter um bocadinho com... Vem um bocadinho daí.
2: Hoje é dia de festa em Sintra, com o aniversário do Sporting Clube de Loureiro. Há fogo de artifício e atividades, desde artes marciais, futebol e dança, conta António Dantas.
3: Temos o karaté, que é uma das modalidades que estamos a apostar também muito aqui no clube, aqui na sede. Temos também os bailes, que é uma das coisas que fazemos de imenso. Cada vez está a aparecer mais pessoas para ir para os bailes, e também temos um momento em de uma música que vem cá sempre fazer danças aqui na nossa sede também. E depois temos o futebol.
2: Às portas de Lisboa, os bailes estão na moda.

0: Olá, sejam bem-vindos a mais uma festa da Rádio Regional de Arouca. Dezenas de artistas durante três noites na festa dos 25 anos da Rádio Regional de Arouca, para ouvir aqui ao vivo.
1: Senhoras e senhores, quero apresentar-vos os primeiros convidados desta tarde. Honras de abertura para a nossa festa é nada mais, nada menos do que para os Solitários. Venham bem os vossos aplausos, quero ver toda a gente a dançar e a curtir esta grande festa. Boa tarde.

Aí vai, que zumba, é que é bom. Mas quero ver o pessoal a dançar, tá bem? Vamos lá, pessoal. Com essas mãos no ar, vai lá. Força. É, por amor de Deus. Faz alegria, louca, vai lá. Mãos no ar, força, é isso. Vamos aquecer.

Pode dizer, vai lá. Força aí. Valeu. Força. Dá um calor, não está? Vamos lá.

0: Obrigado.
1: É verdade, e vamos ouvir os rufos das gaitas de foles do gato gaiteiro, ou melhor, galo gaiteiro, assim é que é.

0: Obrigado.
1: Ora, vamos lá. Vamos começar com a musiquinha que dá o nome à capa do nosso CD. Somos de Barcelos, vimos do nosso cantinho. Trazemos connosco cantigas do Baixo Minho.

0: Tá, obrigado.
1: Ora, meus amigos, vamos começar a nossa participação com a voz da Sandra Correia numa bonita canção e que tem por título O Amor Acontece, mas é só de vez em quando, sabem?
2: Todos muito

0: Então, um forte aplauso para os Mariana. Nova força.
1: Portanto, vamos à música. Santos Populares. Vamos.

Obrigado, pessoal. Vocês sabem quem está aqui? Quem é? É o bichinho, não é? Vamos lá, limão!

Todo mundo está feliz? Todo mundo quer dançar? Todo mundo ouve a Rádio Arouca? Muito bem. Olha o bicho aí.

por isso que eu sou feliz. Muito obrigado pela amizade, muito obrigado. Muito obrigado pelos mais de 10 discos de platina ao longo desses anos de sucesso. Eu não canso de agradecer. E quero levar vocês no coração. Vamos lá, na palma da mão, todo mundo. Mais forte. Mais forte.

0: foi a falar de amor que nós começamos e é assim que vamos continuar a nossa carreira. Obrigado, meus amigos.
1: Até à próxima.
0: Fiquem bem.
1: Boas férias.
0: Braços no ar, vamos lá.

ver toda a gente com os braços no ar. Vamos lá. Larguem agora as mulheres. E vamos pôr essas mãozinhas lá em cima. Vai. Eu quero ver toda a gente a cantar agora. O refrão.

0: Muito, muito obrigado a todos. Divirtam-se. Obrigado.
1: Miguel e André também na festa da Rádio Regional da Rua, que estamos a acompanhar em direto desde a Praça Brandão de Vasconcelos.
2: O tema que segue é um tema conhecido de toda a gente. Tem 13 anos concretamente e chama-se Eu Sei! Tu és! Tu és loucura! Então e afinal onde é que eram as vozes que eu quero ouvir bem fortes? Ah. E uma aventura.

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bênção vai ser dedicada a todos vós, pedindo a Nossa Senhora que os ajude, está bem? Hã? Boa sorte a todos. Vamos.

cheia de graça. O Senhor é convosco, bendita sois vós entre as mulheres. Bendito é o fruto do vosso ventre, Jesus. Santa Maria, Mãe de Deus, rogai por nós, pecadores, agora e na hora

0: Graciano, obrigado mais uma vez. E olha, perguntas, estão aqui muitos imigrantes, que esta festa foi dedicada ao imigrante.
1: Isso é uma prenda muito linda. Portanto, 25 anos de existência desta famosa rádio, mas, além disso, o Sr. Pinho também deu uma prenda aos imigrantes. É o Graciano Saga aqui a cantar para os imigrantes com todo o gosto, meu filho.
0: Palmas!
2: Vamos então chamar ao palco os Banda Lusa! Um grande aplauso!
3: Boa noite, Aroca! Obrigada por terem vindo, por estarem connosco esta noite. Faz de conta um dos grandes temas que a Banda Lusa gravou, Maestro. Gostava de ouvir a minha gente a cantar.

noite pra vocês.

Boa noite a todos vós. Noite linda, afinal, do Arouca, minha voz. Esta gente tão bonita, nascida em Portugal.

Ucrânia e também tenho o Neves, o presidente da Câmara, que está com a rádio do Adelino Pinho. Eu quero ver as mãos no ar, toda a gente a bater, vamos lá animar. Eu quero ver uma noite feliz, a Roca assim foi o que eu sempre quis. 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

0: Queria dar nota da minha satisfação em meu nome pessoal e do município, por estes 25 anos de história, de carreira, de ligação entre a nossa gente e muito em particular com a gente que está no exterior, que é arouquense e que verdadeiramente através da rádio vão sentindo a sua terra permanentemente. Queria, pois, saudar vivamente estes 25 anos, este quarto século da Rádio Regional de Arouca. Faz parte já da nossa identidade, ao Adelino Pinho e aos seus colaboradores também, ao vastíssimo auditório que ouve a Rádio Regional de Arouca e que lhe dão o prestígio de ser uma das mais ouvidas da região norte e mesmo do país, suplantando mesmo algumas rádios nacionais, o que é naturalmente de louvar, de sublinhar e de dar naturalmente os parabéns. Queria também dizer-vos que na última reunião de Câmara foi por unanimidade aprovada uma medalha de mérito municipal Grau Ouro à Rádio Regional de Arouca. Parabéns, Adelino Pinho, por estes 25 anos de história.
1: Vamos forte então aplauso para os Bandacool!

0: artista é o Rui Fontelas. Um forte aplauso, por favor.
1: Façam-me um favor, sejam felizes. 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

0: Obrigado a todos. Sejam felizes. Boa noite. Boa noite.
1: Vamos então agora ficar com o grupo de concertinas da Casa do Povo de Arouca, por favor. Um grande aplauso.

Vamos chamar o Nelson.

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Epá, em euforia, em festa, em piqueniques, enfim, em tanta coisa bela, não nos fica mal se nos lembrarmos daqueles que perdemos na vida, que já nunca mais nos voltamos a ver. Fica bem, até vamos descarregar sentimentos. Retrato sagrado. Força aí. Olha, essas mãozinhas no ar. Para mães, pais e filhos também. Deus queira que não fiquem sem os vossos pais, que eu fiquei tão cedo com os meus.

0: Obrigado.
1: Canta por mim, Moreno.
2: E então, para todo o grupo da banda do Jorge Ferreira, eu peço uma salva de palmas.
3: La la la la la la la. Tá legal, boa noite a todos. Alô, tudo

0: Jorge Ferreira. Augusto Canário, um forte aplauso, por favor.
1: Bora aí.
2: Bora aí, vai. Força. Já sabem qual é esta? Hã? Eu adoro esta cantiga.

basta! Ora, muito obrigado. Queria uma salva de palmas para a Nati, força. Ela hoje não trouxe todas, só trouxe umas, mas tem uma coleção de 375 cuequinhas fio dental. Palmas para a moça, vamos lá embora. Ora bem, e agora, meus amigos, vamos todos dar uma voltinha no carro mais famoso deste ano e do ano passado, que é o Popó da Namorada. Mas antes da música, queria pedir aos rapazes para darem uma salva de palmas às moças que lhe emprestam o popó. Vamos lá, força! Força! Ah, estes também são espertos. Não batem palmas, que é para ninguém saber quem é que lhe empresta. Ó, maestro, vamos lá embora, força!

rapaziada, ó meninos, não lança peixe com muita força, porque o gasóleo e a gasolina baixaram 3 cêntimos, mas para a semana deve subir para aí 10. E aquela porra custa. Ora bem.

0: Palmas para o canário, força.
1: Muito obrigado. E tal como vos prometi, e não gosto de faltar, agora vamos a uma parte, vamos a uma parte, vamos a uma parte a sério. As outras também foram, hein? Queria uma salva de palmas para o maestro da equipa técnica, Nati, aperta aqui, faz favor. E agora quero uma grande salva de palmas para a minha amiga Nati, vamos lá. Força! Menos, menos com certeza que se deve estar forte. Ora, aí está o quê? Ora então, vocês cá da terra e os forasteiros sabem muito bem que é isto que a gente vai fazer. Nem vale a pena apresentações.

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0: Nosso Senhor.
1: Outra vez?
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2: Να τι.
0: Να τι. Agora chamava aqui aquelas lembranças de Aroca, também tens mostradas em palco. Agora vamos chamar Vinhos Quinta da Lagoa. E bem representados, hein? Sim, senhora. Bem representados. Nossa colega de trabalho, Mariana.
1: Muito obrigado.
0: É para os vinhos, agora os vinhos pão, devem pão ser de Ló de Aroca, Pedro Gomes Tomé. Para esta menina que ela precisa de engordar
1: bolinhos
0: um pouquinho.
1: Bolinhos
0: pelo menos na barriga
1: força.
0: Precisa de engordar um pouquinho aqui. É, faz muito bem. E agora os vinhos... Quinta da Companhia, o Eduardo Pinho, o homem que vai agarrar na rádio a sério depois do Adelino Pinho, é? Vamos lá ver, preciso dar força. Força. Epa. E coragem. Agora estás carregado de ferramenta, como é que vai ser? Obrigado.
1: Para levar para casa temos sempre mais uma mão.
0: Obrigado, então mais uma salva de palmas para o Canário e Inati.
1: E até à próxima. E vocês cantam connosco? Vocês cantam connosco? Cantam ou não? Podemos cantar mais uma? Ora, então, peraí, olha aí. Vamos fazer uma experiência assim, olha. Ora, Nati, ajuda aqui a malta. Vamos fazer uma assim. Peraí.

0: só as senhoras e as meninas, vamos lá. Pois é.
1: Ah.
0: Ai, que afinadinhas. A concertina,
1: sim, sim, sim. Porra.
0: Vê se bem que cantam na missa, cara. Pois é, pois é. Para fazer. Ora, os homens e os rapazes.

0: máxima.
1: Obrigado, mais uma grande estrela aqui na Obrigado. Festa da Regional de Arouca. Os 25 anos da Rádio Regional de Arouca, uma ótima noite também para aqueles que nos estão a ouvir em todo o mundo através do 103.2 e, claro, na internet. Um abraço em nome de toda a equipa.
2: Um Vamos forte então. Aplauso para os Banda Cool!

0: Ora, então o próximo artista é o Rui Fontelas. Um forte aplauso, por favor.
1: 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Música, agora é que vai ser. Vamos lá.
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1: 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Vá.

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0: para ver e ouvir. Vamos então ouvir a festa dos 30 anos da Rádio Regional de Arouca.
1: Para convosco vai estar Carlos Soutelo.

0: Os meninos à volta da fogueira é que estão muito bem, porque já é uma noite fria, não é? Falando de futebol, intervalo do jogo Arouca Estrela da Amadora. Ao intervalo, Arouca 1, Estrela da Amadora 0.
1: Os meninos inventaram coisas novas e até já dizem que as estrelas.
0: 21 horas e 30 minutos, sintonia da rádio.

21 horas y 36 minutos. É melhor do que ouvirmos a ternura dos 40. A Rádio Regional de Arouca hoje foi dia para a ternura dos 40 e, portanto, nada melhor do que ouvirmos Paco Bandeira, ternura dos 40 anos de vida da Rádio Regional de Arouca, que decorreu com uma missa que foi celebrada aqui no Mosteiro de Santa Mafalda. Obrigado a todos que enviaram os parabéns, a todos que assistiram à cerimónia. Ainda o poderá fazer no Facebook em radiotvregional.com. Lá vê toda a cerimónia que decorreu no Mosteiro de Santa Mafalda este domingo, 11 de outubro, data de 40 anos da Rádio Regional de Arouca.

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Boa noite, na companhia da Rádio Regional de Arouca. 22 horas e 16 minutos.

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